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0: 21h18.
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2: E aí, bola? Deixa ela passar. Ela é top, hein?

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0: Léo Magalhães!
1: Luiz Alex! Vem, meu povo de Uberlândia!
2: Boa noite, meu povo!
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1: É Kevinho, Léo Santana e Kevinho.
2: Você acredita, Kevinho?
1: Essa é hit, fio.

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4: 21 horas e 45 minutos.
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1: Não pode esquecer de ninguém, né?

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2: 22:07.
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0: Jéssica Vinícius, meus ídolos.
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1: Juan Pereira!
2: Traia, velha.

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0: Valeu demais, Juninho.
1: Valeu, Nando Moura.
0: Obrigado, meu irmão.
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0: Cássio Mariano! Gol, Campo Grande! Parabéns, meninos!
1: Obrigado, meu irmão.
0: Parabéns, meninos. Vocês são 10. Obrigado a vocês pelo carinho. Sucesso.
1: Pra todos que
2: sucesso morrem, pra vocês.
0: Mata mil CD. Parabéns pra esses meninos.
3: Tchau, Campo Grande! Grande!
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2: 22 horas e 58 minutos.

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2: E aqui é a Fabielle.
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Muy bien.

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1: Obrigado, gente.
2: Essa música tem duas fases na carreira de Pedro Paulo e Alex. O antes e o depois dessa música.

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0: Uma salva de palmas, Santorini!
1: Obrigado, Vini Matos. Valeu, Rodolfo. Sucesso na carreira de vocês, viu?
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8: 7 horas e 6 minutos.
9: Oi, eu sou Rejane Costa e o Campo Notícias está no ar. Nos próximos minutos, a gente passa pelos principais assuntos da semana e organiza o que merece atenção na agricultura, na pecuária e nos mercados. Informação direta, com dados, entrevistas e a participação dos nossos repórteres. Uma produção da AgroEffective em parceria com a RádioSul.net, com o apoio de Sindag, o Sindicato Nacional da Aviação Agrícola, e Senar, conhecimento que movimenta o agro. Começamos agora.
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9: Inverno exige poda e controle de doenças para proteger próxima safra de noz pecan. Certificação da lã gaúcha alcança quase 600 mil quilos em 4 safras. Touros participantes da Fenagem atraem olhares de centrais de inseminação do país. Programa Touro Jovem parte do 1% superior para selecionar novos reprodutores. Preços mais altos e maior oferta aquecem mercado de bovinos e cavalos crioulos. Indicadores econômicos mostram se a pecuária de corte realmente cria valor. Prêmios nacionais ampliam visibilidade dos queijos gaúchos e destacam associados da APIL. Elicite Plant

0: firma produtores brasileiros de tecnologia e operação global na França. E a edição ainda atualiza a previsão do tempo, confere as cotações do setor e mostra quais eventos já precisam entrar na programação de quem acompanha o agronegócio. O Camp Notícias chega até você graças à força de uma rede que pulsa junto com o agro. Damos as boas-vindas à Rádio Progresso de São Pedro do Piauí, que passa a integrar a nossa rede. Estão conosco as rádios Educadora de São João da Ortiga, Paverama de Paverama, Nativa de Rio Grande, Palmares de Santa Vitória do Palmar, Blau Nunes de Santa Bárbara do Sul, Nativa de Piratini, Universidade de Pelotas e a Rádio Agro Hoje. Obrigada a cada emissora que nos ajuda a levar a voz do campo cada vez mais longe.
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0: O tempo muda rapidamente no Rio Grande do Sul entre sábado e quarta-feira. O sábado começa quente, com vento norte, máximas que podem chegar aos 33 graus. A partir da tarde, uma frente fria avança primeiro pelo oeste, pela campanha e pelo sul, e depois alcança as regiões central das Missões, noroeste, norte, dos vales, metropolitana e da serra. Há risco de chuva forte, granizo e rajadas superiores a 90 km por hora. Os acumulados devem variar entre 10 e 50 milímetros, com pontos de até 70 milímetros no oeste. No domingo, a instabilidade se concentra mais no centro, no norte e no leste, com volumes entre 10 e 20 milímetros. A segunda-feira ainda terá pancadas isoladas com cerca de 15 milímetros. Entre terça e quarta-feira, novas áreas de instabilidade podem provocar de 20 a 40 milímetros, principalmente no centro, no norte, na serra e na região metropolitana.
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0: A produção brasileira de soja e milho pode alcançar novos recordes na safra 2026-2027, segundo projeção da consultoria Datagro. A soja deve ocupar 49,3 milhões de hectares e produzir 185,6 milhões de toneladas, alta de 1%. Já o milho pode chegar a 147,5 milhões de toneladas nas duas safras, crescimento de 2%, impulsionado principalmente pela expansão do cultivo de inverno. A possibilidade de um super El Niño tem levado a cooperativa vinícola Garibaldi a reforçar as orientações aos produtores para a próxima safra. O trabalho inclui escolha de defensivos, manutenção da cobertura vegetal, abertura dos vinhedos e regulagem dos pulverizadores. O excesso de chuva durante a floração pode reduzir a produção, enquanto precipitações na maturação e na colheita aumentam o risco de doenças e perda de qualidade. A cooperativa destaca que ainda há divergências nas previsões, mas recomenda antecipar o manejo para diferentes cenários. O inverno é um período decisivo para preparar a próxima safra de noz pecan. Poda, controle preventivo de fungos e manejo correto dos resíduos ajudam a reduzir riscos sanitários e proteger a produtividade. Quem faz o resumo das orientações é Arthur Chagas.
2: O período de inverno é decisivo para a realização de podas e do manejo preventivo de doenças em pomares de nogueira pecan. A orientação é do coordenador técnico do Instituto Brasileiro de Pecanicultura, o IBPECAN, Jaceguai Barros, que recomenda planejamento e acompanhamento técnico para garantir a eficiência das práticas e reduzir riscos sanitários na próxima safra. Segundo Barros, as podas variam conforme a idade das plantas. Além das podas, ele destaca a importância do tratamento de inverno para reduzir a quantidade de esporos de fungos remanescentes da safra anterior. O técnico reforça que a pulverização deve seguir as dosagens recomendadas e ser realizada com equipamentos adequados e uso obrigatório de equipamentos de proteção individual. Barros também alerta para os cuidados com tratores e pulverizadores, já que os produtos utilizados são corrosivos. A recomendação é empregar protetivos cerosos específicos específicos para proteger as partes metálicas dos equipamentos.
3: Alguns produtores querem utilizar algum tipo de óleo, óleo diesel ou alguma graxa, alguma coisa assim. A gente não recomenda porque são, né, produtos que, aí, que, né, além de serem inflamáveis, né, facilmente inflamáveis, também tem a questão de que atacam as borrachas, né, dos equipamentos.
2: Outra medida indicada é a retirada dos galhos e ramos provenientes das podas, da agência AgroEffective, Arthur Chagas.
0: Obrigada, Arthur. O Sindicato Interestadual da Indústria do Tabaco, Sinditabaco, e a Associação Brasileira da Indústria do Fumo, Abifumo, pediram ao governo federal que inclua o tabaco na lista de exceções à tarifa adicional dos Estados Unidos. Segundo as entidades, as exportações ao mercado norte-americano caíram 31% no primeiro semestre de 2026. O setor estima risco de perda de US$100 milhões, com impacto sobre pequenos produtores e municípios. A cadeia produtiva está presente em mais de 525 municípios e gera renda para mais de 600 mil pessoas no meio rural. O custo de produção do agronegócio gaúcho recuou 1,24% em junho, segundo o Índice de Inflação dos Custos de Produção, IICP, calculado pela Federação da Agricultura do Estado do Rio Grande do Sul, Farsul. A queda refletiu o alívio nos preços dos combustíveis e dos fertilizantes, mas o indicador ainda acumula alta de 4,63% no ano. Já os preços recebidos pelos produtores subiram apenas 0,19% no mês e caíram 5,79% em 12 meses. 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Os preços dos fretes agrícolas ficaram mais altos em junho na comparação com o mesmo mês do ano passado, segundo a Companhia Nacional de Abastecimento, Conab. O aquecimento das rotas foi influenciado pelo volume da safra e pelo crescimento das exportações. No primeiro semestre, o Brasil embarcou 69,5 milhões de toneladas de soja, alta de 7,12%, e 7,9 milhões de toneladas de milho, avanço de 22,13%. Em relação a maio, porém, algumas rotas registraram queda, principalmente em Mato Grosso. O levantamento da Federação da Agricultura do Estado do Rio Grande do Sul, Farsul, aponta que 88,3% das dívidas rurais analisadas não conseguem acessar as condições da medida provisória 1376. Dos R$ 93 milhões de reais avaliados, apenas 10,85 milhões atendem às regras atuais. A entidade afirma que a norma deixa de fora grande parte das cédulas de produto rural e propõe mudanças no texto em análise no Congresso. Produtores brasileiros conheceram de perto a estrutura de pesquisa e a operação internacional da Elicite Plant na França. A experiência reuniu agricultores, distribuidores e parceiros em torno de tecnologias voltadas aos desafios climáticos. Quem apresenta esse movimento é Ieda Risco.
4: A Elicite Plant proporcionou a produtores rurais brasileiros uma oportunidade de conhecer a tecnologia da empresa, que tem sua sede global na França, promovendo uma aproximação com clientes, distribuidores e parceiros. A programação, na cidade de Villeneuve, esteve voltada à ciência, inovação, pesquisa e desenvolvimento, com foco em ferramentas que ajudem a enfrentar os desafios climáticos na agricultura. Durante a agenda, os participantes conheceram a estrutura da companhia, incluindo laboratórios e áreas de pesquisa, além de participarem de encontros técnicos com a equipe global. De acordo com o VP Brasil e Latam da Elicite Plant, Reinaldo Bonecarrere, a iniciativa permitiu demonstrar na prática o posicionamento da empresa.
5: A gente conseguiu, que era nosso objetivo, mostrar para os nossos agricultores que a gente é uma empresa de inovação e tecnologia focada no agricultor. Então, com isso, visitando nossos laboratórios, tendo as reuniões técnicas com o Emery e com o time dele, com o Noel, com o Jean-Paul, realmente a gente conseguiu trazer para os agricultores esse conhecimento de produto e o quanto nossos produtos são diferentes no mercado, porque essa tecnologia é tão importante, principalmente num ano como esse, que a gente está sofrendo bastante com as condições climáticas.
4: As atividades incluíram também visitas a campo, com apresentação de ensaios e troca direta entre produtores da agência AgroEffective e Ieda Risco.
0: Obrigada, Ieda. O aumento das tensões no Mar Negro trouxe novas incertezas ao mercado mundial de trigo em um cenário de menor oferta.

0: podem ampliar a volatilidade dos preços. Estados Unidos, União Europeia, Canadá e Argentina enfrentam limitações produtivas, enquanto a Rússia ganha peso no abastecimento global. No Brasil, o clima no sul e o cenário externo devem orientar as expectativas de produtividade e comercialização. A John Deere vai investir R$ 75 milhões na ampliação da unidade industrial de Canoas, no Rio Grande do Sul. A fábrica ganhará uma área dedicada à montagem de componentes eletrônicos para máquinas agrícolas e de construção, com início previsto para julho de 2027. A nova linha produzirá módulos de controle, receptores de GPS, monitores e sistemas de orientação voltados exclusivamente ao mercado brasileiro. A empresa afirma que a expansão também busca reduzir prazos e aumentar a eficiência logística.
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0: Os números são de Emater do Rio Grande do Sul. Arroz em casca, preço médio de R$ 63,81 a saca de 50 quilos. Feijão, preço médio de R$ 180,70 a saca de 60 quilos. Milho, preço médio de R$ 58,94 a saca de 60 quilos. Soja, preço médio de R$ 127,60 a saca de 60 quilos. Trigo, preço médio de R$ 69,80 a saca de 60 quilos. Por enquanto, fica por aqui este primeiro conjunto de notícias. A gente faz o intervalo e retorna com outros temas que ajudam a compor o cenário da semana no campo. O Campo em Notícia volta logo.
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1: 7:22.
2: A gente retoma o Campo Notícia com mais informações sobre produção, mercado, tecnologia e as decisões que chegam à rotina de quem trabalha no setor. Uma produção da AgroEffective em parceria com a Radiosul.net, com apoio de Sindag, o Sindicato Nacional da Aviação Agrícola, e Senar, conhecimento que movimenta o agro. Seguimos com o programa. 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Poatã de São José do Ouro, Fandango de Cachoeira do Sul, Soledade de Soledade, Cidade de Cacique Doble, Integração de Restinga Seca, 107 de Tapejara, Minuano de Alegrete, Delta Difusora de Bagé. Nosso agradecimento a todas as emissoras que conectam o campo às comunidades do interior.
3: Cotações pecuárias.
2: Os números são da Emater do Rio Grande do Sul. Boi para abate, preço médio de R$ 12,23 o quilo vivo. Búfalo, preço médio de R$ 10,21 o quilo vivo. Cordeiro para abate, preço médio de R$ 13,74 o quilo vivo. Suíno tipo carne, preço médio de R$ 5,84 o quilo vivo. E a vaca para abate, preço médio de R$ 10,87 o quilo vivo.

0: do quilo vivo.
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0: O mercado de bovinos e cavalos crioulos terminou o primeiro semestre com preços mais altos e maior volume de negócios. O número de animais vendidos e a agenda de leilões cresceram, sem que a oferta maior pressionasse as cotações. Quem contextualiza esse cenário é Arthur Chagas.
2: A Trajano Silva Remates encerrou o primeiro semestre de 2026 com desempenho superior ao registrado no mesmo período do ano passado. Segundo o diretor e leiloeiro Marcelo Silva, o avanço foi impulsionado pela valorização dos bovinos de corte e pelo bom momento do mercado de cavalos crioulos, que apresentou aumento tanto no volume de negócios quanto nos preços. De acordo com Silva, os bovinos de corte tiveram uma evolução significativa nas cotações ao longo dos primeiros 6 meses do ano. Já no segmento de cavalos crioulos, além da comercialização de um número maior de animais em relação ao primeiro semestre do ano passado, os preços médios também foram superiores. O diretor destacou ainda que a maior oferta de animais não pressionou as cotações.
3: Os remates esse ano, o número de remates foram maiores e o faturamento deste semestre com o primeiro semestre do ano passado foi um pouco maior, mas a perspectiva pelo que está por vir, pela economia como um todo, aí considerando o mercado global, aparece muito positiva.
2: Marcelo Silva reforça que o cenário econômico e as perspectivas do mercado global indicam um ambiente favorável para os negócios e aposta que os tradicionais leilões de primavera concentrem forte demanda e movimentem valores expressivos. Da agência AgroEffective, Arthur Chagas.
0: Obrigada, Arthur. O levantamento semanal do Núcleo de Estudos em Sistemas de Produção de Bovinos de Corte e Cadeia Produtiva, NESPRO, da URGS, mostra valorização na maior parte das categorias pecuárias. As chuvas dificultaram a saída dos animais das propriedades, reduziram a oferta e apertaram as escalas de abate. Entre as maiores altas estão a vaca para invernar, com 5,76%, e a novilha, com 4,75%. O novilho foi a exceção na reposição, com queda de 1,14%. O programa Touro Jovem começa a seleção entre animais que estão no 1% superior da avaliação genética. Os candidatos passam por filtros genéticos, morfológicos, reprodutivos e de mercado, antes de chegar ao teste de progênie. Quem detalha essa seleção é Nestor Tipa Júnior.
4: O programa Touro Jovem da Conexão Delta G inicia a seleção entre machos com Certificado Especial de Identificação e Produção, a CEIP, posicionados no 1% superior do índice final. Com cerca de 18 meses, os candidatos passam por filtros genéticos, morfológicos e reprodutivos antes de terem o sêmen distribuído entre os rebanhos participantes para avaliação dos descendentes. Os candidatos também precisam apresentar DEP para resistência de carrapato classificada no máximo na DECA 3. Além das avaliações individuais, o programa de acasalamentos dirigidos simula os cruzamentos de cada candidato com todas as vacas ativas da Conexão Delta G. Segundo o coordenador do programa Touro Jovem da Conexão Delta G, Eduardo Terra Peixoto, o processo busca identificar reprodutores capazes de transmitir características econômicas e manter a evolução genética entre as safras.
5: Nós vislumbramos que, ano a ano, os filhos dos touros jovens estão se consagrando touro jovem e estão carregando essa carga genética melhorada às suas gerações. Então, o que nós buscamos num touro jovem é que ele seja um melhorador e sempre nos 10% melhores touros de cada safra.
4: Os animais que superam as avaliações genética, genômica e fenotípica passam por uma terceira revisão conduzida pela Progen Inseminação Artificial. Da agência AgroEffective, Nestor Tipa Júnior.
0: Obrigada, Nestor. E os touros apresentados na Fenagen chamaram a atenção de centrais de inseminação e empresas do setor. A contratação de animais de diferentes raças reforçou o papel da feira como vitrine da genética bovina de alto desempenho. Quem chega com os destaques é Arthur Chagas.
2: A terceira edição da Feira Nacional de Genética Promebo, a FENAGEN, realizada pela Associação Nacional de Criadores Red Bull Colares, ANC, na Associação Rural de Pelotas, consolidou-se como uma vitrine para a genética de corte ao reunir criadores e centrais de inseminação de todo o país, segundo a avaliação da entidade. Nesta edição, touros de praticamente todas as raças presentes nos julgamentos tiveram material genético contratado por empresas do setor. De acordo com o coordenador do Programa de Melhoramento de Bovinos de Carne, o Promebo, Laerte Rochel, o resultado demonstra que a feira já ocupa um espaço estratégico no calendário da pecuária de corte, mesmo sendo um evento recente. Rochel afirma que a FENAGEN passou a ser reconhecida pelas empresas como um ambiente para identificar reprodutores com potencial para os programas de inseminação artificial.
6: E as centrais entenderam o objetivo da feira, que hoje a gente vê grande parte das centrais que fazem a comercialização de sêmen do Brasil presentes na feira, hein? E também não só presentes, mas também contratando touros.
2: Segundo o coordenador, um dos diferenciais da FENAGEN é reunir um grupo altamente selecionado de animais. Os criadores levam à exposição os exemplares de melhor desempenho genético, resultado de uma pré-seleção criteriosa baseada nas avaliações do Promebo, aliada às características fenotípicas exigidas pelo mercado. Da agência AgroEffective, Arthur Chagas.
0: Obrigado, Arthur. A produção brasileira de carne de frango, carne suína e ovos deve encerrar 2026 acima do resultado do ano passado, segundo a Associação Brasileira de Proteína Animal, ABPA. O avanço pode chegar a 5,6% no frango, 5% nos suínos e 4,1% nos ovos. As exportações de frango e carne suína também devem crescer, e ao mesmo tempo em que aumentam a oferta interna e o consumo por habitante no país. Há 35 anos, o SINDAG, Sindicato Nacional das Empresas de Aviação Agrícola, trabalha pelo crescimento sustentável e melhoria contínua do setor, promovendo a segurança em campo e o respeito ao meio ambiente, valorizando os empresários, pilotos, técnicos, agrônomos e outros profissionais que ajudam o agro a decolar para alimentar, vestir e mover o país e o mundo. A eficiência técnica da pecuária de corte só se confirma quando aparece nos resultados econômicos da fazenda. Produtividade, faturamento, custos, margem, retorno sobre investimento ajudam a medir se a atividade realmente cria valor. Quem faz essa leitura dos indicadores é Nestor Tipa Júnior.
4: Ganho médio diário, taxa de prenhez, lotação e idade ao abate ajudam a verificar se o sistema de produção está funcionando adequadamente. Embora sejam necessários para orientar o manejo, esses índices não mostram isoladamente se a propriedade da pecuária de corte é rentável. De acordo com o diretor técnico da CIA, Armindo Bart Neto, a gestão precisa diferenciar os indicadores utilizados para conduzir a operação daqueles que medem o desempenho no negócio. Segundo Bart Neto, analisar apenas o desempenho individual dos animais pode esconder limitações no uso da área.
7: Esses indicadores, eles são bons, mas eles são indicadores meio. Eles vão nos dizendo se o sistema está caminhando ou não para ter um bom lucro. Mas no final das contas, esses indicadores são basicamente produtivos, eles não têm a capacidade de dizer assim, essa fazenda está dando dinheiro ou não.
4: O faturamento por hectare ao ano mostra quanto a comercialização dos animais gera em receita para a fazenda. O cálculo pode considerar o volume vendido em quilos ou arrobas e o preço recebido pelo produtor no período analisado. A receita, porém, precisa ser confrontada com o custo operacional efetivo, que reúne os desembolsos realizados para manter a produção. Da agência AgroEffective, Nestor Tipa Júnior.
0: Obrigada, Nestor. O Índice de Insumos para a Produção de Leite Cru, ILC, calculado pela Federação da Agricultura do Estado do Rio Grande do Sul, Farsul, registrou deflação de 0,48% em junho. A queda foi puxada pelo recuo internacional dos fertilizantes e do petróleo, embora parte dos produtores ainda carregue custos mais altos por compras antecipadas. Para julho, a projeção é de nova pressão sobre o indicador, principalmente pela valorização do milho e da soja. As queijarias associadas à Associação das Pequenas e Médias Indústrias de Laticínios do Rio Grande do Sul, APIL, conquistaram 59 premiações e 2 reconhecimentos especiais. O resultado, no 9º Prêmio Queijo Brasil, amplia a visibilidade dos produtos gaúchos no mercado nacional. Quem acompanha essa conquista é Ieda Risco.
8: Os queijos produzidos por pequenas indústrias gaúchas ganharam projeção nacional durante o 9º Prêmio Queijo Brasil 2026. Os associados da Associação das Pequenas e Médias Indústrias de Laticínios do Rio Grande do Sul somaram 57 premiações e 2 reconhecimentos especiais, desempenho que amplia a visibilidade dos produtos do estado em um dos principais concursos brasileiros dedicados ao setor. Além do volume de medalhas, empresas gaúchas conquistaram distinções na competição. No total, os associados da APIL conquistaram 18 medalhas de ouro, 29 de prata e 10 de bronze. Para o vice-presidente da APIL, Daniel Schiqueleiro, a participação em concursos nacionais desempenha um papel importante na promoção dos produtos elaborados no estado.
9: Acho que é importante o Rio Grande do Sul participar desses concursos para gerar um marketing legal, mostrar que o Rio Grande do Sul tem produtos de qualidade, né, de um modo geral, que você pega outros estados, são muito marqueteiros, né, então o Rio Grande do Sul às vezes se pega para trás nesse ponto. Então acho que é importante sim essa participação para representar as empresas daqui, né?
8: Segundo Schiqueleiro, os resultados obtidos pelas empresas associadas também representam todo o segmento leiteiro gaúcho. Para ele, a presença das agroindústrias em competições nacionais fortalece a divulgação da produção estadual. Da agência AgroEffective, Ieda Risco.
0: Obrigada, Ieda. A certificação da lã gaúcha alcançou quase 600 mil quilos em 4 safras do programa conduzido pela Associação Brasileira de Criadores de Ovinos Arco. Os resultados foram apresentados durante o terceiro dia da lã em Santana do Livramento e mostram que medir a finura, o rendimento e a composição dos lotes melhora a formação de preços e a capacidade de negociação. Em propriedades certificadas, o valor líquido da lã cresceu 52,8% em 2024, enquanto a receita por ovelha avançou 65,1%. O processo inclui esquila, separação do velo, classificação, acondicionamento, coleta de amostras e análise laboratorial. Entre os próximos desafios estão aumentar a adesão dos criadores, ampliar a mão de obra qualificada e levar a lã certificada a mais compradores nos mercados interno e externo. Depois de uma rodada de informações, é hora de uma breve pausa. Na sequência, a gente organiza os próximos compromissos do agronegócio e abre espaço para as notícias das emissoras parceiras. O Campo Notícia continua daqui a pouco.
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0: 7:38.
1: Estamos de volta e agora o programa muda o foco para o que vem pela frente. Neste bloco tem agenda de eventos e o giro pela rede, com assuntos que ganham destaque em diferentes regiões do Rio Grande do Sul. Uma produção da AgroEffective em parceria com a RádioSul.net, com apoio de Sindag, o Sindicato Nacional da Aviação Agrícola, e Senar, conhecimento que movimenta o agro. Seguimos em frente. O Campo Notícias circula com a força de uma rede que respira o agro e acredita no interior do Brasil. 96 FM de Uruguaiana, Pitangueira de Itaqui, Sorriso de São Martinho, Difusora de Arroio Grande, Missioneira de São Luís Gonzaga, Planetário de Espumoso, RCC de Santana do Livramento, Cotricel de São Cepé. A cada rádio parceira, nosso agradecimento por ajudar a espalhar a voz de quem produz.
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1: Feiras, seminários, dias de campo e encontros técnicos movimentam o calendário do agronegócio. A agenda do Campo e Notícias separa as datas, os locais e as programações que valem a atenção nos próximos dias. Quem apresenta os compromissos da semana é Érica Ferraz.
3: A agenda de eventos tem duas programações no Rio Grande do Sul no início de agosto. De 4 a 6 de agosto, o Centro Administrativo do Sicredi das Culturas, em Juí, recebe o segundo Encontro Gaúcho de Agropecuária Regenerativa. Promovido pelo Grupo Associado de Agricultura Sustentável, o GAAS Brasil, o encontro reúne produtores, técnicos e demais profissionais para a troca de experiências sobre práticas regenerativas e formas mais sustentáveis de produção. Já no dia 8 de agosto, o auditório da Faculdade de Veterinária da URGS, em Porto Alegre, recebe a primeira jornada acadêmica de grandes animais. A programação terá palestras com profissionais e apresentações de casos clínicos nas áreas de equinos, bovinos e pequenos ruminantes. Organizado pelo Hospital de Clínicas Veterinárias da URGS, o evento é gratuito, aberto ao público e voltado especialmente aos estudantes de medicina veterinária com emissão de certificado. Da agência AgroEffective, Érica Ferraz.
1: Obrigada, Érica.
2: Giro pela rede.
1: O Giro pela Rede começa na região da Campanha, onde Bagé se prepara para receber o 9º Simpósio de Bovinocultura de Corte. O evento será realizado nos dias 5 e 6 de agosto, com debates sobre os desafios e as perspectivas da pecuária. Quem traz a programação é João Vicente Galo, das rádios Delta e Difusora de Bagé.
4: 9º Simpósio de Bovinocultura de Corte acontece dias 5 e 6 de agosto em Bagé. Integrantes da Rural Jovem, Amanda Brandão e Aloísio Polino, destacam a respeito do evento.
5: Vai acontecer então o simpósio no dia 5 e 6 de agosto. No dia 5 será dia de campo e no dia 6 palestras. Nós iremos disponibilizar duas propriedades, onde será no período da manhã a Estância São Pedro e no período da tarde na Estância São Francisco.
6: Com relação à programação das palestras, um dos objetivos foi trazer nomes com bastante significado dentro do seu meio, né? No período da manhã, a gente vai ter uma palestra com Enio Krunt, que vai entrar com relação à parte de integração lavoura-pecuária. Também a Graciela Hilária, que é uma pesquisadora do INE, aqui do Uruguai, que vai entrar com o tema do rodeio de cria. Então, muita questão da nutrição, gado de cria. Durante o final da manhã, a gente vai ter uma mesa redonda, debater sobre os assuntos tratados na manhã. Na tarde, a gente entra com o Rogério Coan, terminação intensiva pasto. Isso é algo que a gente tem que ter consciência de que a gente precisa dominar, né? E cada vez vai estar mais presente dentro da nossa realidade aqui, essa integração da terminação em pastagens e a utilização de concentrado junto. Ainda na tarde, Rodrigo Patucci, vamos falar sobre a gestão dentro da pecuária de corte, né? Esse controle dos dados dentro de uma propriedade.
4: Debagé, da Difusora e Delta FM, especial para o Campo em Notícia, falou João Vicente Galo.
1: Obrigada, João. O Giro pela Rede segue pela região do Alto da Serra do Butucaraí, onde produtores contabilizam prejuízos na agricultura. As perdas atingem diferentes culturas e aumentam a preocupação com a renda e a continuidade da produção nas propriedades. Quem relata a situação é Kiona Rocha, da Rádio Soledade.
7: O Rio Grande do Sul vem enfrentando semanas de fortes chuvas, causando grandes prejuízos para a agricultura. Na região do Alto da Serra do Botucaraí, a situação não é diferente. Os elevados volumes de chuva já provocam danos nas lavouras, principalmente nas áreas destinadas à produção de sementes, como canola e trigo. Quem destaca este cenário é o agricultor e vereador do município de Mormaço, Wagner de Loreno.
8: Essas grandes chuvas que aconteceu aí do final de semana passado e agora, né, que tá correndo essa semana, bastante prejudicada, né? A cultura do trigo vinha num desenvolvimento bom, tinha germinado bem. Apesar de pouca planta, área reduzida, mas muito bem desenvolvida. A canola, da mesma situação, né? Vinha desenvolvendo muito bem no município, mas agora a gente não conseguiu ainda entrar nas lavouras, mas a gente já viu.

0: ou que o dano é grande. Os produtores estão preocupados, a gente como poder público também preocupado. É uma situação, né? A Defesa Civil já vinha alertando, né, há vários meses, essa condição climática ainda que tem tendência de se alastrar ainda por mais meses. Então é uma preocupação geral de todos.
1: Em especial para o Campo em Notícia, da Rádio Soledade 104.5, falou Kiwana Rocha.
2: Obrigada, Kiwana. O Giro pela Rede segue pela região central do estado, onde a Agudo realizou a confecção do maior arroz de leite do Brasil. A iniciativa mobilizou a comunidade em torno de um dos pratos tradicionais da culinária regional. Quem conta como foi essa produção é Rafael da Silveira Rosa, da Rádio Integração de Restinga Seca.
3: O município de Agudo, na região centro do estado, entrou mais uma vez para o livro dos recordes, no domingo, dia 26, ao produzir o maior arroz e leite do Brasil, em uma promoção da empresa Dickoff Alimentos. Por meio do arroz da marca Rei Arthur, o preparo foi realizado durante a programação da 35ª edição da Volksfest em Agudo, quando a marca atingiu o recorde de 1.712 litros do alimento pronto e servindo em torno de 8 mil porções. Como informa Vanessa Dickoff, uma das idealizadoras, contando como surgiu a ideia.
4: A gente gostaria de ter feito esse arroz de leite em 2024, quando teve 65 anos da empresa e também os 200 anos da colonização alemã no Brasil. Só que o que aconteceu, né? Tiveram as enchentes em maio ali, e daí a gente não tinha clima para festa, comemoração, né? Sabendo, né, dessa capacidade, dessa expertise, né, em fazer esses pratos gigantes, a gente pensou, porque não, vamos trazer um recorde para Agudo também. Conseguimos tirar essa ideia da gaveta e, infelizmente, né, deu certo hoje, então estamos aí.
3: Especial para o Campo e Notícias, da Rádio Integração de Restinga Seca, 98,5 FM, Rafael da Silveira Rosa.
2: Obrigada, Rafael. E fechando o giro pela rede, a gente segue pela região central do estado, onde São Cepé se prepara para a Expofeira do município. O evento reúne produtores, empresas e a comunidade em uma programação voltada à produção e aos negócios do campo. Quem apresenta os destaques é Zizi Machado, da Rádio Cotricel de São Cepé.
5: O Sindicato Rural de São Cepé já começou a divulgação da sua 51ª Expofeira, que acontecerá nos dias 9, 10 e 11 de outubro no Parque de Exposições Francisco Simões Pires, em São Cepé. Neste primeiro momento, a diretoria do sindicato está fazendo um chamamento às empresas da região que tiverem interesse em expor seus produtos durante a feira com valores acessíveis para os 3 dias do evento. A programação contará com o Pavilhão do Comércio, Pavilhão da Agricultura Familiar, em parceria com o Sindicato dos Trabalhadores Rurais, palestras técnicas com parceria do Sistema Farsul e Senar, dias de campo em parceria com a Emater, exposição e comercialização de maquinários, implementos agrícolas e veículos, remates de gado geral, exposição e comercialização de ovinos, provas do cavalo crioulo e praça de alimentação com shows musicais durante todos os dias da feira. Informações sobre a Expofeira e a comercialização de espaços podem ser adquiridas pelo fone WhatsApp 55 99972 9811, com o Sindicato Rural. Da Rádio Cotricel de São Cepé, Zizi Machado.
2: Obrigada, Zizi. Com a agenda atualizada e o giro pela rede concluído, a gente encerra este bloco. Depois do intervalo, o programa volta para a entrevista da semana, com mais tempo para entender um dos temas em destaque no agronegócio. Fique por aí.
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11: 7:49.
2: O último bloco do Campo Notícia começa agora. É o momento de ampliar a conversa e ouvir quem pesquisa, produz, analisa ou participa diretamente das transformações do setor. Uma produção da AgroEffective em parceria com a RadioSul.net, com apoio de Sindag, o Sindicato Nacional da Aviação Agrícola, e Senar, conhecimento que movimenta o agro. Vamos com a reta final. O Campo Notícias chega longe porque tem uma rede forte que caminha junto com o agronegócio. Rosário de Serafina Correia, Planeta de Miraguaí, Tapense de Tapes, Cidade de Cruz Alta, Metropolitana de Canoas, Itapuã de Viamão, Sananduva de Sananduva, Upacaraí de Dom Pedrito, Vera Cruz de Horizontina. Nosso muito obrigada a cada emissora que faz parte dessa caminhada junto com o agro.
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2: Uma tecnologia que reduz de 15 dias para 2 minutos o diagnóstico foliar de potássio pode mudar a tomada de decisão dentro da própria safra. O CEO da Zait, Renan Buque Pardinho, explica como a inteligência artificial ajuda a mapear deficiências, orientar correções e buscar ganhos de produtividade. A entrevista é de Nestor Tipa Júnior.
13: Nós vamos conversar agora aqui no programa O Campo e Notícia com o Renan Buque Pardinho, ele que é CEO da Zait e doutor em ciências pela Universidade Federal de Santa Maria, UFSM. Renan, prazer tê-lo aqui conosco no programa.
14: Prazer é todo meu, Nestor. É um prazer enorme estar aqui falando com seus ouvintes.
13: Bom, Renan, em primeiro lugar, a tecnologia da Zait, né, ela reduz esse diagnóstico foliar aí de potássio de até 15 dias para 2 minutos. O que, que muda isso nessa tomada de decisão do produtor quando essa informação ainda chega, quando tem essa visita na lavoura?
14: Ah, perfeito, Nestor. Essa é uma pergunta bem recorrente, né? O que, que muda ele poder fazer o diagnóstico na sua propriedade? Além do tempo, obviamente, ele conseguir tomar a decisão ainda na mesma safra. Porque muitas vezes, quando ele faz análise foliar aí com o equipamento normalmente do laboratório, quando esses resultados retornam para ele, já não tem mais tempo hábil para ele ter alguma ação. E aí ele fica apenas com dado para um histórico para ação na próxima safra. E hoje o produtor está sofrendo bastante, né? Os custos estão bem apertados, então qualquer decisão vai fazer ele ter lucro ou não. Essa tecnologia possibilita ele realmente ter esse poder de decisão de vou adubar ou não vou adubar naquele momento mais crucial da fase de próximo enchimento de grãos.
13: Bom, e a partir disso, né, essa tecnologia que se demonstra aí tem tido os ganhos de 1,5 a 3 sacas por hectare em áreas que respondem a essa correção. Por que esse diagnóstico rápido pode fazer tanta diferença nesse resultado da safra?
14: Ah, sim. E a questão aí nesse caso, Nestor, é o momento que é identificado, nesse caso aí desse exemplo que tu trouxe, é a deficiência, né? Foi identificado a deficiência de potássio. O potássio, ele é o responsável pelo translocamento de todos os nutrientes na fase de enchimento de grãos. Então, aquela fase mais importante para você realmente ter a rentabilidade, se sua planta está com deficiência de potássio, ela não vai conseguir atingir aquele potencial de produtividade que tu havia planejado. Então, com a nossa tecnologia, ao identificar essa deficiência, o produtor pode fazer uma suplementação, onde nossos parceiros acabaram utilizando o seu próprio produto, né, de fertilizante foliar, e dar esse incremento na parte de produtividade. Então, o produtor que fez aquele planejamento, ele consegue atingir aquelas produtividades ao identificar rapidamente a deficiência da planta.
13: Bom, e dentro disso também, Renan, a gente viu nesses estudos que uma mesma propriedade, talhões próximos podem apresentar necessidades nutricionais que são bem diferentes uma das outras. E como é que o uso dessa inteligência artificial pode ajudar a identificar essas variações e orientar uma aplicação mais precisa de insumos?
14: A tecnologia, ela é... Você pode fazer análises ilimitadas. Então, com isso, você consegue fazer todo o mapeamento da sua propriedade. E por o relevo do nosso Rio Grande do Sul, né? Ele é não é um relevo plano, então ele tem subidas e descidas. E o potássio, ele é um nutriente móvel. O que quer dizer? Com esse excesso de chuvas, você acaba... Desculpa. Você acaba tendo uma mobilidade desse potássio no solo. Com isso, às vezes, por você fazer aquela adubação constante de potássio, eu adubei igual em todas as minhas áreas, às vezes na área de mais alto ali da propriedade, ela ocorreu uma lixiviação desse potássio. E aí aquela parte lá, ela acaba tendo uma deficiência. Então, com essa tecnologia, você conseguindo fazer esse monitoramento, você consegue resolver esses gaps que às vezes acontecem na lavoura. E às vezes o produtor fica se perguntando, mas por que eu não tive a mesma produtividade se eu adubei da mesma forma? Às vezes é só a parte da mobilidade, nesse caso, desse nutriente. Com a tecnologia, você consegue fazer análise e saber se a planta está deficiente ou não desse nutriente, e como a gente mencionou, né, na pergunta anterior, ele conseguir tomar aquela decisão e realmente atingir a produtividade ali de incremento que ele gostaria.
13: Bom, agora entrando mais nessa área hoje da tecnologia da inteligência artificial, que ela vem crescendo cada vez mais nessas operações do agro, desde diagnóstico de solo até planta, manejo, logísticas, tomada de decisão, entre outros mecanismos, né? Estágio que avalia que a gente está, o produtor brasileiro atualmente, no uso desse tipo de ferramenta?
14: Hoje o produtor, ele já está um passo à frente. Hoje o agro brasileiro, ele tem muitos dados, só que tem um problema nessa questão de dados, né? Eles são dados dispersos. Então ele tem dado do solo, dado do clima, ele tem dado do histórico de produtividade da lavoura, ele tem o dado do que aquela cultivar produziu. E esses dados, às vezes, eles se encontram em locais distintos. E o produtor precisa hoje juntar esses dados para aí sim poder fazer o usufruto melhor da inteligência artificial. Alguns produtores já entenderam isso, já estão começando a entender que o histórico da sua fazenda é algo que vale ouro. E aí, a partir desse histórico, desses dados compilados, desses dados realmente organizados, ele poder ter uma interpretação muito melhor daquilo que realmente ele precisa fazer dentro da sua lavoura. Os custos estão apertados e aonde o produtor vai conseguir tirar essa diferenciação do que realmente vai dar lucro ou não, além daquele bom manejo feito, aquele tradicional, ele também pode fazer uso de inteligências artificiais para realmente saber se aquele parte de manejo ele pode melhorar um pouco mais ainda.
13: Para a gente finalizar, Renan, o que a gente pode colocar assim de que ainda precisa avançar nesse uso da inteligência artificial no campo?
14: Acho que o pulo do gato vai ser aonde o produtor conseguir digitalizar todo o seu manejo, porque o dado estando no papel, não, a inteligência artificial não vai conseguir fazer usufruto disso. Precisa digitalizar esses dados. Então, quando todas as propriedades conseguir digitalizar, o produtor conseguir sair do papel e ir para dentro de um sistema, e aí ele ter esse banco de dados dentro para ele, esse histórico, aí a gente começa a ter um salto de tecnologia dentro do agro ainda maior do que já se tem. Então, hoje, o agro, dentro de todos os mercados, ele é um dos poucos que tem muito mais dados que os outros, só que esses dados estão espalhados e, às vezes, nem digitalizados estão. O produtor precisa ter essa consciência de que, em algum momento, ele vai precisar digitalizar, porque senão ele vai ficar para trás.
13: Renan, quero te agradecer a disponibilidade e desejar sucesso no trabalho que vocês desempenham aí na Zait.
14: Muito obrigado, Nestor. Foi um prazer enorme falar com todos vocês aí.
2: Obrigada, Nestor. Entre uma edição e outra, a cobertura continua nos canais da AgroEffective. No Instagram, procure por AgroEff, repetindo AgroEFF, para acompanhar notícias, bastidores e conteúdos do agronegócio. 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O Camp Notícia fica por aqui. Obrigada pela companhia e as emissoras parceiras que levam o programa a diferentes regiões. Uma produção da Agroeffective em parceria com a RádioSul.net, com apoio de Sindag, o Sindicato Nacional da Aviação Agrícola, e Senar, conhecimento que movimenta o agro. Na próxima edição, a gente volta com mais informação, entrevistas e os assuntos que movimentam o agronegócio.
11: Sete horas e 59 minutos.
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8 horas da manhã, pontualmente 8 horas, bom dia! Estamos começando mais um programa domingueiro, melhor dizendo, né, tchê? Domingueiro aqui pela 97.9, Rádio Blau Nunes FM. Manhãzita de domingo, dia 2 de agosto. Vou dar uma bispada aqui na temperatura, estamos agora em 12 graus. Previsão de tempo nublado para hoje e a temperatura podendo chegar aos 21 nesse domingo. E vamos começando então com Noel Guarani, Fandango de Fronteira. Bom dia, ótimo domingo.

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6: Oito horas e 17 minutos, pedido do meu amigo Leandro Barcelos, Gildo de Freitas, Figueira Amiga.

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0: obrigado, João Luiz, por esse costado.
1: Eu que agradeço, Tibúrcio, velho.
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0: Bueno, 8 horas e 51 minutos, 8h51, esse é o Domingueiro aqui pela Blau Nunes FM. Nós ouvimos neste bloco Zé Renato Daut, Amanhecido, também o Walter Moraes, Rebeldia, Tiburcio da Estância, Socando Canjica e Telmo de Lima Freitas, Esquilador. Eu vou contigo até a 1 hora da tarde, levando o que há de melhor na música gaúcha aqui pela 97.9 Blau Nunes FM.
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3: 9:10, César Passarinho canta pra nós aqui no Domingueiro. Negro.

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0: Essa foi Marinês Siqueira, de Junjo e de Flores. Também ouvimos aqui no Domingueiro o Alfredo Citarrossa, Milonga de Pelo Largo, João Chagas Leite, Desassossegos e César Passarinho Negro da Gaita. Esse é o Domingueiro que vai até uma hora da tarde contigo, levando música boa aqui pelas ondas amigas da 97.9, Blau Nunes FM.
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0: 10 horas pontualmente, 10 horas da manhã. Esse é o Domingueiro aqui pela 97.9 Rádio Blau Nunes FM. Esse foi o Ricardo Berga cantando Bico de Carancho. Também ouvimos neste bloco Crianças em Canto Pandorga, Teixeirinha o Colono e o Marco Aurélio Pedidos de um Gaúcho. Esse é o Domingueiro que vai para um breve intervalito e já volta daqui a pouquinho com mais música boa para você.
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0: Conhecem essa?
4: Dá uma norteadinha.
0: Os Serranos.
4: O lixo do tio Candinho, companheiro.
0: O lixo do tio Candinho.
5: Sardinha.

0: estaria aqui essa noite, e aliás eu vou querer ouvir o grito daí, mas estaria aqui essa noite conosco para cantar o maior coral do Rio Grande. Nossa senhora. Para confirmar, vamos de novo. O maior coral do Brasil. Eu vou mais longe. O maior coral do mundo. Música para os nossos ouvidos, Maestro Kiko.
1: Vamos ouvi-los, então. Coral maior tem que...

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Essa foi Annalise Severo, o velho fazedor de rugas e cabelos brancos. O tempo, né? O tempo é o tempo. É ele que faz com que isso aconteça. Também ouvimos neste bloco o Pataqueiro com Porca Véia e o Serrano, os Bolichos do Tio Candinho. Agora eu vou falar mais.

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3: Dez horas e vinte e dois minutos. Nós voltamos com o Domingueiro aqui pela 97.9, Rádio Blau Nunes FM, aqui de Santa Bárbara do Sul, né, tchê? Manhãzita de domingo, tempo sai umas olheiras de sol, dali a pouquinho tu já se emburra de novo e aquela coisa, né, tchê? Mas vai ficar assim hoje. Deixa eu ver a temperatura, deixa eu dar uma bispada aqui. Estávamos em 12 graus, agora vamos ver quantos graus estamos. 15, né? Temos previsão de chegarmos aos 21 hoje. Bueno, vamos dando seguimento aqui, vamos falando agora para a Agropecuária Campo Forte. 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Eu venho acompanhando a coxilha pela internet, né? Desde quinta-feira, na fase local e coisa e tal. E agora de manhã cheguei aqui, primeira coisa que fui fazer foi campear aqui no YouTube, né? Acompanhar as finalistas da coxilha que se apresentaram ontem à noite. Né? Esse festival aí que faz 46 anos que está acontecendo. Um festival importantíssimo para a cultura gaúcha. Né? Não sei se não é o único festival nativista que está ininterruptamente acontecendo todos os anos, né? A coxilha nativista, o qual eu tive prazer, a honra de participar uma vez fazendo a abertura de uma noite da fase local com uma poesia, declamando uma poesia no ano aí que infelizmente falecera o César Passarinho. Eu fiz a abertura declamando a coxilha. Como eu sou de Cruz Alta, né, tchê? Faz parte da minha vida, fez parte da minha vida sempre. Eu que gosto muito dos festivais, sou cria de festivais, cantei muito em festivais. Estou aqui na Rádio Blau Nunes por causa de um festival, né, tchê? Que acontecia aqui em Santa Bárbara do Sul. Então, o festival fala muito comigo e gosto muito de festivais, acompanhar os festivais. Tem música muito boa nos festivais, claro, dependendo do gosto. Mas a música que ganhou esse ano, eu fiquei feliz mesmo. Quando eu vi ela se apresentar no palco, eu comentei, essa aí vai ganhar. E tinha tudo para ganhar mesmo. Uma letra fantástica, a interpretação fantástica do Lisandro Amaral e André Teixeira. Essa música que fala do homem do campo, né, Xê? Fala do homem do campo. Os festivais hoje em dia já vêm traçando uma nova linha. Antigamente os festivais as letras eram mais, como é que eu posso dizer a palavra certa?

não seguia muito uma linha campeira, né, Xê? Não seguia muito uma linha campeira. E agora os festivais devagarinho vem resgatando, né, Xê? Essa linha campeira, essa linha que fala do homem do campo, do trabalho, do dia a dia do homem campeiro. E essa música fala sobre isso. E com certeza, é muito merecedora de ganhar a campeã da coxilha nativista. Potreador, grande campeã da 46ª Coxilha Nativista, com Lisandra Amaral e André Teixeira.

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0: Bom dia, meu amigo Daltro. Tudo certo? Tranquilo? Podia rodar para nós e a música Donas dos Meus Sonhos com os Monarcas. Tomando um chimarrãozinho, escutando a Brau contigo, amigo. Um forte abraço. Bom domingo. Deus te abençoe para ti e a tua família. Tudo de bom. Valeu. Forte abraço.
1: Tá aí, meu amigo Beto, então, os Monarcas, Dona dos Meus Sonhos.

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5: Dez horas e 41 minutos agora. Dez horas e 41 minutos. Esse é o Domingueiro aqui pela 97.9 Rádio Blau Nunes FM. 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Disse Luiza Automóveis. 10 horas e 42 minutos. Vamos trazendo agora Ainda Existe um Lugar com Miguel Marques.

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6: Bueno, 11 horas agora, pontualmente 11 horas. Quero mandar um abraço lá pro meu amigo Nilmar Veriato. Como é que tu tá? Tudo especial aí, Nilmar Veriato, que é... de Panambi, né? Um grande abraço lá para todo o pessoal de Panambi que tá sempre na escuta. Também quero mandar um abraço lá pro meu amigo velho. Hey, esse é amigo do tempo das casas velhas, né? Jardel Carvalho. Daqui a pouco eu escuto o teu áudio. Pode deixar um grande abraço aí, tchê. Pra todo o pessoal, né, tchê? Pra todos os Carvalhos que estão na escuta. Asa! Especial lá. É. Com meu amigo Jardel Carvalho. Seu Romaldino! Ô, seu Romaldino Carvalho! Como é que tá o senhor? Tudo especial? Bueno, 11 horas e 1 minuto. 11 horas e 1 minuto. Eu tenho aqui a nossa participação sempre dos domingos, né? De nosso amigo Alex, que hoje vai falar sobre o Maxi Flanca 2. É, quem vai falar hoje para a empresa Supernatural é a nossa amiga Camila, falando aí do Maxi Flanca 2.
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8: Olha, então, um grande abraço aí para Camila, para o Alex, para toda a equipe lá da Supernatural. Remédio importantíssimo, né, para você aí que sofre com dores musculares, dores reumáticas, né, tia? Isso é importantíssimo e é altamente debilitante essas dores, né, tia? Esse processo aí da fibromialgia. Bueno, 11 horas e 6 minutos, 11 horas e 6, eu tenho que trazer uma música aqui que ganhou a mais popular lá na 46ª coxilha. Outra também que eu ouvi de vocês aí, tá sujeito a ganhar a mais popular. Meu amigo Guaiquica cantando, amigo também do tempo, que eu participava dos festivais lá em Cruz Alta. O meu compadre Simval Araújo no violão. O tio Beto. Eia, tio Beto lá do Estúdio B. Esse estúdio aí que quase todas as composições passam por lá, né, tio? Eu gravei também algumas composições lá no estúdio do tio Beto Barcelos. É, e o Gui, filho do Simval, no contrabaixo, cantando a música. A música Bailão do João Guarda. Esse bailão existe até hoje lá na Boa Parada. Eu que morei lá na Boa Parada, então eu conheci esse local. E é bem assim que ele canta na música. Um grande abraço aí pro pessoal da Boa Parada, lá em Cruz Alta. Um grande abraço aí para todo o pessoal que ia no bailão do João Guarda. As que achou? Então vai lá, meu amigo Guaquica, canta pra nós a mais popular da coxilha nativista.

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0: Menos da outro, tudo certo? Roda pra nós uma aí, bem gaúcha. Destino de peão. Te desejar aí pra ti e pra tua família um bom fim de semana. Tudo é bom. Um forte abraço.
1: Tá aí então, meu irmão velho Jardel. Noel Guarani, destino de peão.

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3: 11 horas e 28 minutos, esse aqui meu amigo Vitor Eduardo pediu, vai ouvir, Mano Lima, proseando com Deus. Quero mandar um abraço lá pro meu amigo Robson Oliveira, o cabeça, né? É, ué, Kika tem altos, altos causos na cruzada, cabeça. Ei, lá.

0: Bom dia, meu amigo Dalton, tudo bem? Eu roda aquela música do Dalton Fagundes, o Oguasqueiro. Faz um favor.
1: Tá bem então, meu amigo tio Lucídio? Grande abraço lá pro tio Lucídio, pra tia Janete. Grande abraço pra vocês, tá bom? Tá aí! Temos cantando aqui. Ô, Guasqueiro! As crias!

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3: Bueno, 11 horas e 45 minutos, vamos trazendo agora os chacreiros, disposto aqui no Domingueiro. Quero mandar um abraço lá pro meu amigo Vilmar de Oliveira. Aí, Vilmar, como é que tá? Tudo especial? Então vai pra ti essa aí, ó. Disposto, os chacreiros.

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0: Que música bonita, né? De Quarteto Coração de Potro, Dona Lua e Senhor Sol. Também ouvimos esse bloco Pirisca Greco, Mala de Garupa, Chiro Missioneiro, Corpo Esgualepado. Essa aqui quem me pediu foi o meu amigo Cabeça. E até Cabeça, velho. Grande abraço aí pra ti, tá bom? E também os Mateadores Depois da Lida e os Chacreiros Disposto. Esse é o Domingueiro aqui pela 97.9, que vai para um breve intervalito comercial. E já volta daqui a pouquinho com mais música boa para você.
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0: E essa aqui quem me pediu foi o meu amigo Eduardo Ascenso.
6: Eu tô aí em 10 pra comprar uma
0: carne. Tá lidando com a carne, biscoitando a Blau Nunes. Um grande abraço pra vocês aí, família Ascenso e Gai Dick. É isso? Grande abraço aí, meu amigo velho.

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0: Muito obrigado.
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2: Bom dia, bom dia, bom dia, meu amigo Daltro. Como é que tá, amigão? Tudo certo? Domingo com sol, domingo abençoado. Que Deus, Senhor Jesus Cristo, continue nos iluminando e nos protegendo. Nos abençoando nesse dia aí, maravilhoso aí. Tá bom, meu amigo Daltro? Um bom domingo pro amigo aí, pra todos os ouvintes da... que estão palanqueados aí no programa aí. Ô, Galo, toca uma pra nós, hein, homem. Toca aí, ó. Tropeiro velho com o Teixeirinho, hein. Tá bueno? Bom domingo aí, cara.
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8: Eternamente Gildo de Freitas, no embalo dos ribeiros.

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1: E essa aqui vai lá pro Mato Grosso, tchê. Isso, lá pra Bom Jesus do Araguaia. Lá pro meu amigo Paulo Furtado e também o Leandro, popular Praguinha. Estão lá lidando com os caminhões, assando uma carne, escutando a Blau Nunes.

0: meus irmãos, e sucesso nessa caminhada.
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6: Doze horas e quarenta e três minutos, nós seguimos aqui com o Domingueiro, aqui pela 97.9. 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Disse Luiza Automóveis. 12 horas e 45 minutos. Vamos trazendo aqui pedido do meu amigo Rafael, lá da comunidade Cantagalo, tá assando uma pecuária, escutando a Blau Nunes, e pediu para me mandar essa música pro compadre dele, o Cleomar. A música com Lubisome, Metapo de Nojo. Chego igual, perdi meus brincos. Essa música, se não me engano, é de uma coxilha, velho.

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1: Gostaria de apresentar mais um grande amigo do projeto Buenas e Me Espalho, de Uruguaiana no contrabaixo, Duca Duarte. Belisca aí, Felipe.
2: Bueno, 12 horas e 55 minutos. Quero mandar um abraço lá pro meu amigo Jair. E também um abraço lá pro Ângelo de Panambi. Um grande abraço para vocês. E eu vou ficando por aqui, meus amigos. Agradecendo a todos pela audiência, pela companhia nesse domingo. Fiquem todos com Deus, que eu vou com ele também. E volto.
1: É coisa linda encilhar bem
2: um volto às... Larga pro... Amanhã, às 6 horas, se Deus quiser, com o Pampiquerense. Tenham todos uma boa, feliz e abençoada tarde, noite de domingo. Na sequência, daqui a pouquinho, nosso amigo Jorge Costa, que é de melhor no ritmo sertanejo raiz pra você. Grande abraço, até amanhã.
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tarde! Boa tarde, Santa Bárbara do Sul. Boa tarde, nossa querida, linda, maravilhosa região. Estamos começando aqui na 97.9 FM, nesse domingão maravilhoso. Solzinho lá fora, que beleza, quem diria, né, Gê? Quem diria, domingão aí, maravilhoso, solzinho brilhando lá fora, 19 graus a temperatura, coisa boa. Hoje é o segundo dia do mês de agosto do ano de 2026 e tá começando aqui pra você mais um Sertanejão da Blau. Só modão sertanejo, coisa boa a partir de agora. 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E vamos até, eu sou o Jorge Costa, hein, amigo de vocês, comunicando a partir de agora, assumindo o painel, convidando você, fica ligado, e nós vamos até às 16h, fazendo companhia pra você, só com esses modão bonito, credenciado nos cadernos, como diria o meu amigo Esculacho, de espatifar coração, né, Che? Que beleza! Então, tudo certo, né? Tudo pronto. Uma boa tarde de domingo para você. Fica com a gente. Participa aí, nos ajuda a fazer o programa. E vou saudando aqui também o nosso colega Daltro Fagundes, que alegrou a nossa manhã de domingo aí com o melhor da música do Rio Grande, né? E agora tá indo pro descanso merecido. Bom descanso aí, bom domingo para você também, meu colega Daltro Fagundes. E abrindo o nosso programa, abrindo os modão da Blau, Milionário José Rico, Aprendi a Viver, Chico Rei Paraná, a Lu é Testemunha, aumenta o volume do rádio aí, hein?

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1: É, meus amigos, é o que temos para o momento, hein? Então vamos lá, né?
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0: Chico Rei Paraná, Lu é testemunha. Começamos bem aqui, hein? Vamos combinar. Começamos bem o break aqui, né, Che? 1h15, intervalo e a gente volta já.
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Voltando, estamos de volta aqui com os modão sertanejo da Blá, um oferecimento da loja Fênix 10, a sua loja Fênix 10. Uma hora, 18 minutos, uma boa tarde de domingo para você aí. E eu quero mandar um grande abraço, gente. Olha só que legal, recebi a ligação agora do meu amigo Gustavo, que tá ouvindo o programa lá no nosso Oásis de Amor e Civismo. Alô, Saldanha Marinho, alguém na escuta, câmbio? Um baita abraço aí pro Gustavo, tá fazendo uma boia boa e curtindo os modão sertanejo da Blau. Ele disse que sempre escuta, ó, Jorge, escuto sempre, aos domingos, na noite também, escuto sempre a rádio. É uma rádio muito 10, só música boa, né? Olha, rasgou elogio aqui pra nossa 97.9 FM, então agradeço demais, Gustavo, muito obrigado mesmo, fico honrado, fico lisonjeado aí com essa ligação e com as palavras do amigo, grande Gustavo Saldanha Marinho. Ele pediu, tem caderno lá, hein, ele pediu camisola preta, daqui a pouquinho vai estar rodando. E agora eu quero dar uma proseada aqui com o nosso grande, olha aqui, vou falar com um campeão de tudo agora, hein, che. Ó o recado aqui, ó. Boa tarde, Jorge Costa. Tudo bem, meu amigo? Aqui é o Alex, amigo colorado de Panambi, né? O amigo colorado de Panambi. Roda um modão aí pra nós. O Alex e a Camila na audiência do programa. A música é Viciada em Você do... Ah, tem caderno aí também, Jé? Viciada em Você do João Mineiro e Marciano. Olha só que modão, hein? Abraços! Esse aqui é o meu amigo Alex. Meu amigo Alex aí do... Da Supernatural, né? Da Supernatural. Que legal. Valeu, meu amigo Alex. Tamo junto, hein? Um abração aí pra você, pra Camila. E vamos lá. João Mineiro e Marciano chegando.

0: Felipe Falcão aqui na Rádio 10. Eita, que pancada, hein? Hoje não é nosso dia. A hora certa, 1h30. E a gente faz um intervalo agora. É rapidão e voltamos já com a sequência do programa.
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0: 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Na Rainha das Coxilhas, 1h32, voltando aqui com a sequência do Sertanejão da Blau, o melhor da música sertaneja aí no seu rádio, né, pra tarde de domingo ficar show de bola, né, e um oferecimento, 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
0: Temperatura 19 graus centígrados. E dando seguimento aqui ao programa, né, gente? Agora vamos fazer um time. Vamos fazer o seguinte, vamos fazer um time aí pra informação. Pra você que tá ligado, o PT oficializa a candidatura de Lula, que concorre à presidência pela sétima vez. Esta é a oitava vez que o petista disputa pela vaga no Planalto. E, caso ganhe, será o seu quarto mandato. Mega Sena volta a acumular e prêmio vai a 135 milhões de reais. As apostas podem ser feitas nos dias de semana até às 20 horas e aos sábados até às 22 horas em lotéricas, no site ou no aplicativo. Os números sorteados do concurso 3.039 foram os seguintes: 14, 16, 21, 39, 53 e 58.
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0: coisa linda! Gilberto e Gilmar, raizão sertanejo, hein? Ouvimos aí Boiadeiro Errante, a hora certa, 1:38 agora.
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0: 1:39 agora, hein? 1:39, seguimos aqui com os Modão Sertanejo da Blau nessa tarde maravilhosa de domingo. Hoje, olha aí, gente, já se deu conta aí? Bom, eu sempre falo, né, que o tempo passa, o tempo voa. Já estamos aí palmilhando o tal de agostinho, né, gente? O tal de agosto. Tamo aí, né, che? Vamos em frente, então, como diria milionário José Rico. Levando a vida, né, che? Levando a vida. E como diria o Almir Sater, né? Tocando em frente, né, meus amigos? Com fé, com esperança, né? Porque essa vida é danada, é difícil, é uma barbaridade, mas é gostosa de ser vivida, né? Então vamos lá. O Agostinho. E esse presente, né? O Agostinho raramente faz, né? Esse presente aí desse domingão com sol e com a temperatura amena, né, Gê? É verdade. Mas me engana que eu gosto, né? Me engana que eu gosto. O Agostinho, ele apronta. Ele não fica sem aprontar, né, Gê? 1:40!
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0: E seguindo com os Modão da Blau aqui, meu amigo alemão, grande abraço à nossa vizinhança aqui, que eu sempre falo que é 10, né? É nota 10. Buenas, Jorjão, 100%. Solta pra nós aí a carta dos gogós de ouro do meu Brasil. E manda pra vizinhança aqui, né? Que tá sapecando uma pecuária. Que beleza, né, Xê? Ainda é das festividades aí do aniversário do Fabrício? Pois é, eu tava me contando, ó, o Fabrício tá lardeando aí que é um mês de festa, hein, Xê? Beleza, um abração aí pro Fabrício também. Os nossos vizinhos aqui, família Harter, família Quadros, né? Dona Ladi comandando aí, né? Um abraço pra Dona Ladi também. E já vai estar rodando aí, alemão. Página 138 aqui dos cadernos. Aliás, não tenho certeza, mas acho que é, né? Se não me falha a memória, página 138 aí dos cadernos, a carta do milionário José Rico. Mas beleza, independente disso, a gente já vai estar rodando. Um abraço, alemão!
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0: Olha, e há pouquinho o Alex estava proseando com a gente aqui, né? E agora a Camila, estou recebendo uma mensagem aqui da Camila. Oi, Jorge. Eu ofereço toda a programação de hoje para o meu pai, Romildo Pertli, pelo seu aniversário no dia 30 de julho. Estamos na sintonia. Estou em Santa Bárbara do Sul aqui com ele, né? Hoje, comemorando, inclusive. Um abraço e vou aproveitar o embalo. E vou deixar um alô aí para duas pessoas que acompanham sempre o teu programa. A avó Eloá e o primo Castor. Um abraço para ti. Valeu, Camila. Muito obrigado. Um abração aí pro Romildo. Felicidades aí. Tudo de bom, né? Trocou de idade no dia 30. E claro, né, Camila? Muito bem lembrado. Um abração especial aqui para essas duas pessoas maravilhosas, que é o velho Castro. Um abração aí, Castor. Não foi dormir ainda? Bom, se estiver dormindo, alguém avisa. Ó, Castor, saiu música pra ti na rádio. E, e a Eloá, né? A minha tia Eloá, ali da Presidente Vargas. Um abraço, Eloá. Obrigado pela companhia, hein? Uma boa tarde aí pra você. Bom domingo. Valeu, Camila! E já vou anunciar uma música aqui, ó. Vou rodar velhas cartas do... Vou rodar com César e Paulinho. Velhas cartas. Esse modão lindo demais, né? Essa era uma das preferidas, essa aqui era da playlist da minha santa mãezinha, né? Saudosa mãezinha, Jadir de Souza Costa, né? A dona gorda, a dona fia, né? Ela gostava demais dessa aí, era da playlist dela. Vou rodar velhas cartas com o César e Paulinho. A hora certa, 1:43 agora!

0: Baú da música sertaneja, hein? Velhas cartas, César e Paulinho, 1h50.
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0: Vamos lá, seguindo aqui com os modões sertanejos da Blau, no oferecimento da Fênix 10, 1h50, e a gente segue por aqui
4: essa noite que passou,
0: com a... destacando aqui, né, só aquela...
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0: Porque eu sempre falo, né, que nós temos que primar pela qualidade, né, então sempre destacando aqui as melhores, né, as credenciadas nos cadernos, né, Che?
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0: Às vezes tem alguns pedidos aí que eu sou obrigado a dizer, ó, essa aqui não dá. Por quê? Porque não tá nos cadernos. O programa aqui, ele tem prioridade nos cadernos, né? Então, fora dessa agenda aí, nós não podemos, né? Não podemos estar rodando aí qualquer coisa, né? Temos que primar pela qualidade. Tá bom? Então é mais ou menos por aí, né, Che? Meu amigo gaúcho, na sintonia, no volume 12, hein? Boa tarde, meu galo colorado. Roda pra nós aí, casaco verde com Teodoro e Sampaio. Bora, tá na Blau, tá legal. Já tá? Tá na ponta da agulha aqui, meu amigo gaúcho. Forte abraço, hein? Forte abraço aí pra você, bom domingo. E eu tô recebendo uma mensagem aqui também da minha amiga Débora. Nossa grande representante do nosso glorioso Jornal Minuano, hein, Che? Aliás, parabéns, Débora, pra você e parabéns aí, né, pra direção e toda a equipe nota 10 aí do nosso glorioso Minuano, né? Pela passagem aí do aniversário, né, Che? Pela passagem do aniversário aí, Minuano, Jornal Minuano, hein? Barbaridade! Trabalho maravilhoso aí, através dos anos, através do tempo, né? E, claro, sem nunca esquecermos aí, né, de exaltarmos a memória de duas grandes figuras aí nessa trajetória, né, que é o saudoso Chiquinho, né, pioneiro, saudoso aí o seu Chiquinho, e o nosso saudoso já, né, Che, João Sibirino, meu amigão, hein, João Sibirino, né, esse deixa saudade também, né, Che, grande Sibirino, que Deus o tem aí em bom lugar. Mas beleza, minha amiga Débora, vamos lá, ó. Jorge, boa tarde, roda. Bruno e Marrone, pago calado. Estou na sintonia do programa, desejo um bom final de semana aí a todos na audiência. Um abraço, valeu, minha amiga Débora. Já vai estar rodando 1h53 agora. É os Modão Sertanejo da Blau. Vamos aumentar o volume do rádio aí, hein?

0: Bruno e Marrone, Pago Calado, 2:01 agora.
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0: Agora 2:03, 2:03, uma boa tarde de domingo para você que tá curtindo os modão aí. E vem comigo, né, Che? Vamos lá. Vamos lá, vamos dar uma folhadinha nos cadernos aí, Che, né? Você é nosso convidado, né? A ficar na sintonia, claro, e participar, nos ajudar a fazer o programa aí, né? Pode mandar a sua mensagem de texto, pode mandar o seu áudio, né? Pode ligar nos convencionais aqui, o 1435 e o 2503, porque... aqui funciona desse jeito, né? Eu daqui, vocês aí, juntos fazendo a programação. E hoje, marcando no calendário, hoje dia 2, hoje dia 2 de agosto, marca no calendário, dia de Santo Eusébio de Vercelli, e hoje também é o dia do livro de colorir. Quem não sabia, fica sabendo!

0: Na Rainha das Coxilhas, 2 horas e 5 minutos, 2 e 5. Então, vamos lá, né, gente? Seguindo aqui com as modas sertanejas. Meu amigo Celso tá na audiência, tá curtindo os modão aí, o rádio. Rádio no volume 12 aí, que maravilha, né? Boa tarde, meu amigo Celso!
1: Boa tarde, meu amigo velho. Pedi uma música pro meu mano velho, João José Perdoncini, lá em Cachoeirinha. Tá fazendo, tocando de idade hoje. Pode ser o grão de areia aí, piá. Se dá pra tocar, fiquemos no aguardo. Tá beleza? Irmão mais velho que eu, um pouquinho a mais.
0: Olha aí, que legal, né? Alô, Cachoeirinha, alguém na escuta? Câmbio, abração aí, um feliz aniversário pro João José Perdoncini, irmão do meu amigo Celso. Ele que está trocando de idade, está aniversariando hoje, que maravilha, né? Gente, vamos dar uma proseada agora? Vamos dar uma proseada aqui com os nossos amigos que estão na audiência, lá no Rafael, lá na... Alô, Cantagalo, alguém na escuta? Câmbio, um abraço aí aos meus amigos da Cantagalo.
2: Boa tarde, meu amigo José Costa, tudo bom? Aqui é o neguinho aqui da Cantagalo. Então aqui no compadre Rafael, Madre Regina aqui, fazendo uma pecuária aqui. Vamos pedir uma música aí pro afilhado João Miguel. E pros meus compadres também aqui, ó. Compadre Furão, meu compadre Furona. Manda música aí pra nós, fio de cabelo. Um abraço aí, José Costa, tudo bom? Um abração, bom domingo pro senhor aí.
0: Maravilha! Abração aí o pessoal que tá lá no Rafael, lá na Regina, né? Os amigos estão reunidos aí. Que beleza! Já vai estar rodando aí então o hino da música sertaneja. Como diria o meu amigo Sá, né? O Sá não gosta que eu fale a música, tem que falar o hino. Então, vamos ouvir agora aqui, ó. Trio Parada Dura, Grão de Areia e na sequência o hino Fio de Cabelo.

0: Na Rainha das Curtidas, agora são 2:12, 2:12. Voltando aqui com o Sertanejão da Blau. Vamos até as 4 fazendo companhia pra você que tá ligado, hein?
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0: Vamos nessa, moçada. E olha aqui que legal, hein? Que legal, já temos um B de Lima aqui na audiência, na sintonia e, melhor ainda, participando aqui, mandou áudio para nós, nosso grande amigo Jair B de Lima. Boa tarde, meu amigo Jair.
2: Daí, meu amigo Jorge Costa. Um ótimo domingo para você e para você e a tua família, hein, meu galo. E daí tu me roda a música Já Me Cansei, do Teixeirinha. E daí gostaria que tu me rodasse uma do Trio Parada Dura. Um homem e duas mulheres, meu amigo. For atendido, te agradeço aí. Tá bom, meu amigo? Desejo uma boa tarde para você, um grande abraço para você, meu amigo Jorge. Tá bom, meu amigo? Um abração.
0: Abração. Só
2: é possível de rodar essa música pra mim aí, essas duas aí.
0: Ah, mas deveria, já temos a Carcando o Facão no toco aqui. Um baita abraço, meu amigo Jair P. de Lima.
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0: Alô, Panambi, alguém na escuta? Câmbio, meu amigo Adelmo, boa tarde.
3: Boa tarde, Jorge, tudo bom, Adelmo? Quero rodar a música na sala da bota. Ótimo domingo aí pra vocês, entendeu?

0: Dos cadernos do meu amigo Jair B. de Lima, ouvimos aí com trio Parada Dura dos Velhos e Bons Tempos de Creone, Barrilito e Mangabinha, um homem e duas mulheres, 2 horas 20 minutos.
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1: Agora 2:21, 2:21, direto aqui dos nossos estúdios na Coronel Vitor do Marcel 1756, estamos aí no ar com o programa Sertanejão da Blau, só as melhores, né? Só as melhores, só as credenciadas aí pra tarde de domingo ficar 10, ficar legal, né? Que maravilha, seguimos em frente aqui então com a participação do amigo ouvinte, meu amigo Lari Bellini, tá com a gente aí, um abraço pra você, Lari. Ó o recado aqui, ó, é, Bison e Camaceto, placa preta, boa tarde, Jorge, roda pra nós aí, estamos na escuta do programa, um abraço e fica com Deus. E também eu tô recebendo um chá esquisito aqui, gente, olha só, que show, hein, é do meu amigo, vamos ver aqui, é o João Felipe, né? O João Felipe, tá participando aqui com a gente. Fala, meu amigo João!
2: Boa tarde, Rádio Blau Nunes. Aqui é João Felipe, sobrinho do Celso, aí, que pediu a música aí pro meu pai. Tá fazendo aniversário. Vou mandar um abração pra ele aí. Obrigado, tio Celso. Um abração, fique com Deus aí. Obrigado pela lembrança.
1: Olha só que legal, hein, che? Que legal, o João Felipe dando um retorno aí. Então, ele é filho do aniversariante, né? Ele é filho do aniversariante lá de Cachoeirinha, né? O João José, né? Irmão do Celso. Mas que bom, João Felipe. Que bom. Obrigado, meu amigo. Obrigado pela companhia aí. Baita abraço aí. Pessoal, eu... Perdoncini aí com a gente, hein? Que maravilha. Então, vamos rodar um modão aí.

0: dar um modão bonito aqui. Mato Grosso e Matias, com a participação especial de Zezé de Camargo e Luciano. Mariposa!
1: Mariposa!

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1: Maravilha, obrigado!
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2: Bison e Camaceto dos Cadernos do Lari. Ouvimos aí Placa Preta e vamos pro intervalo e voltamos já.
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2: É isso aí, moçada, e seguimos aqui com os modão sertanejo da Blau. Vamos até a companhia para você com o melhor da música sertaneja. 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
2: E dando seguimento aos modão sertanejos da Blau, agora a gente faz uma pausa aqui, mais uma pausa para informação para você que está ligado. O deputado do PL aciona a Procuradoria-Geral da República para apurar suposta propaganda eleitoral antecipada de Lula. Sanderson pede que fala do presidente na Bahia seja investigada pelo Procurador-Geral da República. Trump suspende ataque ao Irã e diz que

0: países se aproximam de um acordo. O presidente dos Estados Unidos afirma que os parâmetros de uma conciliação foram acertados.
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Chitãozinho Chororó, aqui nos Modão Sertanejo da Blau. Tá na Blau, tá legal. Música linda aí, Espelho de Deus. Raizão Sertanejo, hein?

E seguimos, vamos em frente aqui com os modão sertanejo da Blau. E agora a gente vamos para Panambi novamente, né, Xê? Meus amigos de Panambi aí na audiência do programa. E eu vou ter que confessar aqui, né? Até eu vou ter que dar um ligeirão aqui, né? Senão não vou vencer aqui. Graças a Deus, né? Graças a Deus, olha só. Que maravilha, que benção aí o pessoal abrindo os cadernos direto, né, Xê? E essa mensagem aqui, ó, já quando eu abri o programa aqui, eu já fui recebendo, mas eu até já pedi desculpas aqui, porque realmente tá, né, tá pegada a coisa aqui, né, Xê? E, mas nós vamos, né, vamos se virando aqui, ó. Eu tô falando da minha amiga Elisandra, que tá curtindo o programa lá em Panambi. Lá em Panambi, na audiência do programa, e ela pede, ó, boa tarde, toca pra mim aí, Milionário José Rico, Estrada da Vida, pra Elisandra de Panambi. E o Luiz Zandoná, que é esposo da Elisandra, ele quer ouvir a música Tapete da Sala, do Teodoro e Sampaio. Então, é dois modão que a gente vai rodar agora aqui, especialmente para os amigos lá de Panambi, na sintonia do programa. Um baita abraço, obrigado mesmo pelo carinho da audiência, Elisandra. Demorou um pouquinho, mas tá chegando. Forte abraço aí, a Elisandra de Panambi e o amigo Luiz Zandoná, na sintonia. Alô, Panambi, alguém na escuta? Câmbio!

0: Eudório Sampaio, Tapete da Sala, são 2h44. É os modão sertanejo da Blau nesse domingão. Voltamos já depois dos comerciais.
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0: De volta com a sequência aqui do Sertanejão, são 2h44 agora, hein?
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0: 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E vamos seguir aqui com as modas sertanejas, sempre muito bem acompanhado aqui da loja Fênix 10, né? 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E agora eu vou dar uma proseada aqui com o meu amigo Nilmar Veriato, que tá ouvindo o programa lá em Panambi. Boa tarde, Jorge Costa, beleza? Cara, toca aí para nós, Henrique Juliano, Fogo de Palha. Um abraço a todos aí, gratos pela compreensão. E taca fogo aí, pia velho. Tamo na audiência aí, tá na Blau, tá legal, hein? Show de bola. Que Deus abençoe todos vocês aí. É o amigo Nilmar Veriato lá de Panambi.
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0: Vamos lá, olha aqui, Panambi com a gente. Que legal, boa tarde, meu amigo Jorge. Aqui é o Ângelo, vigilante de Panambi. Estamos na lida, ouvindo a Blau. Toca aí a música As Paredes Azuis, do João Mineiro e Marciano. Ofereço para todos os amigos e para vocês aí da Rádio Blau Nunes. Que legal, obrigado aí, o amigo Ângelo, vigilante lá de Panambi. Valeu, Ângelo.
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0: Meu amigo Paulo Furtado tá na área, hein? Fazendo uma... que pecuária, hein? Meu amigo, o homem tirou uma foto, mandou... Barbaridade. Que coisa, hein? Que capricho de pecuária, negrão. Boa tarde, Costa. Mete uma dos cadernos aqui para a Fazenda Juliana, em Bom Jesus do Araguaia, Mato Grosso. Estamos curtindo a Blau aí. Um abraço. Que maravilha, né? Alô, Fazenda Juliana, em Bom Jesus do Araguaia, Mato Grosso. Alguém da escuta, câmbio. Um abraço, negrão. Já vai estar saindo uma moda bonita aí. Para os amigos aí de Mato Grosso, hein?

0: Muito bem, olha aqui meu amigo Luciano Malheiros. Boa tarde, meu amigo Jorge Costa. Aqui é o Luciano Malheiros. Gostaria de pedir a música do Guilherme Santiago, Piscina. Temos aqui na audiência do programa com o meu amigo Paulo Lírio, popular Paulo. Mas olha só, che. Que legal, rapaz. Mas calcule, tá bem acompanhado aí, nosso grande amigo Tocha. Um abraço. Esse é legendário, né? O Paulo Tocha. Uma beleza, Luciano. Um abração aí pra você, então, e pro Paulo Tocha. Paulo Lírio. E que legal, né? Eu vi que ele tava na área, né? Enxerguei ele hoje lá na... lá no bairro Fátima, né? Olha ali, ó. O Tocha tá na área, hein? Ele tava prosseando lá com Boca Brava, estavam trocando uma ideia, né, che? Que beleza. Mas tá bom então, Luciano. Baita abraço aí, meu amigo. Obrigado, hein? Já vamos sapecar esse modão aí. Meu galo velho. Meu galo velho não mandou áudio, mas mandou uma mensagem aqui, ó. Boa tarde, meu galo velho. Manda uma pra nós aqui. Especialmente pro meu filho Gabriel, que veio ver a vó, veio visitar, tá na área aí, o Gabriel, né? Um abração pra ele, então. E aí o Galo Velho nem mexeu nos cadernos, pediu pra mim escolher uma boa e mandar. Então um abraço aí, Cláudio Adriano, Chalé, o meu Galo Velho aí na audiência do programa. Um abraço pra Dona Irema também, meu amigo Alex, o Tiquinho, forte abraço aí, tamo junto sempre, hein? Não frouxa a corda aí, meu galo velho.
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0: Olha aqui o nosso campeão de rodeio, hein? Nosso grande campeão de rodeio. Tá bem acompanhado também, hein? Boia boa, cervejinha bem gelada. Isso, o Pepinha tá na área, né? Nosso grande amigo, hein, Mirinho? Nosso grande amigo Norides da Costa, o Pepinha, tá na área, hein? Mas dormindo em cima numa latinha de cerveja, né, che? Forrou o estômago e o sono bateu, né? Segura o homem aí, senão ele cai, hein? Um abraço, meu grande amigo Mirinho e o meu grande amigo Norides, o Pepinha. Manda um aí pra nós, hein? Quem que achou? Mas que folga, hein? Que domingão. Quando eu abri o programa eu falei, mas que domingão maravilhoso, né? A ponto do Mirinho nem folhar os cadernos, né? Só mandou a mensagem, escolha uma boa aí, né? Nem se deu. É domingo, né? O que que vamos fazer? Nem se deu ao luxo de folhar os cadernos. Mas deixa que eu escolha uma boa aí, Mirinho. Abraço pra você aí. E pro Pepinha. Boa tarde, roda pra mim, Mano e Matheus, te amo e te adoro. Bom, um ótimo domingo ao Renê dos Santos, já vamos rodar, Renê. Já tá na ponta da agulha aqui, tá bom? Forte abraço aí. César Silva, nosso grande talento. Olha aí o Cezinha, tá na área, tá com a gente também. Tá na Blau, tá legal. Boa tarde, meu amigo Cezinha.
2: Boa tarde, Jorge. Já que vocês gostam do... E eu também gosto das músicas bem antigas sertaneja. Vê se acha pra nós aí, ó. Campainha da Mariquinha. Faça isso por nós.
0: Mas deveria, é pra já, Cezinha. É pra já, meu amigo. Forte abraço aí pra você. E também tá na Blau. Olha só. Também tá na Blau aqui. Vamos ver se eu consigo... gravar alguma coisa aqui, ó. Vamos ver o que que eu vou fazer aqui. Tá na Blau, tá legal. Meu amigo, o... lá de Panambi, hein? Meu amigo de Panambi, na audiência do programa, o Batista. Boa tarde, meu amigo Batista.
3: Boa tarde, meu Jorge Costa. Se for possível, roda pra nós aí, menino da aldeia. Quero oferecer pra minha namorada Beth, que mora em Bento Gonçalves. E pra ela curtir junto comigo lá. Grande abraço, do Batista e Panambi.
0: Grande abraço, meu amigo Batista, hein, che? Olha só, tá na blau, tá legal, hein? É, ele tá dizendo aqui que prometeu, promessa é dívida, né? Tá aí a homenagem, então. Que legal, né, che? Pessoal de Panambi com a gente aí, né? Meu amigo Batista, grande abraço, já vamos providenciar esse modão aí. E só alegria, né? Só alegria!
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0: Olha aí, pessoal, o que, que eu falei com a sua alegria, hein? Já temos mais um B de Lima aqui na sintonia, na audiência do programa. Boa tarde, meu amigo camaradão do povo!
4: Costa, bota aí pra nós aí o fio de cabelo aí, Jorge Costa, beleza? Bota aí, o Camitinga tá na área aí, meu galo. Daí pediu a toalha, molhada. Tá bom, Jorge? Temos aí escutando a Brunones, hein? Beleza?
0: Mas que legal. Olha só, o Tabão tá na área, che. Mas até era pra mim perguntar, né? Pra mim perguntar pro Jair ou pro camarada aí. Notícias aí dessa legenda, né, Gê? Grande Camitinga. Um abraço pra ele aí, então. Esperamos que esteja bem aí o amigo, né, Gê? Tá abrindo os cadernos aí também por intermédio do camaradão do povo.
4: Ele pediu a toalha molhada. Aí, outro bota o fio de cabelo, hein? Tá bom? Mas bota outra aí pra nós aí, pra gente olhar, hein, meu galo? Já rodou essa outra aí? Tá bom? Aí tu bota aí. Aí bota.
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4: Não, o Camitinho quer o grito de amor. Apaixonado, Jorge Costa. Felipe Falcão aí, Jorge Costa. Beleza? E eu boto a toalha molhada aí daí. Tá beleza? Tamo aí na Baixada Manduca aí, Jorge Costa.
0: Olha aí, que beleza. Que legal, né, Che? Olha aí, o Tabão tá. Camitinho tá na área. Tirou umas férias, né? Agora tá retornando a querência aí. Que legal. Um abração aí, Camitinga. Maravilha. Valeu, João. É nóis na fita, né? E eu continuo no bairro Aparecida, porque tá chegando mensagem aqui do meu amigo Zezão. Um abraço, meu amigo Zezão. Boa tarde.
6: Boa tarde, meu amigo Jorge Costa. Tudo certo? Roda aí pra mim pra curtir. Zé Henrique Gabriel, dono do meu destino. Valeu, meu amigo. O programa é ótimo, como sempre. Um abraço pra ti, pra todo que tá na escuta. E que seja uma ótima semana que vem pra todos nós. Valeu, meu amigo.
0: Graças a Deus. Na bênção, Zezão. Muito obrigado, meu amigo. E o Franco Arruda também. O Franco tá abrindo os cadernos aqui, hein? Alô, bairro Fátima. Alguém na escuta, câmbio, meu amigo Franco Arruda. Meu amigo Jorge Costa, boa tarde. Poderia rodar para nós aí Otávio Augusto e Gabriel capotado na calçada. Já vai estar rodando, Franco. Aquele abraço.
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0: E agora vamos lá, o Lambari tá na área. Boa tarde, Lambari.
7: Olá, boa tarde. Tudo bem, meu amigo Costa? Aqui é o teu amigo Lambari. Estamos aqui também escutando o teu programa, Costa. É? Mais uma vez aí. Parabéns pelo teu programa, menino. Um bom domingo pra ti aí, pra todos os nossos queridos amigos e também ouvintes. É, Costa. Roda uma marca bonita pra nós aí, faz favor, menino. E dizendo, né, Costa, tu tá bandido aí no teu programa, Costa. Parabéns, menino. Grande abraço.
0: Não, bandido é o elemento, eu não. O elemento que é... Que tá lá, né? Bem quietinho, né? Faz de conta que ele não faz mal pra ninguém, né, elemento? Tu também, né, Che? Alô, juventude, alguém na escuta, câmbio? Eu recebi a ligação aqui também do Balijão, lá de Panambi, o Balija. Ele tá registrando aqui o aniversário. Aniversário de casamento, gente. Dos nossos parentes lá de Curitiba, o Florinal e a Negra, hein? 55 anos de casados, hein? É, Florinal, cunhado, né, do velho Castro, do Balija, do Bixiga, né, e a Negra, que é irmã, né, é irmã aí desse povo, né, Che, da Nara, irmã da Nara. E aí, olha só, hein, que data, 55 anos de casados completaram na quarta-feira, agora que passou, né? Na quarta-feira. Então, vai um abraço lá para Curitiba, vai um abraço para a família, vai um abraço para esse casal abençoado, o Florinal e a Negra, hein? Tudo de bom, né? Que Deus abençoe sempre, né? Então, são maravilhosos, né? São um exemplo aí, né? Esse casal, a Negra, minha prima, e o Florinal. Florinal Maidana. Tudo raiz aqui da nossa Santa Bárbara, mas faz, né? Quantos anos, né? Né, que eles estão residem lá em Curitiba, mas sem jamais esquecer a raiz santa barbarense, né, Balija? Isso aí, um abração para eles aí, felicidades então, e Deus abençoe. Meu amigo Valdir, aqui do bairro Aparecida, ele pede a música Amor Distante dos Filhos de Goiás. Um abraço, Valdir, bom domingo para você, hein? Recebi a ligação aqui também do Odonei Sá, meu amigo Sá, forte abraço, hein? Representando a Presidente Vargas, ele falou, Jorge, ó, hoje tocou pra mim ligar aí pro programa, porque o nosso representante aqui, o Ninja, tá trabalhando, tá lidando, e aí ele pediu, ó, te encarrega de pedir música lá no programa, né? Hoje eu não posso, então, então, já que o Paulinho Daronco Schmidt botou o Sá na responsa, ele não se fez derrogado, ligou aqui pra nós e pediu a música do Chico Rei Paraná em algum lugar do passado. Deixando aí pro Ninja, pro Geladeira, pro Polenta lá na capital do estado, pra toda a gurizada aí na audiência do programa. Valeu, Sá! Aquele abraço!
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0: Vamos lá, mais um recado aqui. Boa tarde, Jorge, tudo bem? Aqui é a Maristela Rodrigues e o Carlos, meu esposo aqui de Panambi. Estamos na escuta do programa, que está sempre show. Gostaríamos de escutar a música do João Mineiro e Marciano, Amor e Amizade. Jorge Costa, te desejo um abençoado domingo, né? Um abençoado domingo para você. Obrigado, Maristela. Um abração aí para você e para o Carlos, hein? Já vamos rodar o modão aí e falar em Panambi. Continuamos em Panambi, hein? Vamos deixar um abraço aqui, dê um alô para nós aqui, o Arnaldo, do Companhia Tropical, tá com a gente também. Forte abraço aí para você, amigo Arnaldo!
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0: E agora a gente vai de Panambi, nós vamos para Passo Fundo agora. Boa tarde, meu amigo Lindomar Orbach, o alemão.
9: Boa tarde, Santa Bárbara do Sul, boa tarde toda a região, boa tarde, meu grande amigo Jorge Costa. Aqui quem vos fala é Lindomar aí, estamos aí passando por marcar a presença. Quero deixar um grande abraço para você, para toda a equipe da Rádio Blau Nunes, todos os teus ouvintes que estão na escuta, todos os meus amigos do coração, a comunidade São João Batista, minha esposa Tsana, minha filha Mari, minha filha Ana Carolina. Jorge, deixa eu dar sequência para nós aí. Que tenhamos todos um excelente começo de semana. E fiquem todos com Deus. Positivo?
0: Que legal. Valeu, alemão. Tá na Blau, tá legal, hein? Eu tô com medo aqui, eu tô com receio quando eu terminar de registrar as participações aqui. Eu tenho que dar uma boa tarde e finalizar o programa. Mas não vai ser nada. Vamos que vamos, né? Deixa eu dar os parabéns aqui, gente. Hoje, um grande amigo nosso tá aniversariando, tá trocando de idade, tá completando aí 5.6, hein? Nosso grande amigo Darcy Chagas. Um abração e um feliz aniversário para você, Darcy. Nosso grande motorista aí, funcionário público, né? Prefeitura Municipal, motorista aí do, né, que integra o transporte aí da nossa Santa City, da nossa Prefe, né? Sempre na lida, né, Darcy? Muitas felicidades e muitos anos para você, meu amigo. Tudo de bom aí e que essa data se repita por muitos e muitos anos!

0: Meu amigo Johnny Godoy tá na audiência. Boa tarde, meu galo. Manda uma música aí pra gurizada que tá curtindo aí os modão. É, Rony, Johnny Godoy, William Vargas, o Ives e o resto da gurizada aí. A música é Fama de Bagunceiro, tá na Blau, tá legal. Meu amigão aí, o Johnny Godoy, um abraço, Johnny.
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0: Adriana Veneral tá com a gente. Boa tarde, Jorge. Diz aí pro Chalé não exagerar no gole. Não exagerar no gole. Roda pra ele aí, trevo de Itubiara. Capaz, Adriana. Capaz que o Chalé vai exagerar no gole, né? Não vai. Ô, Chalé, mas de qualquer forma vamos dar um recado. Ô, meu galo velho. Não exagera no gole aí, che. Não vai facilitar, hein?
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0: Meu amigo, vamos para Agropecuária Netos agora. Meu amigo Celso, forte abraço aí. Boa tarde, Celso.
2: Boa tarde, Jorge Costa. É Celso da Agropecuária Netos. Hoje se encontramos aqui no bairro Morada do Sol, em nossa residência. Olha para nós aí a música A Mulher Mais Sensual com Rony Robson.
0: Maravilha, já vai estar rodando, Celso. Grande abraço. A Marisa Pezzini está com a gente também. Olha o recado aqui da Marisa. Jorge, a minha mãe cantava junto quando tocava essa música Velhas Cartas, né? Foi quando eu rodei, já faz um tempinho aqui, mas a gente rodou, né, Velhas Cartas, e aí a Marisa tá se referindo, né, esse modão, coisa linda aí, né? É, a minha mãe cantava, a Dona Cecília, né, a Cia, cantava junto, que música linda, né? Barbaridade, é uma emoção toda vez que eu rodo aqui as Velhas Cartas. Tá muito bom teu programa, você, amigão. A mãe gostava muito da música A Filha do Caminhoneiro, do Caminhoneiro também. Se der, roda pra nós. Teu programa faz a gente lembrar e dar saudade delas, né? A avó de baixo, como dizia a Carla, e a avó de cima, que era a Cia, né? A Cecília. Dona Cecília, saudosa, né? Maravilhosa. Um abração, vocês serão sempre a minha família do coração. Obrigado, Marisa. Obrigado. Bom domingo aí. Um grande abraço pra você, hein? É aquela coisa, né? São as velhas e boas lembranças, né? Coisa boa. Ó, o Darcy falou aí pra... Colocou aqui, ó. Falei pra mãe e pra mana. O Jorge esqueceu de mim. Não esqueci, não, Darcy. É que tá hoje, meu amigo. No bom sentido, hoje tá cruel, mas graças a Deus, eu adoro fazer um programa assim, ó, que, ó, não dá tempo de tomar um copo d'água, mas muito bom, eu adoro fazer um programa assim, é na fumaceira, é na porvadeira. Darcy Chagas, aniversariante do dia de hoje, hein, 5.6, né, meu amigo, tempo passa, o tempo voa, mas tá que é um guri, né, che, e na lida e não afrouxa, nem no lançante, tudo de bom aí, um feliz aniversário, meu amigo Darcy Chagas.

0: Maravilha, e agora para tudo, hein? Agora para tudo que eu vou falar com um lendário do bairro Fátima. Ele, nosso grande amigo Carlinhos Araldi. Eita, Carlinhos! Fala aí, meu amigo!
1: E aí, Jorge Costa? Capricho, mano, aqueles que sabe que eu gosto. Valeu, um abraço.
0: Valeu,
2: vai. E aí, Caldinho, velho, como é que tá?
0: Vai que vai, então, hein? O Carlinho me botou na responsabilidade. São Carlos chegando.

Bonito, bonito! Que me vale a vida pro Carlinhos Araújo, hein? Pro Carlinhos Araújo na sintonia do programa. E agora é o seguinte, agora para tudo. Agora nós vamos rodar Menina da Aldeia, Lourenço Lorival, dos Cadernos do Batista de Panambi, deixando com todo o carinho do mundo aí, lá para Bento Gonçalves, para sua namorada, a Bete. Que maravilha, o amor é lindo, hein, meu amigo Batista? Forte abraço, 3 horas e 12 minutos agora!

0: João Menino e Marciano, Amor e Amizade. Na audiência, na sintonia do programa, meu amigo Luiz Miguel Antunes, deixando um modão aí de fundamento para a família Antunes e Menezes, para todos os amigos que estão na audiência do programa Bairro Morada do Sol, com a gente, que maravilha. Grande abraço aí, meu amigo Luiz Miguel Antunes.
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0: Minha amiga Mari, lá de Panambi. Tá na Blau, tá legal. Jorge Costa, boa tarde.
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0: Ah, mas tem áudio aqui, né? Tem uma mensagem de texto aqui, ó. Jorge, boa tarde. É o Valderi, de Panambi. Eu peço a música Paixão Proibida, do Teodoro Sampaio, e ofereço pra minha esposa Mari. Um bom domingo pra você, hein? O Valderi, na sintonia, na audiência do programa. Que maravilha, hein, Che?
3: Olá, meu amigo, tudo bem? Boa tarde, é a Mari aqui da Panambi, ó. Viu? Eu queria pedir a música do... Como é que é aquela música? Ai. Ô, amor! Ô, ô! Ô, meu amigo Jorge Costa, boa tarde, é a Mari da Panambi. Eu queria pedir a música do Roberto, a Mostra Limite. Eu falei pra vocês na rádio e pra quem estiver na escuta. Tá? E um bom domingo pra você e pra tua família, meu amigo, ó. Que Deus te proteja, tá bom? Tá. Fica com Deus. Tá, meu amigo?
0: Valeu.
3: Tchau.
0: Obrigado, obrigado, minha amiga Mari. Grande abraço aí pra você e pro Valderi, que estão curtindo aí as modas sertanejas. Tá na Blau, tá legal. Tá na audiência. Tá na sintonia. Minha amiga Iva Araldi. Boa tarde, Iva.
4: Oi, Jorge, tudo bom? Gostaria de ouvir a música do Banda Reflexo, Amor Anônimo. É, Iva, se for obrigado, se for rodado, obrigado.
0: Show de bola, Iva Nira Araldi, hein? Um abraço, Morada do Sol com a gente, hein? Que legal, 3 horas e 22 minutos agora.
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0: Chico Rei. Chico Rei Paraná, é. Essa aí é da, é dos livros aí, do, dos cadernos do, do Sá. Que maravilha, hein? Presidente Vargas aí, grande abraço mais uma vez. Agora vamos dar uma proseada aqui com o pessoal da Empreiteira Nogueira. Fala, meu amigo Tauã, boa tarde.
1: Fala, meu amigo Jorge Costa. Manda uma música aí do teu repertório para a Empreiteira Nogueira. Um abraço.
0: Uma devereda, grande abraço aí para você, Tauã. O Guilherme também tá com a gente. Fala, Costa. Roda para nós aqui no Rancho do Zaia. Tião Carreiro e Pardinho, a vaca já foi pro brejo.

Os Filhos de Goiás. Amor distante. Boa tarde, sou a Zeni de Panambi. Eu gostaria de ouvir a música Lágrimas de um Homem, com Rick Renner. Obrigado, minha amiga Zeni. Grande abraço, bom domingo aí pra você. Panambi com a gente, que legal, show de bola. Vamos que vamos então, 3h33 agora.

0: Renner, Lágrimas de um Homem, minha nossa, aguenta coração que eu quero ver. E agora nós vamos conversar, vamos prosear com os nossos amigos de Cruz Alta. Alô, Cruz Alta, alguém na escuta? Câmbio! Satisfação, estamos recebendo um áudio aqui. Meu amigo João Carlos Portela, de Cruz Alta, boa tarde.
1: Boa tarde, meu amigo, tudo bem?
0: Tudo tranquilo.
1: Um bom domingo. Sou aqui de Cruz Alta pedindo uma rádio, uma música para vocês aí, no programa. Milionário José Rico, Fim da Estrada. Um abraço, boa semana.
2: Para vocês, mais um modão.
0: Valeu, valeu, meu amigo João Carlos Portela. Cruz Alta, aquele abraço.

Maravilha, 3:40, 3:40. Estamos aí com os Modão Sertanejo da Blau aqui na 97.9 FM. Vamos até as 4 da tarde fazendo companhia para você que tá ligado. Olha o recado aqui, ó. Estou trabalhando aqui para Dona Helena Vicari. Estamos na escuta do programa, hein? Quem é que tá me mandando essa mensagem aqui? A Teira, minha cunhada. A Teira tá lá na Dona Helena, hein? Um abraço, Teira, pra você e pra Dona Helena aí. Muito obrigado pela companhia, hein? Show de bola. E continuamos aqui, então, com os Modão. Agora vem chegando aqui das cadernetas. Das cadernetas do meu amigo Zezão, dona do meu destino.

0: parei.
1: Te esperando, dona do meu destino, Zé Henrique Gabriel, dos cadernos do Zezão, hein? E a Teira pediu cerca de espinho, hein? Chegando aí, então, alô, morada do sol. Pra Teira, pra Dona Helena, vem chegando aí, Teodoro Sampaio, 3 horas e 45 minutos.

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3: Maravilha, vamos lá, vamos em frente, hein? Meu amigo Cezinha pediu, tá rodando, hein? A campainha da Mariquinha.
4: Eu toquei a campainha da Mariquinha lá no portão. Logo veio uma vizinha lá da cozinha dizendo não.
5: Olha aqui, meu nego, esse negócio do senhor ainda catucando a campainha da Mariquinha não vai dar certo, hein?

0: dizendo não.
1: Eu já falei, hein? Se você continuar catucando, eu vou chamar o guarda, hein?
0: Não toque a campainha da
2: Mariguinha. Olha aí a campainha da Mariguinha, hein? Do fundo do baú da música sertaneja, né, Cezinha? Beleza. Olha aí, pessoal, hoje tem as emoções do futebol, hein? Tem as emoções do futebol. Copa do Brasil, Grêmio e Mirassol, 18 horas. E tem o jogo do Inter hoje também, é? Pela Copa do Brasil, Internacional e Corinthians. O jogo está marcado para as 19h30. Todas as emoções para você aqui através da Grenal e da Blau, né? Tá na Blau, tá legal, e tá na Grenal também para acompanhar e curtir aí as emoções do futebol.
0: O seu portão também tem campainha, mas tá estragada a instalação.
2: Tendel, tendel, tendel, e tá na hora de botar o pé na estrada, hein? Tá na hora de botar o pé na estrada, então eu vou agradecer o carinho dessa audiência maravilhosa. Chegamos ao final de mais um Sertanejão da Blau. E aí eu tenho que agradecer o carinho dessa audiência maravilhosa, a participação dos amigos que nos ajudaram a fazer o programa de hoje. Obrigado mesmo de coração por tornarem essa tarde tão maravilhosa e especial, né? Show de bola aí, né? Pessoal abrindo os cadernos legal, participando, ficou uma tarde realmente show de bola, né? Uma tarde gostosa aí. E aí o seguinte, pessoal, eu volto amanhã, hein? Eu volto amanhã à noite, a partir das 20 horas, com os modão sertanejo da Blau. Fica bem, fica na paz, fica na bênção de Deus. Um abraço carinhoso e até amanhã, 20 horas, com mais um Sertanejão aqui na 97. Valeu! Aquele abraço e até domingo que vem!

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2: 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E a hora certa.
3: 16:45.
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2: 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E a hora certa.
5: 17:06.
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6: 17 horas e 24 minutos.
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5: 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E a hora certa.
6: 17 horas e 43 minutos.

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2: Falta pouquinho, ambas as equipes em campo.
3: No Banrisul, consignado estadual com até 6 meses para começar a pagar. 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Muito bem, belíssimas imagens, né, lá do Estádio Maião nesse momento.
4: Muito lindas.
3: Temperatura de 28 graus, faz calor lá na cidade de Mirassol, né? E as imagens geradas fantásticas.
4: Me empolguei agora, né, cara? É. Imagens boas, que tomara Gisele... que o time do Grêmio se empolgue para jogar lá em Mirassol.
3: Gisele nem olhou.
5: Bah, não vi mesmo.
3: Muito bem. Boa noite, Daniel. Aqui é o Lombardi de Balneário Gaivota, na 93.3. É, também estão com a gente por
5: olha,
3: lá,
5: olha,
3: né?
5: O detalhe que só eu vejo na...
4: O cabelo do Noriega tá que nem o do Oberher.
5: Na roupa dos árbitros. Na roupa dos árbitros, Daniel. O quarto árbitro conseguiu mandar a camiseta para colocar os patrocínios, ó. Os árbitros não conseguiram.
3: Tá, mas tá de vermelho.
5: É, aquilo ali, pelo jeito, é o vermelho. Né?
3: Pois é, que tu
5: já
3: não...
5: Já é fiasco, né?
3: Não, que tu não gostou no outro dia que o juiz apitou...
5: Não, mas não se apita.
3: O jogo do Inter de azul,
5: né? Não se apita,
3: né?
5: O jogo do Grêmio de azul, mas tu vai esperar o quê do Sávio Pereira Sampaio, que não tem arrumação intracromossomial específica? Não tem inteligência? Não tem... É uma pessoa que caminha porque vê os outros caminhar. Não tem como esperar alguma coisa do Sávio Pereira Sampaio. Ele caminha, ele olha os outros caminhando, mas vou fazer igual aquele cara ali, ó. Ele não tem propósito na vida dele. É uma pessoa que a serventia é muito pouca.
3: Esse Gisele.
4: Sabe o que é legal? É, o Gisele, aquela hora, ficou explicando toda a questão dos árbitros, do CPF, do CNPJ. Não, mas não tenho problema nenhum com árbitro nenhum. Não os conheço, mas também nem faço questão não de faço conhecer, questão. Né? Não, é legal ver isso.
3: Daí. O Victor Maziero tá dizendo aqui, ó, tropa de Vadil, vamos dar like na live. É isso aí, ó, tropa de Vadil. Senta o dedo no like na live da Grenal. Pode ser como é que é? Lavoro Wanderson. Hoje o Grêmio perde, assim volta o patinato para o desespero do Mr. Nariga. Bom, o Israel acha que se o Grêmio cair, o Castro vai junto.
4: Meu desespero.
3: Ober, independentemente da tua opinião, eu quero a informação de bastidor. Se cogita ou não se cogita uma possibilidade de troca de técnico?
6: Não se cogita.
3: Isso é definitivo?
6: Sim. Inclusive, essa informação eu trago desde antes da parada para a Copa do Mundo. Vocês vão lembrar isso.
3: Mas é que depois da parada da Copa, o Grêmio foi desclassificado, passando vergonha na Sul-Americana.
6: Inclusive,
3: né?
6: Falava que mesmo que caísse em ambas as competições de Copas, ele seguiria.
3: Muito bem. Quando aparece no campo do Maião, o imortal tricolor! O Grêmio Futebol Porto Alegrense para mais um desafio na Copa do Brasil. O Grêmio pentacampeão sabe muito de Copa do Brasil, mas há muito tempo não a ganha. Quem sabe agora, dando uma volta por cima, passando pelo Mirassol e quem sabe conquistando pela sexta vez o título da segunda competição mais importante deste país. Grêmio e Mirassol estão em campo. O Grêmio com a sua tradicionalíssima camisa tricolor, calções pretos, meias azuis, o Mirassol todo de amarelo e arbitragem de vermelho e preto. Assim os artistas da bola. Vamos ver se já está rolando o hino nacional brasileiro. Acredito que sim. Tá aí.

0: aí o hino brasileiro executado no Maião. Em instantes, a bola rola para Grêmio e Mirassol. Leonardo Berrer, repita o time do Grêmio, por gentileza.
1: Grêmio escalado com Everton, Diego Caio, Gustavo Martins, Wallace e Marlon. Noriega, Matias Vilaçante, Juan Nardoni, TT, Francis Amuso e Carlos Vinícius.
0: E o Mirassol?
1: Walter, Igor Formiga, João Victor, Gabriel Nessowitch, Reinaldo, Neto Moura, Denilson, Eduardo, Fernandinho, Edson Carioca e Bruno Santos.
0: Tá aí as duas equipes pra você aqui no Sonzão da Grenal. Um grande abraço aqui pro Marcelo Souza. Ele diz, ó, Rádio Grenal tá caindo a casa, né? Péssimo narrador, pelo amor de Deus. Obrigado, Marcelo, também te amo. Obrigado pelo carinho, ainda bem que quem tem que achar gosta, né? Então tá tudo certo. Gilson Galina com a gente... Tem que botar o Gesiel a cantar o hino no microfone. Não, não, não. Aí não vai dar. Aí vai cair a live. 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E o futebol da Grenal é para Jeb Work, móveis de escritório. 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
2: Terminou
0: onde, Flávio Fiorin?
2: Lá no Nubank Arena, Palmeiras 3, Fortaleza 0. Acho que o Palmeiras aí é forte candidato ao título mais uma vez da Copa do Brasil.
0: Pois é. Pode ser, né?
2: Os que estão aí nas oitavas é o mais forte.
0: Eu sou o Daniel Félix, comigo Israel Melo comentando, Leonardo Berger nas reportagens, na arbitragem, o Gesiel Elias, o plantão é do Flávio Fiorin, Dixon Ricardo na mesa de áudio, produção do Rafa Brum e do Vitor Bortoloso, na central de lives, Thiago Manique, o Jonathan e eles todos por ali também. E o intervalo, volta ele, o craque Nicolas Córdova para comandar o intervalo aqui da Grenal. Lembrando que às 7h30 a bola rola no Beira-Rio para Corinthians e Inter, né? Inter e Corinthians, também pelas oitavas de final da Copa do Brasil. PC Carvalho comanda o show por lá. Vamos juntos! Vai começar o jogo no Maião. Vai começar mais um desafio do Grêmio. Tricolor que no meio de semana deu tchau para a Copa Sul-Americana, para a alegria de muitos, tristezas de outros tantos. Mas não jogou absolutamente nada, isso acho que todo mundo concorda, né? O futebol do Grêmio foi deprimente no meio de semana, né, Isa?
3: Foi. Quinta-feira contra o Bolívar foi horrível. Mas também, né, passa como a gente vem falando há bastante tempo aqui. O treinador, ele não tem convicção das suas ideias, ou ele tá mais perdido que segue em tiroteio. Aquele dia contra o Bolívar, o Grêmio precisando reverter um placar de derrota para pelo menos levar o jogo para os pênaltis, ele me vai para o jogo com três volantes. E esse não é o problema, ir para o jogo com três volantes, como ele vai hoje. Mas nenhum volante com características ofensivas, né? Então, não dá para entender muito a lógica Luiz Castro no Grêmio em sete meses.
0: Mas sabe que até contra o Mirassol, num jogo de Copa do Brasil fora de casa, eu posso entender três volantes. O que eu não entendo é dentro de casa... Precisando ganhar o jogo contra o Bolívar.
3: Por exemplo, esse trio de volantes contra era para ter jogado contra o Bolívar. E eu tô tentando entender o porquê que ele não botou para jogar.
0: Pois é.
3: Né? Porque aí tu tem o Nardoni, que teoricamente é para pisar dentro da área, tu tem o Vilaçante também para carregar a bola, fazer o corredor direito. Não, aí ele me bota o Dodi e bota o Noriega, dois volantes defensivos. Não deu para entender muito bem.
0: Abraço pro Mikael, tá lá em Shark City, lá em Charqueadas, tá ligadaço aqui no Sonzão Emoção da Grenal. Vamos juntos! Agora parece que tudo já se acertando por ali. O goleiro Walter ainda dando uma incomodadinha ali. Carlos Vinícius acena para um lado e para o outro. Em instantes a bola vai rolar. O Grêmio começa a definir a sua vida na Copa do Brasil contra o Mirassol. E o jogo de volta é quando, hein, o Fiorin?
2: O jogo de volta é quarta-feira aqui na Arena.
0: Que horas?
2: Também, 19h30.
0: 19h30, muito bem. Pois é. Então hoje precisa de um resultado pelo menos de empate, né? Se o Grêmio sair de lá no 0x0, tu passa o resto do domingo legal, é lucro, né?
3: O Grêmio tem que voltar vivo. O Grêmio tem que voltar vivo. Também não adianta nada voltar vivo se em casa não fizer a sua parte. Mas tem que voltar vivo na questão de classificação. Pode empatar lá, pode perder, até por um gol de diferença eu fico tranquilo para o jogo da volta. Só que, claro, em casa tem que fazer a sua parte.
0: Ivo Piola está na audiência lá em Dois Vizinhos, no estado do Paraná, porque aqui você está bem demais, né? 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O Mirassol vai começar batendo na bola, está colocado para ali o Bruno Santos, apita o árbitro! A bola está rolando no Maião, Vai, tricolor, mete o pé e vai na fé, o Grêmio em busca da vitória. Já a tentativa do Marlon, colocou para o campo de frente, corta lá atrás, o Igor Formiga para a equipe do Mirassol, arremesso lateral para a equipe do Grêmio fazer a cobrança. Bora, vem comigo no somzão, emoção na apaixonada. Deixa o teu like aí na live, comenta qual vai ser o resultado do jogo, conta pra gente tua opinião. Qual vai ser o resultado do jogo se terminar empate? É vitória pro Grêmio? Lateral cobrado ali pelo Marlon, o cracão, ele solta no campo de frente, já recorta lá a defensiva da equipe do Mirassol. Chega lá atrás o João Vitor, bate para o campo de frente, a bola foi cortada pela zaga do Grêmio, vem Gustavo Martins, soltou para a intermediária, meteu ali para o Vila Sante, ajeitou na direita, a bola chega lá para o Diego Caíto, aí retoma de novo, lá atrás, na intermediária, o Grêmio vai começar de novo, com calma, com parcimônia, bola trabalhada por ali, com Noriega, tentou inversão, acabou saindo errado por ali, mas a bola sobrou para o Everton, ele toca a jogada pela direita lá para o Diego Caíto, Diego Caíto dá o balão, a bola cai para a intermediária, recorta por ali o Denilson, a bola sobrou de novo lá para a zaga do Grêmio, fica no bate-rebate, a bola alta, ninguém domina, agora sim cai no pé aqui do Amuso, ele vai tentar sair para o jogo, é bom de tricolor, abriu a jogada aqui para o Marlon soltou de novo para a Vila Sante, ele tentou abrir na ponta para o Amuso, chegou no fundão, vai cruzar, esse aí é perigoso ainda, o Amuso trouxe na perna direita, não cruzou, cortou para o meio, perdeu o ângulo, perdeu espaço ali para bater o Amuso, aí tem que recolher, meteu de novo lá para a intermediária, a bola sobrou na direita, quem domina por ali o TT, fez o lançamento na cara do gol, direto nas mãos do Walter, sem perigo nenhum, Robert.
1: Sem perigo nenhum, depois de troca de passes na intermediária ofensiva, a bola caiu na ponta direita, TT de perna esquerda fez o levantamento buscando Carlos Vinícius, não encontrou, deu a bola nas mãos, goleiro Walter, segue o placar fechado no Maião, 0-0, faz assim, faz assim, faz economia com qualidade no assunto.
0: 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Já passamos 2 minutos desse primeiro tempo e no somzão da Grenal, que passou já era 0 pro Grêmio, 0 também para o Mirassol. O Grêmio tenta partir, a bola vem ali pro TT, tomou uma trombada. Opa, juizão mandou seguir, deu nada não ali, Ober.
1: Não deu nada, TT tentava puxar o contra-ataque na meia direita, recuperação de bola limpa, segundo a arbitragem, vem Mirassol.
0: É, agora vem Mirassol pro setor de ponta direita, bola trabalhada aqui pelo jogador que é o Igor Formiga. Arredonda, movimenta mais atrás ali no pé do Denilson, Denilson saiu jogando pela intermediária, o Mirassol tenta ocupar o espaço agora no campo de frente, vai ganhando jardas, a bola vem aqui para o setor ofensivo, lado direito, carrega a bola Formiga, retomou de novo ali para a intermediária, chegamos agora a 2,5, é o tempo do primeiro tempo no Maião, 0-0 o placar do jogo, é Copa do Brasil, oitavas de final, vamos tricolor, de novo ali o Denilson, fez o passe para a intermediária, tenta o lançamento lá para o Formiga no fundão do campo, o Marlon foi atrás dele, toca na bola... E o árbitro vai assinalar o quê? Tiro de meta ou escanteio? Eu tive a impressão do escanteio.
1: Tiro de meta.
0: Tiro arbitragem. De meta, né?
1: Lançamento para o Igor Formiga. Ele foi na linha de fundo, disputa de bola com o lateral esquerdo, o Marlon. O último a tocar na bola foi o Formiga. Tiro de meta para a equipe do Tricolor, o Everton na bola.
0: Conosco a Rádio Cerro Azul de Cerro Largo aqui no Rio Grande do Sul. A Rádio Cerro Azul faz parte da grande rede Grenal. A bola já do Grêmio, lá com o goleiro Everton, recoloca o tricolor para o jogo, abriu o bolão aqui pelo setor de ponta esquerda, em que bolão, a bola caiu no pé do Amuso, está na grande área, vai bater direto, não Amuso, podia ter feito uma jogada melhor ali, hein? Ele bateu direto, não foi nem um chute, nem um passe, nas mãos do Walter Robert.
1: Tudo permanece possível enquanto não se faz escolhas, e o Amuso teve que fazer uma escolha. Não fazer nada. Amuso recebeu o lançamento do Everton, invadiu a área na ponta esquerda, não cruzou, não chutou, só recuou a bola para o goleiro Walter, segue o placar fechado no Maião, 0-0.
0: É um poeteiro, né? 3 minutos e 50 são jogados.
1: É de um filme, é muito
0: claro,
1: barato,
0: né? Sei. A bola trabalhada lá pelo setor de ponta esquerda no ataque da equipe do Mirassol, o Wallace chegou, cortou, jogou para fora, é lateral para a equipe do Mirassol. 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Tá chegando na bola ali o Reinaldo, King Naldo, para fazer o arremesso manual para colocar a bola em jogo. São jogados agora 4 minutos e 15. É no Maião, lá no interior de São Paulo, cidade de Mirassol. Recebendo um público bem interessante na noite do domingo. O Reinaldo vem no lateral, jogou para a grande área. Quem é que sobe? A zaga subiu, não tirou por completo ali o Gustavo Martins. Ela vai sobrar aqui para o Wallace. Ele entregou para a intermediária, para o Vila Sante. Ele tentou sair para o jogo, está embolado por ali. Vila Sante brigou, disputou, perdeu a bola. Volta para o Mirassol, Formiga domina pelo setor de ponta direita. Já encostou, fez o passe. Recebeu na grande área, vai bater cruzado. Explode em cima da marcação do Grêmio. Na hora H, né? Era uma chegada boa demais do Mirassol, tava pintando finalização, aí apareceu, me pareceu,
1: Nardoni.
0: O Nardoni para fazer o corte, jogou para fora, escanteio para os caras, Uber.
1: Tiro de meta, Opa, tiro de meta, a última a tocar na bola foi o jogador da equipe do Mirassol, o passe do Eduardo buscando justamente o Fernandinho, ele tentou o cruzamento, a bola bate nas pernas do Nardoni e ainda bate novamente no jogador da equipe do Mirassol. O placar segue fechado, 5 minutos e meio da etapa inicial, Mirassol 0, Grêmio 0.
0: Esse Gesiel Elias, eu vou te contar um negócio, já entendi como é que é o sinal aí,
4: tiro
0: bota
4: de meta, no... tiro de meta, o Ayrton sinaliza pro chão assim, tá. Fazendo um coisinha assim, é tiro de meta,
0: certo.
4: E escanteio.
0: Entendi.
4: Meta, escanteio.
0: Tá bom. Obrigado, Gesiel Elias. Se não fosse tu, não sei o que seria de nós aqui, hein? 5:30 são jogados, vamos juntos, aqui no Sonzão Emoção da Rádio Grenal, senta o dedo no like.
4: Hein, Dani?
0: Vocês estão vindo comigo, né? Tô gostando, então ó, senta o dedo no like, fala Gezê.
4: Uma vez eu disse para um comunicador aqui da rádio que se assistirmos o árbitro durante a partida, 80% do jogo é entendido, se o árbitro sinalizar de forma correta, né?
0: Entendi. Bom, Grêmio tenta lá pelo setor de ponta direita, a bola cai pela intermediária do corte lá da defesa do Mirassol. Abriu o combate ali o Nardoni, a bola vai sobrar na grande área, CV chegou, a defesa chegou para tirar, bate a bola para fora. Lançamento agora meio que sem querer para o Carlos Vinícius, com ele é perigo demais, né? Ele quase conseguiu a conclusão, o Grêmio tá ganhando escanteio na OB.
1: Recuperação de bola no campo de ataque, passe do Nardoni buscando o Carlos Vinícius, saiu da meta o goleiro Walter, disputou com o próprio Gabriel Gnisovic, o zagueiro foi o último a tocar na bola, botou a bola pela linha de fundo, escanteio, Grêmio. Lá do lado direito, Diego Caíto na bola.
0: Meu amigo alemão Terry, tá ligadaço com a gente aqui na Grenal. Escanteio pro Grêmio, a bola no primeiro pau, mal cobrado escanteio do Grêmio. Na sequência eu quero ver o Isra, mas primeiro tem a contra-golpe do Mirassol, que parte pelo setor de esquerda, vai em velocidade por ali, o jogador que era o Edson, recebeu pela ponta esquerda, fez o giro sobre a marcação, esticou na grande área, olha o perigo por ali, rondando o gol gremista, na tentativa ali do jogador que era o Bruno Santos. A zaga do Grêmio cortou e tá dando mais um escanteio pro Mirassol, OB.
1: Exatamente, a jogada pelo lado esquerdo, recuperação de bola em velocidade, contra-ataque puxado pelo Fernandinho, ele conseguiu passar por dois marcadores, tentou o passe no Bruno Santos, que dentro da grande área tentou um novo cruzamento, chegou bem o Wallace na cobertura, botando a bola pela linha de fundo. Escanteio pelo lado direito, que Neto Moura cobra.
0: Vamos juntos aqui na Rádio Grenal. O Reinaldo parece que não tá muito assim, ele tá vagaroso, né? Ele tá devagarinho, né?
3: É, mas é o... Como é que é? É o falso bobo. Né? É o falso bobo, se faz de bobo para que ninguém dê bola para ele.
0: E contra o Grêmio ele gosta de fazer, né?
3: É, então o Grêmio tem que... São 5 minutos agora, 7 minutos de jogo até agora, Dani. As equipes estão se estudando, o Grêmio dá para ver umas coisas bem claras agora, que o Luiz Castro está colocando meio que um sistema de rodízio nos seus jogadores ali, ó. Tanto o Gustavo Martins quanto o Wallace, eles não têm posição certa. Uma hora um está pela direita, outro está pela esquerda, no miolo da zaga. Os dois volantes, o Vilaçante e o Nardoni, eles ficam se revezando, uma hora um sai, outra hora o outro fica. Isso daí dá certo, Dani, depois de muito treinamento. Isso aí é treino, repetição, para que nos jogos tu consiga fazer isso dar certo. É, o Luiz Castro está tentando colocar alguma coisa com o time jogando as partidas, talvez por isso tenha explicado por que ele não está conseguindo ter sucesso. Ele está montando esquemas táticos com o andar da carruagem. Não sei se tem prazo de validade isso, mas... O início do Grêmio, pelo menos, tá legal nesses primeiros 8 minutos.
0: Israel Melo, do Sonzão da Grenal. Um abraço aí pro Borges, diz que tá colado na Grenal. E o Leandro Pereira, diz que tá lá em Setúbal, em Portugal, sofrendo pela sua equipa. O Grêmio, né? Tá aí dando dificuldades pro torcedor. Chegamos a 9 minutos e é o primeiro tempo de partida. Trabalha o Grêmio pro setor de esquerda. Vem o Marlon, costurou a jogada pela intermediária. Fez a finta, passou. Aí vem a segunda marcação ali do Neto Moura, que tira a bola do Marlon. Volta pra equipe do Mirassol, domina o Denilson. Ele vai puxar o bonde, já esticou a jogada ali pela intermediária pro Neto Moura. Abrindo ali pelo setor defensivo, lado esquerdo, com o Knezovic. É Gabriel, né?
3: Isso.
0: Gabriel Knezovic. A bola sobrou aqui pelo setor de ponta direita. Carrega por aqui o Igor Formiga. Já fez o passe. A bola ficou ali para o 33, que é o Eduardo. Entregou de novo no Formiga. Volta a jogada mais atrás. O Mirassol vai trocando passes. A bola de pé em pé no campo de frente. Vai tentando se aproximar da grande área do Grêmio. De novo aqui na esquerda o Eduardo. Tentou aprofundar no fundão do campo. Ele tentou ali para o Formiga. A marcação do Grêmio apertou. Está fora do campo. É lateral para a equipe do Mirassol. Chegamos agora a 9:40. 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Vem de novo o Mirassol. Bola cruzada para a grande área, apareceu lá atrás, o Gustavo Martins tirou, a bola sai, foi o Wallace, a bola sai pela linha de lado, arremesso lateral para o time do Mirassol, lá pelo setor de ponta direita, a bola já cobrada, domina o Denilson, soltou ali para a intermediária, Aí o Mirassol vai começar trocando passes. Capitão João Vitor entregou pelo meio. Não consegue domínio por ali o Denilson. A bola voltou aqui na esquerda. O Grêmio domina. Vai tentar partir para o campo de frente. Vem Nardoni. Arredondou para o Vilaçante. Vilaçante soltou aqui para o Marlon. Marlon volta a jogada mais atrás. O Grêmio tenta achar o espaço no campo ofensivo. Está difícil. A bola de novo ali na direita. Vem para Diego Caíto. Diego Caíto movimenta a jogada. Tentou lá para o TT. Voltou para o jogador que era o Noriega. Passou para o meio. O time do Mirassol. Está de cara com a grande área. Soltou aqui na esquerda para o Abuzu. Cortou pro meio, bateu pro gol, pra mas muito longe. Ah, Muzu, a bola saiu toda enviesada, inclusive, hein, o Leonardo Berrer?
1: 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A jogada construída por Diego Caíto, ele passa por três marcadores, invade o corredor central. Num contra-ataque 4 contra 3, ele entrega a bola no ponto esquerda. Amuso, que sem marcação invade a área, corta para dentro, na perna direita, finaliza, pega mal, muito mal, mal para Dedel. A bola foi sair quase na linha lateral. Tiro de meta para a equipe do Mirassol.
0: Sabe que eu tenho uma bronca, o Israel Melo, com esse sistema dos pontas com as pernas invertidas, pé invertido, né?
3: Que é uma tendência do futebol atual, né?
0: Sim, desde 2010 na Copa lá com a Alemanha que inventou isso aí. Só que o problema é o seguinte, é ninguém chega no fundo para cruzar para o centroavante.
3: Ninguém, E o Grêmio tem centroavante. Se o Grêmio, por isso que eu digo, se o Grêmio fizesse o básico, né? Se o Grêmio fizesse o básico, levantasse a bola para a área, mas o levantamento de bola para a área visando o Carlos Vinícius é sempre a última opção. Ali, naquele lance do Amuso, que é característica do Amuso, puxar para dentro para tentar bater aquela bola de curva, tem que pegar a parte interna do pé para fazer a curva para dentro. Ele pegou a parte de fora, o popular três dedos, e deu quase lá na bandeirinha de escanteio. Né? Então, concordo contigo, Dani. O mais básico seria o Grêmio olhar onde está o seu centroavante, que é bom, que é alto, que usa muito bem a bola aérea. Pô, olha onde é que está o Carlos Vinícius. Se não dá para cruzar a bola alta... Olha o Carlos Vinícius para ele tentar fazer um pivô para explorar para trás, para alguém chegar batendo da entrada da grande área. É outra situação, mas o Grêmio prefere sempre
0: chutar. Olha lá o Grêmio, a bola sobrou na grande área, saiu lá o Walter para pegar. É porque o cara com o pé esquerdo, ele chega no fundo do campo, na direita, para cruzar, ele tem que parar a jogada, para ajeitar a bola, enquadrar isso. O corpo e cruzar, e aí perdeu o tempo, né? E agora vem o Amuso, agora sim ele cruzou para baixo, a bola sobrou na direita, tentava por ali aproveitar, sobra ainda o TT, apareceu para cortar, o Reinaldo jogou para fora, lateral para a equipe do Grêmio. Chegamos agora a 12h40, é o tempo do primeiro tempo, e no somzão da Grenal, o que passou já era. Somos mais de 1.100 amigos juntos por aqui.

0: Então senta o dedo no like aí na live da Grenal para nossa live cada vez mais longe. Lateral pro Grêmio lá pelo setor de ponta direita, Diego Caetano tá na bola. É lá próximo da linha de fundo, Diego Caetano vai pintar o latereio. Jogou uma bola mais curtinha para a TT, devolveu de novo no Diego Caetano. Ele soltou a bola mais atrás, errou o passe completamente, né? Aí apareceu ali a pressão do Bruno Santos para tomar essa bola, para levar o Mirassol pro campo de frente. A zaga do Grêmio tá aberta, só o Wallace por ali. Olha o gol do Mirassol pintando, a bola colocada na cara do gol, pintou o chute por baixo, Everton! O Everton, a 13h20, ele está salvando um Grêmio que deixou a zaga completamente exposta aí, Oberhé.
1: Saída de bola da equipe do Grêmio lá no campo de ataque, o passe errado ligou um contra-ataque muito explosivo da equipe do Mirassol, porém subiu a bandeira, nada disso valeu porque estava marcado impedimento, mas na troca de passes na ponta esquerda, a bola sobrou para o Eduardo, ele chegou batendo de pé direito, o Everton bem colocado no meio do gol, faz a defesa em dois tempos, mas repito, nada disso valeu, o que estava impedido.
0: 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Agora tem o lateral para a equipe do Mirassol, lá pelo lado esquerdo do campo, na bola, o jogador que é o Reinaldo, ele entrega lá pela ponta esquerda, tentou ir para o Fernandinho, não deu, ele veio, disputou a bola, deu um toque nela, sobrou na zaga do Grêmio, vem bico para frente, a bola cai para o Carlos Vinícius, não domina, aí o Grêmio chega para dominar aqui pelo setor de esquerda com o Marlon, Marlon se antecipou demais, deu passe errado e o Vilaçante retomou para a Tricolor, a bola vem para Nardoni, de novo ali para o Nardoni pelo setor de esquerda, ele vai tentar se mandar para o campo de frente, avançou, lá vai Nardoni, tentou meter na frente, errou o passe, mas ela cai para o Amuzu, aí de primeira, né, o Amuzu bateu de primeira, a bola sobrou para o Grêmio, meu Deus do céu, não, eu tive que parar, gurizada, porque o TT tinha o lance, era só bater pro gol ou dar o passe, ele errou o domínio, se atrapalhou com a bola. Conta, Berré.
1: Conto pra ti, pra nossa audiência, que o lançamento do Amuzu que deu errado acabou dando certo. Ela acabou caindo no meio de campo para o jogador Nardoni entregar a bola pra TT. Dentro da grande área, ele tenta dominar e progredir. Porém, ele pisa na bola, literalmente pisa na bola, perde a passada e acaba perdendo a oportunidade para o ataque do Grêmio, jogada sem finalização, mas fica o destaque aí para a TT, que na primeira oportunidade que teve, literalmente pisou na bola.
0: Pelo amor de Deus, quando o meu relógio marca 6h17 da noite, é hora de conferir tempo e placar do futebol.
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0: 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Copa do Brasil em Mirassol, no estádio Maião e aqui na Grenal. O que passou já era, são jogados agora 15h44 do primeiro tempo e o placar aponta 0 para o Mirassol, 0 também para o Grêmio, Fiorinho.
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0: Muito bem, esse é o futebol da Grenal, o Grêmio tenta pelo setor de esquerda, vem o Amuzu, levou para o fundo, cruzamento na cara do gol, pegou o Walter! Um milagre, um foguete, uma paulada, uma bucha, o que você quiser aí, na cara do Walter! Ele foi lá, pegou, foi o Carlos Vinícius que bateu, né?
1: Sim.
0: Um foguetaço salvando o Mirassol, Oberhé.
1: Salvando o Mirassol da possibilidade do Grêmio abrir o placar. Jogada tramada por dentro da triangulação de Vilaçante e Nardoni. Ela acabou sobrando para Amuzu, que levou a bola para a linha de fundo, fez o cruzamento rasteiro de perna esquerda e na marca da cal, Carlos Vinícius, de primeira, acabou finalizando forte. Porém, no meio do gol, Walter fez bem a defesa. Segue o placar fechado em Mirassol.
0: E agora vem o Grêmio de novo, Nardoni! De muito longe ele tentou o chute. A questão é que o Walter estava caído antes, né? Logo depois do chute do Carlos Vinícius. O Grêmio atacou, o Walter seguia caído. O jogo não parou. Agora a bola sobrou para o Nardoni, ele arrematou para o gol para muito longe, Ober.
1: Exatamente. Depois da tentativa de cruzamento novamente do Francis Amuzu, a zaga acabou afastando o perigo. E na entrada da grande área, Nardoni, com o corredor livre, tentou resolver sozinho. Finalizou de perna direita, a bola foi muito alta, tiro de meta para a equipe do Mirassol. Faz assim, faz assim, faz economia com qualidade no assunto.
0: 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Israel Melo, 17, meio analisa aí o 0-0 entre Mirassol e Grêmio.
4: Cara, que milagre agora do Walter, cara. Que defesaça, sério. Foi, é como a torcida do Mirassol tem que comemorar como se fosse um gol. Boa jogada do Amuso pela esquerda. A gente estava cobrando que precisava cruzamento para o Carlos Vinícius. Dois cruzamentos já foram para ele. Tá legal. E uma coisa que dá para ver, o Dani, nesse início de partida aí, pouco menos de 20 minutos, 18 minutos agora, o Grêmio, ele, quando ele ataca, é bem básico, é 4-3-3. Né? O Amuso aberto por uma ponta, o TT pela outra, os dois volantes projetados ali quase como meia, com o Noriega dando proteção. Para se defender, o Grêmio está no 4-5-1. É uma linha de 4 defensiva à frente dela, um pouco mais aproximado. 5 jogadores e só o Carlos Vinícius fica ali lá na frente, indo para um lado e para o outro, dando o primeiro bote. Está bem definido isso. Vamos ver se quanto tempo
0: demora. Vamos ver, lá vem Mirassol, cruzamento na cara do gol! Ah. Bruno Santos. Gol do Mirassol! A 18h40 no primeiro tempo, Bruno Santos, um contra-ataque do Mirassol, depois do melhor momento do Grêmio no jogo, levantamento na grande área e aí na cara do gol, né? Praticamente sozinho, Bruno Santos, aliás, praticamente sozinho não, né? Muito sozinho, ele concluiu, botou pro fundo do gol e tá abrindo o placar, não tem jeito, tá feito. 1 pro Mirassol, 0 pro Grêmio, Alberré.
1: Uma jogada animal. Começou pelo lado direito com o Igor Formiga, fez o cruzamento no meio dos dois zagueiros. E Bruno Santos, de primeira, colocou a bola forte no fundo da rede do goleiro Everton. Ainda acaba triscando o travessão. O Everton foi nela, mas não alcançou. E animal, porque Bruno Santos comemorou imitando o Leão. Já que estamos falando do Mirassol, Leão, Caipira, Israel.
4: Recém estava falando que a forma como o Grêmio estava se defendendo, que estava compacto, estava legal, não estava dando tanto espaço para o Mirassol, só que a parte coletiva ela só vai dar certo se individualmente os jogadores estiverem bem. Cara, como tá mal depois da volta da Copa do Mundo, Gustavo Martins. Ele ficou apenas olhando o jogador do Mirassol tomar a sua frente, não foi capaz de botar uma mão no jogador, fazer uma falta, faz o pênalti então, cara. Mas não fica olhando a bola enquanto o jogador do Mirassol olha ela chegando, posiciona o corpo, chuta em cima do Everton, não tem o que fazer o goleiro do Grêmio. 1-0, Fiori.
3: Bruno Santos marca o seu segundo gol em 4 jogos, o segundo na Copa do Brasil, o segundo contra o Grêmio. Havia marcado também na última partida, na vitória por 2-1 no último dia 17 de julho. Grêmio, 45 jogos da temporada, está sofrendo o 47º gol. E a persistir o placar, terá que vencer por um gol no tempo normal para levar aos pênaltis, ou 2 para se garantir na próxima etapa. Agora, 5 jogos, 5 vitórias do Mirassol contra o Grêmio. O Grêmio vai completando 72 dias sem vencer. A última, há 72 dias e 2 meses, 23 de maio, na Arena, 3-2 diante do Peixe.
0: Esse rapaz aí, aquele que estava jogando a Série B?
1: Sim, era o artilheiro do Londrina.
0: Ele estreou no jogo contra o Grêmio, na volta da Copa do Mundo, e ali ele já fez o primeiro.
3: Já fez, né? E hoje fez o segundo.
0: É impressionante. Esse time do Mirassol, uma toca para o Grêmio, que é um negócio que eu vou te contar, né? Pelo amor de Deus.
4: E quando a fase é ruim, ô Dani, mesmo quando o time está jogando razoavelmente bem, é um lance que destrói tudo. Recém estava falando, o Grêmio, 2 linhas posicionado, cada jogador, só que aí cada jogador tem que cuidar da sua parte. Cara, o Gustavo Martins foi caminhando. Tá muito mal depois da volta da Copa do Mundo. O que aconteceu com esse jogador?
0: Mas depois, se tiver 31 conclusões a gol, tá tudo certo, não tem problema nenhum. Aí tem gente da imprensa que passa o pano. 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Vamos lá, gurizada, vamos bater 500 likes aí. Senta o dedo no like. Vem com o Dani aqui no somzão da Grenal. A bola trabalhada ali pelo tricolor. Vamos lá, Grêmio. Tem muito tempo ainda. A recém 22 minutos do primeiro tempo. O que foi, gente? Ah, eu esqueci. Perdão. Carimbo ou não carimbo o gol, Gesiel Elias?
1: Gol legal do Mirassol, Daniel, pode carimbar.
0: Desculpa, Gesiel, eu sempre esqueço de ti, né? É um lapso. Lá vem o Grêmio de novo pelo setor de esquerda. Marlon não consegue o domínio. A bola escapa dele, volta para a equipe do Mirassol, que se manda para o campo de frente, vem na velocidade aqui pelo lado direito. Carrega a bola por aqui. O jogador quer o Denilson. Ele tentou jogada, vai se aprofundar lá pro fundo no campo. Passou de viagem, levou pro fundo. Vai cruzar na cara do gol, ninguém chega. Tira a zaga, rebote do Mirassol, bola batida. Corta a zaga do Grêmio. Mas impressionante agora, né? O cara foi sozinho aqui, o João Vitor na direita fez o que quis, ninguém chegou, O Mirassol brinca na defesa do Grêmio, Leonardo Berré.
1: Brincando de fazer coisinhas. Pelo lado direito, o cruzamento veio de dentro da grande área, na linha de fundo, cruzamento rasteiro para trás, o primeiro corte foi do Wallace. E depois, a bola acabou sobrando novamente para o Fernandinho, que tentou o cruzamento de novo, rasteiro, de novo o Wallace cortou. Mas muita facilidade na chegada da equipe do Mirassol. Segue o placar de Mirassol, 1, Grêmio 0.
3: Nos últimos 7 jogos, quinta derrota do Grêmio.
0: Pois é. E o certamente o pessoal da comissão técnica está anotando.

0: Fortuito.
1: É, não, tá perdendo, mas. Tá perdendo, mas já chutou 5 pro gol, então tá tudo certo. Tudo tranquilo aí com o Grêmio. São jogados agora 23:30 é o tempo do primeiro tempo. 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Vamos juntos! Abraço aí pro Daniel, meu xará, também tá ligado aqui na live. O Mirassol domina a bola no campo de frente, vai tentar pressionar o Grêmio, Grêmio todinho, recolhido agora, só o Carlos Vinícius no campo de frente, ele já volta também. Somos mais de 1.500 amigos juntos aqui na live da Grenal, então, ó, valeu, muito obrigado pela tua audiência, mas deixa o like, não te custa nada, né? Vamos bater 500 rapidão e dar essa moral pro Dani aqui, pro coordenador ficar feliz. Senta o dedo no like. A bola de novo trabalhada lá com o time do Mirassol pelo setor de esquerda, já perde a bola por ali. O jogador que era o Eduardo. Aí volta pro campo defensivo, vem o Krunzovic, abrindo a jogada aqui na direita para o Igor Formiga. O jogador é rápido, né? Mas antes dele apareceu também o João Vitor. Ele solta a bola de novo na intermediária. Vem o passe ali para o Denilson, na roda gigante do campo. Agora sim aqui na direita. Fez a jogada chegar até Neto Moura. Neto Moura volta de novo ali pela intermediária. O Mirassol vai trabalhando o jogo agora com uma tranquilidade impressionante, hein, Israel? O Grêmio tem que impressionar sair de bola aí, né?
0: É, aí fala aquela fala do Carlos Vinícius há duas semanas atrás contra o próprio Mirassol, é verdade. É difícil tu jogar quando tu tá sempre perdendo. Quando tá sempre perdendo. E aí o Grêmio sempre está atrás do placar. É uma tônica do Grêmio nesse ano 2026. O Grêmio tá sempre atrás do placar. Aí fica difícil. Aí tem jogador que sente mais, tem jogador que a perna fica, ó, vai lá.
1: Olha o Mirassol chegando, Formiga abriu no fundo do campo, vem cruzamento. Agora o cara deu um pataço
0: pra
1: grande área, a bola foi embora. Vale,
0: uma coisa já tá bem clara, meu. O Gustavo Martins, o balizador daquela defesa do Grêmio no primeiro semestre era o Vieri. O Vieri era o jogador que talvez segurasse as deficiências do Gustavo Martins, entendeu? Eu achava até que era o contrário, que os dois se completavam. Mas como tá sentindo falta do Vieri e a zaga do Grêmio, o Gustavo Martins em específico, entendeu? Tá bem, tá brabo.
2: Gesiel, Elias. 26 minutos de jogo, nenhuma falta até o momento.
1: Olha,
2: jogo tranquilo pra arbitragem, que bom, né? Porque se precisar de árbitro, provavelmente teríamos problemas. CMPC, viva o natural.
1: Daniel Fortunato dizendo que a principal dificuldade do Grêmio é que a bola é redonda, né? Bom, pode ser. Mais ou menos por aí.
2: Ele é mentiroso, que a bola não é redonda, ela é esférica.
1: Ok.
2: Ela faz parte da geometria espacial e não da geometria plana.
1: Tá bom.
2: Isso tem que ter estudado pelo menos um pouquinho, né, pra saber disso aí.
1: Tá, mas basicamente ela é redonda. A bola sobrou na grande área. O Mirassol tenta o domínio por ali. O Grêmio consegue tirar. Tirou lá atrás o jogador que era o Gustavo Martins. Abriu a jogada na direita e o Grêmio não consegue partir. A bola já volta pro pé do Mirassol. É impressionante. O Grêmio não consegue fazer nada no jogo. O Mirassol já tá com a bola de novo, com a esférica no pé. Aqui na direita domina o jogador Igor Formiga. Ele vai tentar partir para cima da marcação, 32, equipe do Mirassol. Prefere passe curtinho, a bola volta para ele. Eu pedi, vocês vieram, já batemos os 500, vocês são fera demais. Vocês fazem tudo que a gente pede aqui na Grenal, vocês são bons demais, audiência da Grenal. Valeu, muito obrigado pela audiência de todos vocês. A bola recuada lá para o goleiro Walter, daqui para o Mirassol, ele vai sair jogando. Estica pelo setor de esquerda, lá para o Reinaldo. Mais atrás de novo lá para o Walter. Vamos fechar 27 minutos deste jogo, deste primeiro tempo de jogo no Maião. A partir das 7:30 tem Inter e Corinthians no Beira-Rio. 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Vamos juntos! É Grêmio e Mirassol. Eu acho impressionante que toda bola parada, o Reinaldo vai bem devagar para a bola. Parece que não tem pressa de nada. Tem que cuidar esse cara aí, né, Israel? Porque quanto o Grêmio, ele gosta de fazer gol.
0: E né? É aquela coisa, né? O Grêmio toma um gol e o estado anímico desse time vai lá embaixo, fica em frangalhos. Parece que vai levar 5, 10 minutos para se encontrar no jogo de novo. Ah, o Reinaldo, ele não é bobo, né, cara? Ele sabe exatamente como funciona. Ele jogou com alguns desses jogadores que estão no elenco do Grêmio hoje. Se o que ele puder fazer para enervar mais ainda os ânimos do lado adversário, como é que é, matar, fazer o jogo, amordaçar o jogo. Ah, ele vai fazer. De bobo ele não tem nada. E talvez o Grêmio precise de um jogador com esse tipo. Um jogador catimbeiro, assim, um jogador que chafaço, deu uma chacoalhada, tá,
1: então,
0: nesse elenco.
1: Então o Reinaldo faz falta pro Grêmio.
0: Olha, Olha, eu falei
2: isso. Fala, tenha coragem.

0: Fala, faz falta.
1: Cuida da arbitragem, que eu cuido da análise do jogo, tá?
0: Fala.
1: Determinados momentos faz.
2: 28,5, pior é que eu concordo com o Israel, às vezes, pelo menos o estilo do jogador, né? É.
3: Se contabilizar Gabriel Mac e o Gustavo Martins, ele jogou com 5 jogadores. E um conta do banco, Gustavo Martins, Vila Sante, Pavon, Dodi e Gabriel Mac.
2: Muito bem, esses são os números de jogadores desse elenco que o Reinaldo jogou, que tá dizendo aí, Leonardo.
4: O Grêmio tem mais gols sofridos na temporada do que jogos disputados.
2: São quantos, Fiorin?
4: Tem 45 jogos na temporada e com esse gol sofrido são 47.
2: Que coisa, hein? É, mas no último jogo finalizou 31 vezes.
4: Não,
2: então
4: tá
2: tudo certo, né?
0: Só botar a bola na casinha, tudo futebol certo. É fácil.
4: Basta isso.
2: Olha o Grêmio trabalhando a saída de jogo, vem ali atrás, carrega a bola o Nardoni, soltou no meio para o Carlos Vinícius, a bola caiu, vai tentar o ataque, vem para Mozu pelo setor de ponta esquerda, Mozu está na grande área, fez o cruzamento para o segundo pau e chute, a bola para fora! TT recebeu grande cruzamento lá na grande área do Amozu. E aí tinha que ter batido pro gol, o TT não conseguiu de novo, hein, Oberhé?
3: Não conseguiu de novo, a jogada começou com um toque de letra do Carlos Vinícius para Juan Nardoni. Ele faz o lançamento na ponta para Amuso, que no 2-1 ele faz o cruzamento de perna esquerda para TT, que de perna direita não finalizou, não cruzou, não chutou, não passou, não fez absolutamente nada, a não ser deixar a bola bater na parte do tornozelo. Ali no boleirês tem um outro nome. E a bola acabou indo pela linha de fundo. Sorte do TT é que, para os anais da história, esse lance não vai contar, porque estava impedido o Amuso quando recebeu o passe, então não vai para os melhores momentos como gol perdido. Ah,
2: começou. Melhores momentos foi melhor. E começou onde, Fiore?
4: E forma grande Granão, bola rolando na Arena Condá, Chapecoense e Cruzeiro. 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
2: É verdade. Bom, vamos bater 30 minutos deste primeiro tempo de partida para a cara do Mirassol, 1-0. Fala, Gesiel Elias.
0: Com 30 minutos, quase 31, a primeira falta do jogo. Hoje eu acredito que vai passar, se seguir assim, vai seguir os 70% de bola rolando que a FIFA pede, quase nunca existe. E aí eu quero ver elogiarem que o árbitro deixou o jogo correr. Mas isso aí é impossível, né? Até porque justiça e caráter é algo que falta aos torcedores.
2: Fernandinho ficou sentindo bastante essa falta aí, né, Ober?
3: Ficou sentindo bastante o Fernandinho, jogador da equipe do Mirassol, que disparava pelo lado esquerdo. Ele ficou torcendo de dores por ali. Primeira falta foi uma chegadinha bem forte do jogador da equipe do Grêmio, 31 da primeira etapa. 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
2: Bom, olha só, já somos mais de 1.700 amigos juntos aqui, apaixonados pelo futebol, e eu tô vendo que você não tá dando o like aí, né? Então, deixa de preguiça, aperta no like aí, bora, vem junto aqui no somzão da Grenal. Tem falta agora para a equipe do Mirassol, lá pelo setor de esquerda. Vai pintar o levantamento para a grande área, o técnico Rafael Guanais ali bastante agitado também na beirada do campo, e o Reinaldo vai partir para fazer a cobrança da falta. Lá pelo setor de esquerda, como disse o Gesiel Elias, primeira falta do jogo. Primeira falta do jogo. Reinaldo vai partir para a cobrança, força aérea do Mirassol na grande área do Grêmio. Formado Tendel por ali. Reinaldo partiu, levantou lá para o segundo pau. Forte demais, né? Muito forte a bola. Vai sair de campo, linha de fundo, é tiro de meta. Cobra o Everton Oberhé.
3: Tudo que faltou de vontade nos lançamentos de arremesso lateral, sobrou de vontade agora na hora de cobrar a falta. Reinaldo de perna esquerda, na intermediária pelo lado esquerdo, fez o cruzamento. Forte demais. Longe de qualquer jogador de Mirassol ou de Grêmio, ela acabou se perdendo pela linha de fundo, o tiro de meta já cobrado.
2: 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São jogados agora 32 minutos, é o tempo do primeiro tempo, e no somzão da Grenal, que passou já era. Placar de 1 para o Mirassol, 0 para o Grêmio. O gol foi marcado ali pelo jogador Bruno Santos. A bola trabalhada pela intermediária, carrega o tricolor, vem na direita lá com o Diego Caito. Ele movimenta a jogada, soltou de novo ali pelo meio, chama para o jogo Nardoni. Recolheu atrás, entrega para o Wallace. Ele está começando um jogo pela primeira vez no tricolor. Aí vem bola aqui na esquerda para o Marlon. O Cracão domina, corta pela intermediária. Cracão é apelido dele, tá? Aí a bola vem de novo. Não é eu que estou dizendo. A bola
3: não
2: vem...
3: é pejorativo.
2: Não, também. Não, também não, mas é o apelido dele. Sim, sim. Aí a bola vem lá atrás para o Gustavo Martins, é que torcedor daqui a pouco falou: que cracão, meu. É, pode ser. Aí a bola vem de novo lá para intermediária, lançamento para grande área. O Grêmio tenta, não chega para o Amuzu. Recortou lá atrás o João Vitor. A bola fica para intermediária, o Grêmio tenta aproveitar a sobra. Vem de novo ali para requentar o lanche aqui na esquerda do Amuzu. Ele pisa na bola, rolou por ali, tentou pela intermediária. Solta a bola para o Nardoni, voltou para o Amuzu. Movimenta a jogada pelo setor de esquerda. Marlon pede, recebe, voltou atrás de novo. Recebeu mais uma vez por ali o Noriega. Aí ele encostou, joga pela intermediária. Noriega...

0: Hoje me confundiu, né? Porque ele não está de mangas compridas hoje. Ele sempre joga de mangas compridas.
1: E fez a barba também.
0: É, eu estava confundindo com o Nardone. A bola vem de novo aqui pelo setor de esquerda. O Grêmio tenta com o Marlon. Fez o lançamento lá para a grande área. Chegada pode ser boa. Carlos Vinícius tentou, domina. A bola escapa dele. E aí tira da grande área o João Vitor. E o jogo para. Tem falta marcada. É isso, Berré?
1: Exatamente. Na disputa de bola do João Vitor com o Carlos Vinícius. O zagueiro capitão da equipe do Mirassol levou a pior. Carlos Vinícius cometeu a falta. Sem bola. Chegou dando uma chegadinha por trás. A gente não teve uma falta nos primeiros 30 minutos, mas agora nos últimos 3, 4 minutos já tiveram mais de uma. Falta para a equipe do Mirassol fazer a cobrança.
2: Começou, sabe?
1: Faz assim, faz assim, faz a economia com qualidade, não assume.
0: O que, que ele começou?
2: Gente? Começou a inventar, que falta foi aquela ali. Nem o jogador do Mirassol acreditou que ganhou a falta, não foi falta. CMPC, Viva o Natural, começou o árbitro.
1: Ô, Daniel. Aspas.
0: Fala, Uber.
1: Não, é até uma informação, mas queria te perguntar e perguntar para o Israel, se me permite, vocês gostam do Guardiola? Acham ele bom treinador?
0: Eu acho, sim.
1: E tem uma frase no livro dele muito boa, abre aspas para Pepe Guardiola: meu trabalho é levá-los até o último terço do campo, o vosso trabalho é finalizar.
0: É verdade. Meu relógio marca 6h36 da noite, hora de conferir o tempo e o placar do futebol.
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0: No Sonzão, emoção da apaixonada pelo futebol, é noite de Copa do Brasil, é noite do Estádio Maião em Mirassol, estamos no primeiro tempo e também aqui na Grenal, o que passou já era. Agora 35 minutos, 1 para o Mirassol, 0 para o Grêmio, Fiorim.
4: 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Hoje, na Série A2 do Gauchão, Brasil de Farroupilha e Moréia 0-0, Passo Fundo 1, Apafute 0, Lajadense 0, Pelotas 1. 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
0: Muito obrigado para você que está conosco aqui na live da Grenal. Já passamos de 1.800 apaixonados juntos aqui no Sonzão da Apaixonada. Chegamos a 35:40, tá faltando agora, Israel Melo, o Grêmio se acertar em campo para conseguir pelo menos um empate, né?
5: Cara, o Grêmio começou bem, Dani, o jogo. Começou bem a partida, até defensivamente tava sabendo controlar um pouco os avanços do Mirassol. Tava um jogo parelho, o problema do Grêmio é esse, cara. Toma um gol, dá o piripaque do Chaves, o time já não acertou mais nada depois disso. Tinha conseguido fazer duas boas jogadas, inclusive o goleiro Walter já tinha feito até um milagre. Vai lá, Dani.
0: É, o Grêmio ataca pelo setor de ponta direita, Diego Caetó, tentou ali o cruzamento, era o TT, bola subiu e desceu. Já fora do campo, é apenas tiro de meta, cobra o Mirassol. Completa aí, o Israel.
5: Não, o Grêmio estava bem, estava conseguindo trocar passes, estava indo na linha de fundo, a gente tinha cobrado até isso, né? O Carlos Vinícius teve uma grande chance de abrir o marcador e o goleiro Walter, não foi gol perdido pelo Carlos Vinícius, foi uma defesaça do Walter. O Grêmio estava bem, só que aí toma um gol, sabe, num lance esporádico do jogo, toma um gol e, cara, parece que é o semblante da derrota cai em cada jogador, fica algo extremamente escancarado. Não acertou mais nada desde então. Tem que ver o que o Luiz Castro vai fazer nesse intervalo para mudar isso daí.
0: Opinião do Israel Melo aqui no Futebol da Grenal. Quando vai o Mirassol, vem o Formiga pelo setor da direita, levou pro fundo no campo, passou de viagem pela marcação do Marlon, Marlon foi de novo, e aí o Formiga fez o cruzamento, a bola sobrou viva na grande área, chegada é forte, vem o passe, ainda bem que a conclusão foi ridícula do cara do Mirassol, né?
1: Reinaldo.
0: Ali pelo setor de meia esquerda, o Mirassol pegou muito mal na bola, o Reinaldo mandou para fora. Mas o Formiga fez o que quis com o Marlon aqui do outro lado do campo. Hein? Acho que até fez falta ali o Marlon colocando o braço na bola, hein, Roberto?
1: Vantagem. O jogador Igor Formiga conseguiu levar e conduzir a bola para a linha de fundo. Passou pelo Marlon, que deu um carrinho completamente batido. Fez o cruzamento, a zaga do Grêmio não cortou. O jogador do Mirassol acabou tocando para trás. E aí Reinaldo, de primeira na entrada da grande área, finalizou de perna esquerda, todo torto. Tanto ele quanto a bola se perdeu pela linha de fundo, tiro de meta já cobrado.
0: Aliás, eu até não pude falar na sexta-feira aqui no duplo debate prorrogação, porque não estive, né? Mas agora eu vou falar. Aquele lance do Marlon que causou a expulsão dele, bom, depois do ataque eu falo, né? Porque o Amuzu desce pelo setor de esquerda, bola cruzada! Tá tirando a zaga do Mirassol, escanteio pro Grêmio. O Marlon foi totalmente imprudente, né? Para um cara que ficou meses afastado por uma lesão gravíssima, uma perna quebrada, dá uma entrada daquelas num companheiro de profissão.
2: Posso corrigir?
0: Não precisava, hein? Foi. Vai, Gesiel.
2: Depois do escanteio, ele corrige.
0: Tá bom.
2: Com elegância, obviamente, não, que é uma coisa que eu tenho.
0: Não me joga o apagador na testa, né? Até porque eu vou quebrar o apagador, né?
2: Não, não. Fica tranquilo.
0: Escanteio para o Mirassol, aliás, para o Grêmio lá pelo setor de esquerda. Está chegando o Marlon para fazer a cobrança. Passamos de 2 mil apaixonados juntos aqui na live da Grenal. O que está faltando é o teu like. Se tivesse teu like, a gente já estava em 3, né? Então, ó, vai lá, aperta o like aí, velho. Comenta, quanto é que vai ser o jogo? O Grêmio empata, o Grêmio vira? Comenta aí na live da Grenal. Escanteio para o Tricolor, quem sabe agora. Vamos, vamos, Grêmio! Vamos, vamos, Grêmio! Marlon tá na bola. Quem sabe agora, tem cheiro do gol, hein? Marlon partiu, levantou lá dentro na grande área, subiu de cabeça por ali, Gustavo Martins, a bola ficou viva! Tira a zaga do Mirassol! Eu falei que tinha cheiro do gol e quase teve. A bola ficou viva lá, quase na risca da meta, defendida pelo Walter. E aí o Mirassol está se salvando nessa aí, Oberhan.
1: Cruzamento do Marlon no segundo poste, Gustavo Martins conseguiu cabecear ela de volta para dentro da grande área. Eric Noriega, do outro lado, colocou novamente ela em direção ao gol. Na disputa, o goleiro Walter com o zagueiro Wallace, praticamente dentro do gol, acabaram se chocando. A bola foi pela linha de fundo. É tiro de meta para a equipe do Mirassol fazer a cobrança, mas deu ruim para o goleiro Walter da equipe do Mirassol, que caiu no gramado, ficou sentindo algumas dores, ganhou um tempinho. E o placar segue Mirassol 1, Grêmio 0.
2: Daniel, fala, Gisele. Tu disseste que o Marlon foi imprudente e até pode ter sido. Mas se não houvesse uma lista de arbitragem na jornada, poderia passar essa desinformação que o senhor passou ao nosso público. O jogador que ele é imprudente, ele merece receber nenhum cartão.
0: Tá.
2: O jogador que é temerário, que é quando ele desconsidera o dano ao adversário, ele merece o cartão amarelo. E o jogador que utiliza-se de uso de força excessiva na jogada, que foi o que o Marlon fez e agride o adversário, aí é cartão vermelho direto. Então ele foi inconsequente e não imprudente.
0: É que eu queria usar um outro termo, mas como eu estou sendo hoje aqui observado de perto, eu fiquei frio.
5: Ele deixou a emoção.
0: Eu passei um pano, eu não falei o que eu queria falar, okay. Mas enfim. Mas tu tá correto, tá
5: ele
0: correto.
5: Ele foi mal, ele deixou a emoção fazer.
2: Obrigado.
0: Mas um jogador que passou pelo que ele passou, não deveria,
5: não tem como passar pano para isso.
0: O jogo está parado em Mirassol, 41 minutos. 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Tudo bem agora ali com o Walter Oberhan?
1: Tudo certo, mais ou menos, né? Ele cai novamente no gramado, fica reclamando de algumas dores. Situação um pouco complicada para o goleiro da equipe do Mirassol, que segue colocando a mão na coxa, enfim, próximo ao quadril. No banco de reservas, o técnico Daniel, Rafael Guanais conta com Alex Muralha. Pode ser uma esperança para o torcedor.
2: Sabe que a Premier League...
0: O jogo segue parado lá.
2: Gente. Implementou no seu campeonato, já a partir da próxima temporada, o jogador que cair, o goleiro que cair e for atendido dentro de campo para seguir o protocolo de Copa do Mundo ali, que o jogador atendido saía e ficava um minuto fora, o goleiro não pode sair, né? Então, sem bola, sem goleiro e sem árbitro, não tem jogo. O treinador tem que designar um jogador do campo para sair e ficar um minuto fora para pagar o tempo que o goleiro ficou caído. CMPC, viva o natural, esse é o comentarista da Grenal.
0: Bom, e o Castro, teu ídolo, tá na resenha com o Noriega ali, é isso, Roberto?
1: Tá com o Noriega e com o quarto árbitro. É que no choque do Walter com o Wallace na disputa de bola, o goleiro Walter encosta na bola e, por conta do movimento, deixa a mão esquerda e toca no rosto do Wallace. O treinador do Grêmio reclama ali por conta disso, reclama de uma penalidade, possível penalidade da equipe do Grêmio. A arbitragem não marcou, enfim, o VAR não chamou, tá tudo certo. O Gisele está aqui também, já disse que também não foi pênalti, mas a reclamação é essa. E também por conta da cera que estaria fazendo o goleiro da equipe do Mirassol.
0: Pois
1: que,
0: é, olha
1: novamente,
0: só.
1: Ele não consegue ficar de pé, tá mancando a perna difícil dele. Não, e vai vir Alex Muralha aí.
0: Não permanece. Bom, nós temos agora 43 minutos, tem mais acréscimos, Gisele? Quanto tempo tu achas aí que teremos?
2: Só nessa paralisação aí, 3 minutos até agora. Tem que ver quanto tempo mais ainda vai, porque não voltou ainda. Até eu acho que o rapaz tá de... Tá, é de aquecimento.
0: No total, ali, que é uns 5, então?
2: É que não teve paralisação antes, né? Por enquanto, só essa aí. 3 minutos, por enquanto. Tem que ver o que ele vai dar depois do... disso aí, né?
0: Pois é. Então é o seguinte, nós temos pela frente aí mais uns 5, 6 minutos. Então dá tempo de bater 700 likes. Então vamos, vem comigo nesse mutirão aí. Vem comigo, tamo junto. Senta o dedo no like agora para a gente fechar o primeiro tempo e entregar para o Nicolas Córdova com 700 likes. Tô te pedindo essa mão aí. Vem comigo então aqui na live da Grenal. Vamos juntos, a bola vai voltar a rolar. Certo, ali o goleiro Walter, depois de ser atendido. Ele parece que não está 100%, mas está terminando o primeiro tempo, 44 agora. A bola trabalhada pelo Mirassol aqui na direita, domina para aqui o Igor Formiga. Ele entendeu a jogada e soltou pela intermediária, buscou a jogada com o Denilson, tomou o tranco ali do Noriega, a bola foi embora para a linha de nada, a bola para a equipe do Mirassol fazer a cobrança. 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Caiu o Walter de novo, é?
1: Exatamente. Ele cobrou o tiro de meta curtinho, dando aquela roladinha pro lado pro seu companheiro de zaga sair jogando, e 45 segundos depois ele caiu no gramado, recebe novamente atendimento médico, a lesão é próxima ao joelho esquerdo. O Alex Muralha já intensifica o seu aquecimento fora do gramado, não vai dar pro Walter, já pediu substituição e tudo, não vai conseguir esperar sequer o intervalo.
0: Ele deu uma rebolada, né, e aí sentiu. Mas foi exatamente isso. Deu uma rebolada e sentiu.
1: É, a perna esquerda, ele tenta fazer aquele movimento para esticar essa parte interior aqui da coxa próxima ao pubis e não deu muito legal aí.
0: Bom. 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Vem para a live da Grenal. Muito obrigado a você que está conosco na live da Grenal. Mais 6 minutos pela frente neste primeiro tempo. Então, meu relógio marca 6h47. É hora de conferir tempo e placar do futebol.
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0: 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É Copa do Brasil no Maião, lá em Mirassol e aqui na Grenal. O que passou já era. Primeiro tempo, estamos agora com 45 e 50. Vamos a 51, placar de 0 para o Grêmio, 1 para o Mirassol, Fiorin.
4: 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Aos 13, Kaique Kenji marcou, mas não valeu. Às 7h30 tem Internacional e Corinthians. Na Série A2 do Gauchão, Passo Fundo 1, Apafute 0. 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
0: 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Falta pouco para bater os 700 aí, hein? É o mutirão até o final do primeiro tempo. Tem tempo ainda, 46. Vamos a 51. Primeiro tempo ruim, péssimo do Grêmio, né, Israel Mel?
5: Ah, principalmente depois do gol. Depois do gol, o Grêmio inexiste no campo.
0: Acabou, né?
5: O Mirassol tomou conta do jogo. O Grêmio, eventualmente, ali, cria alguma jogada. Vamos ver agora, né? Quem sabe nessa parte anímica que a gente falou que tá tão mal, né, pro lado do Grêmio. O Mirassol agora perdendo seu goleiro titular por lesão. Entrando uma Alex Muralha que... é um goleiro de qualidade duvidosa, mas a fase do Grêmio é tão boa, ô Dani, que é capaz de ele virar uma muralha hoje.
0: Né? É, mas o Muralha, o Muralha e o Walter, eles já são veteraníssimos, mas são muito experientes, né? Tem uma rodagem muito grande, dois no futebol aí, né? 47 minutos são jogados, futebol é da Grenal. Você tá bem demais aqui na apaixonada pelo radinho e pela rede. O Grêmio trabalha a jogada na direita, vem Diego Caetano. E a estreia do Diego Caetano, até agora nada demais também, né, Israel?
5: Tá bem protocolar, ele não passa por ele o resultado da partida. Só olha um detalhe interessante. Depois do gol que o Grêmio tomou do Mirassol, o TT e o Amuso sumiram do jogo. Sumiram do jogo. E eles estavam bem participativos nos primeiros minutos. Depois do gol do Mirassol, eles sumiram da partida. Quando um time toma o gol e tu tem que atacar para tentar empatar, o que tu espera é que alguns jogadores, que principalmente teus jogadores de ataque, eles não sucumbam na partida, eles não se escondam, eles não sumam do jogo. É exatamente o que aconteceu com o ataque do Grêmio. TT e Amuso, depois do gol do Mirassol, não tocaram mais na bola.
0: É, o Grêmio não consegue ganhar do Mirassol, né? É um problema toda vez que vai enfrentar o Mirassol.
1: Só um adendo sobre a idade dos goleiros, tá? O Alex Muralha tem 36 e o Walter, que era titular, 38.
0: Muito bem. Pessoal, Bernardo da Silva dizendo que te liga, Ladinho. Primeiro tempo do Grêmio normal. Tá bom. Aí a bola trabalhada ali pela intermediária, o jogo vai parar, né? Quando o Grêmio tentava partir pro contra-ataque, o que houve ali, Berger?
1: Tentativa de passe de primeira ali do jogador da equipe do Grêmio, o Juan Nardoni. Ele acabou tomando um peguinha por trás ali do jogador da equipe do Mirassol, o Edson Carioca. Falta para a equipe do Grêmio fazer a cobrança, Marlon na bola.
0: E eu quero agradecer muito a nossa audiência. Eu pedi 700 likes até fechar o primeiro tempo, os caras vieram com tudo. Vocês são pica demais. Valeu, gurizada, que tá ligado aqui no somzão da apaixonada. A bola trabalhada ali. Ué? A bola trabalhada ali pela intermediária. O Grêmio tenta partir na direita. Vem carregando a jogada por ali. Diego Caetano recolhe para começar de novo. O Grêmio não consegue se achar no campo de frente. Vem lançamento. Lá pro fundão no campo. Lá pro TT. Ele chegou na bola. Vai fazer a finta por ali. Jogou a jogada de novo pela intermediária. Não era ele. Era o Caetano que tava lá, né?
6: Era quem? O Wallace.
0: O que o Wallace tava fazendo lá, velho?
6: O zagueiro Wallace dando uma de Usain Bolt pelo lado direito lá na ponta.
0: Como diria Haroldo de Souza, curtindo amor em terra estranha. Mais ou menos isso, né? Porque o território dele é lá do outro lado do campo. Aí tu me complica. 49-20. Reta final deste primeiro tempo lá no Maião. O Nicolas Córdova já está aquecido para entrar em campo aqui na Grenal. 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Às 7:30, a bola rola no Beira-Rio. Tem Inter e Corinthians também pela Copa do Brasil. A bola trava, PC Carvalho conta. A bola vem do Mirassol pelo setor de ponta direita. Carrega por aqui o Mirassol. A bola vem ali com o jogador que é o Formiga. Ele tenta o toque mais atrás. Pressiona demais a equipe de São Paulo. De novo, a bola esticada no fundo do campo lá para o Formiga. Ele vai tentar levar para o fundo do campo. Fez o cruzamento, a bola para o segundo pau. Everton! Foi lá para catar o Edson, que estava no cruzamento. A bola era para o Bruno Santos, mas levou melhor nessa o goleirão do Grêmio, Ober.
1: Troca de passes na intermediária pelo lado direito, ela acabou sobrando para o Edson Carioca, que fez o cruzamento alto demais, buscava o seu centroavante no segundo poste, o Everton foi mais alto e mais rápido, ficou com ela. Segue Mirassol, 1 Grêmio 0.
0: Galera aqui no chat pedindo o final do primeiro tempo, né? Já estamos aí faltando 30 segundos para terminar o primeiro tempo. Vamos ver se o Castro consegue fazer alguma coisa nesse intervalo. 8 meses não foram suficientes, mas quem sabe os 15 minutos de intervalo possam fazer mudar o time do Grêmio. Vai que né. Aí o Grêmio domina ali com o Carlos Vinícius, ele bateu para longe! Da intermediária, encheu o pé de perna esquerda e mandou para muito longe. Vai terminar o primeiro tempo e o Grêmio está perdendo, Berré.
1: Está perdendo o lançamento para o campo de ataque. Carlos Vinícius ganhou no corpo do João Victor. E na entrada da grande área, tentou de perna esquerda uma finalização. Ele acabou acertando o gol lá em Bragantino, né? Mas enfim,
0: foi horroroso. Quer dizer, né? Lá em Red Bull. Mais perto ali.
1: Tá tão ruim.
0: Mais perto ali.
6: Na terra da linguiça.
0: São José do Rio Preto e Novo Horizonte.
6: É que ele escutou o Daniel falando em jardas agora há pouco. Se empolgou e foi fazer um extra point do futebol americano.
0: Pode ser. Bom, o Mirassol tenta de novo aqui na direita, o Arthur deu mais um, a bola ainda do Mirassol lá pelo setor de ponta direita, ataca contra o Grêmio vai resistindo para não tomar o segundo gol, aí vem lançamento na cara do gol, sobe por ali o jogador que era o Bruno Santos, tentou de cabeça, o Everton pegou, já ligou contra golpe, a bola para o Super TT, né? Lá pela ponta direita, ele deixou para o Nardoni pelo corredor central, limpou a marcação, vai Grêmio, Nardoni tentou jogada pelo setor de esquerda, domina por aqui o Amuzu, olhou para a grande área, não cruzou. Vai terminar o primeiro tempo e ele não cruzou. Impressionante. Ainda no Marlon, também não cruza. Voltou na Muzu, agora sim, cruzamento lá pro segundo pau. Passou por todo mundo. Vai sobrar no Diego Caetano, então ela vai embora para a linha de lado quando apita o árbitro. Fim de papo no primeiro tempo e o Grêmio, só para variar, tá perdendo. 1 para o Mirassol, 0 para o Grêmio. Intervalo da Grenal, é tudo contigo, Nicolas Córdova da Silva.
7: Intervalo de jogo, Mirassol 1, Grêmio 0. Gol de Bruno Santos para o time do interior paulista. O Grêmio vai perdendo no jogo de ida das oitavas de final da competição nacional. 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Você comenta conosco através do youtube.com/radiogrenal, trazendo a sua opinião no chat. A gente traz para o ar aqui para participar conosco do intervalo da Rádio Grenal, também deixando Bruno o like. Santos. Vai ter jogador falando, Leonardo Berher?
1: Vai, Bruno Santos vai falar nesse intervalo, autor do gol da equipe do Mirassol, conversando neste intervalo de partida, centroavante da equipe do Leão Caipira. Bruno Santos.
8: O Grêmio, um gol muito importante nesse início de disputa da Copa do Brasil. Quer você falar sobre isso, por favor?
9: Primeiramente, boa noite. Como eu sempre digo, primeiramente glorificar o nome de Deus, né? É demais agradecer ao Mirassol pela oportunidade de estar aqui. Fico muito feliz em poder estar conseguindo marcar, conseguindo ajudar a equipe, mas a gente tem que ir pro vestiário para ver o que o professor tem a dizer. A gente sabe que a gente tem muita coisa para melhorar, a gente sabe que não tem nada a ganho, sabemos que tem um segundo tempo difícil, a gente sabe da qualidade da equipe do Grêmio. Agora é ir pro vestiário, ver o que o professor tem para falar, como eu falei, e se Deus quiser voltar mais forte ainda pro segundo tempo.
1: Obrigado. Tá aí, Bruno Santos, autor do gol da equipe do Mirassol, que vai vencendo pelo placar de 1-0.
7: Glorificando a Deus. 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Vamos lá.
10: Acho que se a gente for um pouco mais efetivo, a gente consegue controlar boa parte da partida. Infelizmente, nós tomamos o gol, agora é ouvir o que o Mister tem para nos dizer, voltar para o segundo tempo e ter efetividade, chegar na frente do gol e fazer o gol.
1: Tá aí, tem que chegar na frente do gol e fazer o gol. Diego Caetano dando a morta aí pro time do Grêmio. Vai perdendo pelo placar de 1-0.
7: E ouviram o que o Mister tem a dizer. 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Flávio Fiorin, com esse resultado parcial, finalizando o jogo que o Grêmio precisa no jogo de volta para ir às quartas de final da Copa do Brasil.
11: É, se persistir este placar, terá que vencer por um gol de diferença para levar aos pênaltis, ou de dois para garantir a classificação ainda no tempo regulamentar e não ser eliminado pela 11ª vez em competições dentro da arena.
7: E esse jogo será quando?
11: Na próxima quarta-feira, 19h30.
7: Perfeito, claro, com transmissão também da Rádio Grenal. 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Arbitragem do primeiro tempo, já Gesiel Elias traz para a gente aqui na live da Rádio Grenal, no nosso youtube.com/radiogrenal. Já muitos comentários aqui. O Gerson Teixeira comenta conosco também aqui. O Reini Wolfenbüttel comenta aqui: diagnóstico clínico, conjuntivite. Não entendi. Um abraço para ele aqui no YouTube da Rádio Grenal. Marcos Antônio da Rocha Filho também participa conosco. Paulo Josué Wolf de Abreu. E vai mais, gremistada, tá secando ele aqui. Daqui a pouco também tem Inter, daqui a pouco também as escalações de Inter e Corinthians diretamente do estádio Beira-Rio. Gesiel Elias, e a arbitragem desse primeiro tempo?
2: Nenhum lance de área para reclamar da arbitragem. Até o Grêmio pode, de alguma maneira, tentar reclamar de um possível pênalti ali, mas não, o jogador do goleiro, na verdade, o Mirassol tenta tocar a bola, acaba atingindo até o rosto do jogador do Grêmio com a mão aberta. Não foi soco no rosto de ninguém, não foi a atitude imprudente, temerária, o uso de força excessiva do jogador, portanto, não tem falta no lance. Infelizmente, acabou tomando o revés ali, o jogador do Mirassol, se lesionando, teve que sair do jogo. Mas uma arbitragem extremamente tranquila, surpreendentemente tranquila, do Sávio Pereira Sampaio nesse primeiro tempo. E mandar um abraço pro amigo o sobrinho do Gabriel Corte, o Heitor, que eu apitei o jogo dele hoje de manhã e me achou muito legal. Quantos que bom anos? Quando gosta. Deve ter uns 6 anos, ou 5 anos de idade. É um menininho pequenininho, bem, bem baixinho. Vai dar bom jogador, hein? Vai dar bom jogador. Eu? É. Eu xinguei o treinador do time do Heitor.
7: Deve ter uns 12 anos.
2: Quis invadir o campo, encheu o saco lá, eu coloquei ele no seu devido lugar.
7: É, lamentável. No YouTube da Rádio Grenal, o pessoal participa. O Fábio comenta: o Amuso não quer mais nada com o Grêmio, tem que sair do time, comentou aqui o Fábio. E essa situação do Amuso e do Grêmio no primeiro tempo, rapidamente, hein, o Israel Mendes?
6: É, não é só o Amuso, né, o Nicolas? Alguns jogadores, cara, começam até bem a partida, mostrando desenvoltura, mostrando movimentação. É o Grêmio tomar um gol e, sério, dá o piripaque do Chaves nesses jogadores. O Amuso é um, TT é outro, Nardoni, então nem se fala. É complicado, cara. Não sei se é má vontade, eu não vou estar aqui dizendo que o jogador está com má vontade de jogar no Grêmio, mas que, com todo respeito, eles são muito fracos da cabeça, psicologicamente falando. Isso é verdade, cara. É tomar uma paulada e, sabe, tu já te desanima e desiste da batalha. Da onde isso? Ainda mais jogando com a camisa do Grêmio. Se tem uma coisa que o Grêmio tem na sua história, é não se abater quando toma paulada. É ir para cima, é crescer no meio da adversidade. não serve para jogar no Grêmio esse tipo de jogador.
7: Já já o comentário de Israel Melo visando o segundo tempo da partida entre Mirassol e Grêmio, que está vencida, que está sendo vencida pela equipe do interior paulista, 1-0, gol de Bruno Santos. 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No youtube.com/radiogrenal, os comentários do Mr. Reality. Esse chute do Carlos Vinícius foi parar lá em Bragantino, é verdade, esqueceram a geografia. O Pedro Paulo Pereira, quem é Gesiel? É treinador, jogador, técnico, árbitro? Pergunta aqui o Pedro Paulo Pereira no YouTube da Grenal.
2: Sou um instrumento de prazeres humanos.
7: Tá certo, então obrigado, Gesiel Elias. O Marcos Antônio da Rocha Filho também comenta aqui no nosso youtube.com/radiogrenal. Pessoal em peso participando aqui. O Wagner Martim comenta, acabaram com o Clube Grêmio. O Ismael Ramos, Grenal hoje é Mirassol, comenta aqui. Não, Grenal hoje é sempre Grenal. Sandro Heringen, beleza, a direção gremista é processual, comenta aqui o Sandro no YouTube da Rádio Grenal. 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Flávio Florinho, os demais jogos da tarde e noite, como foram e como estão?
11: O Palmeiras goleou Fortaleza por 3-0, jogo que começou às 16h. Maurício, Arias e Flaco Lopes marcaram. Neste momento, em andamento na Arena Condá, em Chapecó, meia hora de jogo. Chapecoense 0, Cruzeiro também 0. É a rodada de ida da Copa do Brasil em sua fase de oitavas de final. Lembrando que às 19h30 tem Internacional e Corinthians no Beira-Rio.
7: Perfeito, então daqui a pouquinho teremos também o pessoal do Beira-Rio trazendo as escalações de Internacional e também do Sport Clube Corinthians Paulista. 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Agora sim, o Israel Melo, para o segundo tempo, do que precisa o time de Luiz Castro?
6: Precisa ter mais... Aliás, inclusive está mostrando agora que o scout do primeiro tempo teve mais posse de bola, só que precisa ser produtiva essa posse de bola. Não adianta ficar só trocando passes laterais, assim, de um lado para o outro, sem ter uma ambição. O meio-campo tem que aproximar mais do ataque. Por exemplo, a gente sabe que vai atacar com velocidade, com a Muso por uma ponta e com o TT. Na teoria. A gente sabe que o jogo do Grêmio é esse. É se ataque em velocidade pelas pontas, com a Muso por um lado, o TT pelo outro. Só que até essa bola chegar nos dois, demora. Demora. O Grêmio fica trocando passes numa lentidão e geralmente está perdendo a bola. Tem que ter um pouco mais de velocidade nessa transição do ataque para da defesa para o ataque. Defesa, meio-campo e ataque. E o principal, né, ô Nicolas? Mudar o anímico desses jogadores. O Grêmio não estava fazendo uma má partida até tomar o gol. Tava um jogo parelho. Teve uma chance de gol, uma defesaça do Walter. O Mirassol tinha tido uma escapada pelo lado esquerdo de ataque com o Reinaldo, lá com jogadores pelo aquele lado. E deu. O jogo estava igual. Pois foi tomar o gol. O Grêmio baixou as suas linhas, deu piripaque do Chaves e o Mirassol tomou conta do jogo. Principal coisa é mudar essa questão anímica. E óbvio, talvez trocar já alguns jogadores. Eu tiraria o TT ou a Musa. Escolheria um dos dois, já tiraria para o segundo tempo.
7: Perfeito.
6: Botaria o Mac nesse jogo. O menino, pelo menos, tem vontade, né? Tem vontade, pelo menos, de fazer alguma coisa.
7: É, o Amuso já há um tempo que não mostra essa vontade dentro de campo. 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No YouTube da Grenal, comentários, Marcos Antônio da Rocha Filho, o time do Grêmio é ruim, o Grêmio só tá pela camisa, só pelo nome, e o time do Grêmio é ruim para jogar desse jeito, comenta aqui o Marcos dando opinião no YouTube da Grenal. O Emerson comenta aqui também, só vou assistir a um jogo do Grêmio quando ele ganhar três partidas seguidas. Então vai ficar ouvindo a Rádio Granal pelo resto da vida.
6: Porque vai fazer uma aposta que nem o rapaz aquele do Manchester,
7: o cabelo,
6: lá,
7: do cabelo, né? É, daí é brabo. O Dalva Oliveira, na verdade, comenta, pelo amor de Deus, mandam este técnico embora. Comenta aqui a dona Dalva, deve ser dona, né?
1: Técnico.
7: youtube.com/Rádio Granal, pedindo a saída do técnico Luiz Castro do time do Grêmio. O Antônio Costa Franco, esse time desgraçado vir jogar aqui no meu bairro com o time do Terrão, vai perder de 2-0, comentou aqui o Antônio com raiva no YouTube da Grenal. Calma, Cássio Antônio. Fontes, espero que no jogo de volta o técnico seja outro. E tem enquete no youtube.com/Rádio Grenal, torcedor, quem vai mais longe na Copa do Brasil, Inter, Grêmio, ou os dois caem juntos na competição? O Grêmio está perdendo por 1-0 para o Mirassol e o Inter entra em campo daqui a pouco contra o time do Corinthians no estádio Beira-Rio. 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Mais comentários aqui no youtube.com/Rádio Grenal. O Raul, comenta aqui, Raul Lopes. Os jogadores do Grêmio não têm atitude. Esse TT não pode jogar no Grêmio. A culpa do campo está caindo toda dele, mas no total a culpa segue sendo do Castro ou Israel Melo?
6: Olha, o Castro ele tem a sua responsabilidade, ele é o principal, ele é o comandante da equipe e ele está errando muito desde o início do ano. É inadmissível, Nicolas. Com 7 meses completos, nós estamos iniciamos ontem o mês de agosto, o 8º mês do ano, e é inadmissível que o técnico ainda, que assumiu em dezembro, ele ainda esteja buscando alternativas, ele ainda esteja fazendo testes. Não, é inadmissível isso. Mas, claro, tudo que o Luiz Castro erra também tem culpa dos jogadores. O TT e o Amuso são os, depois do Carlos Vinícius, são as principais esperanças do Grêmio fazer gols. E aí, tudo o que tu espera? Eu preferia mil vezes estar falando aqui, bate, tu tá errando, tu tá chutando errado. Não, ele nem isso tenta. O Amuso a mesma coisa, o Amuso deu um chute a gol.
7: É complicado. Vamos ao estádio Beira-Rio. Alô, Gabriel Camargo, traz o time do Inter que vai entrar em campo contra o Corinthians. Boa noite.
12: Boa noite, Nicolas Córdova, audiência da Rádio Grenal. O Inter de Paulo Pezzolano, o mesmo que empatou com o Flamengo na última quarta-feira, com 23, Matheus Cunha, 15, Bruno Gomes, 25, Mercado, 3, Maripã e 6, Matheus Bahia, 5, Vidiagra, 8, Bruno Henrique, 10, Capitão Alan Patrick, 28, Vitinho, 26, Bernabé e 7, Carboneiro. 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
7: Perfeito, esse é Gabriel Camargo trazendo as informações, o time de Paulo Pezzolano para enfrentar o Corinthians, que vai a campo com quem, Renan Ferreira? Boa noite.
13: Boa noite, Nicolas, e a toda a audiência da Grenal. Vai a campo com uma novidade: Hugo Souza no gol, Mateuzinho, Gustavo Henrique, Gabriel Paulista e Matheus Bidu. No meio, Ranieri, André, Breno Bidon e Rodrigo Garro. Na frente, Caio César e a novidade, Guinegão. A escalação do Corinthians para Trilegal. 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
7: Já diria o Marcinho Black, o Gui afrodescendente grande, né? Que traz pro ar aqui pra gente. Sempre essa alcunha, o atacante que botou o Lingard no banco de reservas, né? 19h08, os demais jogos dessa noite, Flávio Fiorin, ou da tarde, né? Tivemos também Série A2 neste domingão de 2 de agosto.
14: É, Série A2 do Campeonato Gaúcho, complementando a rodada inaugural iniciada ontem, Brasil de Farroupilha e Moré 0-0, Brasil de Pelotas e Gaúcho 1-1, Passo Fundo 1, Apafute 0, União Frederiquense 3, Bagé 0 e Lajadense 0, Pelotas 1. E também na terceira divisão do Campeonato Paranaense, União Beltrão 3, Oeste Brasil 2. E aqui no Campeonato Goiano, divisão de acesso, o líder é o Rio Verde, que goleou o Grêmio Anápolis por 4-1, quarto gol marcado pelo Yuri Tanque, ex-Novo Hamburgo. E aqui um resultado importantíssimo, até tinha visto o gol dele aqui, depois na sequência eu informo aqui, ó. Campeonato Cearense Série C, Sport Limoeiro 1, Tianguá 0, gol do Dondon.
7: Grande Dondon. Ô, Leonardo Berreira, times já de volta ao gramado?
1: Times já de volta ao gramado, tanto o Grêmio quanto o Mirassol, para o segundo tempo de partida.
7: Agora, Daniel Félix comanda o segundo tempo de Mirassol e Grêmio aqui na Rádio Grenal.
0: Valeu, obrigado, Nicolas Córdova, o melhor intervalo do Rádio do Brasil. Vamos juntos para o segundo tempo de Grêmio e Mirassol, daqui a pouco tem às 7h30. Inter e Corinthians no Beira-Rio, no Sonzão da Grenal, na voz de PC Carvalho e todo o nosso timaço. Ninguém mexeu, né? Acredito que não, né, Roberto?
1: Não, mesmo os times.
0: Vamos lá, então tá. Apita o árbitro! A bola está rolando para o segundo tempo de jogo no Maião. Quem sabe no segundo tempo o Dagre, mas tem que jogar mais, hein? Vamos lá, tricolor! Vamos lá. A bola trabalhada aqui na direita, vem Gustavo Martins, dá o balão lá pela intermediária. A bola subiu, desceu na intermediária da meia cancha da equipe do Mirassol. Corta de cabeça para ali o jogador que é o Denilson. Ele soltou na direita, meteu para o Formiga. Esse jogador é bom, esse lateral aí, hein? Ele retoma a jogada pela intermediária. Vem bola de novo ali no passe. Domina por ali o Neto Moura. Ele vai tentar sair jogando para a equipe do Mirassol. Abriu jogada de novo na direita. Só a sombra lá, a bola trabalhada na direita, vem de novo o Mirassol tentando chegar na linha de fundo para fazer o cruzamento, a bola na cara do gol, tira a zaga do Grêmio! Gustavo Martins apareceu para salvar agora no primeiro ataque, é 49 segundos, já com muito perigo do time do Mirassol, Oberhan!
1: Quase salvou, mas quase fez o Wallace, caquinha, né? Também, né? Foi o zagueiro Wallace, exatamente ele. Cruzamento que veio do Igor Formiga do lado direito, foi fraquinho, o goleiro Everton estava caindo para fazer a defesa. O Wallace interveio, chegou antes do goleiro, dominou, tirou o goleiro da jogada e acabou colocando a bola pela linha de fundo, deu um escanteio de graça, primeira só.
0: Baixe o app da KTO, baixe o app da KTO, vem escanteio do Mirassol na grande área, corta lá atrás o Wallace para a equipe do Grêmio. 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O Mirassol vem de novo lá pelo setor de ponta direita. A bola vem para a Formiga. Formiga tenta o cruzamento, levou no fundão, levantou para o segundo pau. Tira a zaga do Grêmio. Só que a bola subiu e desceu dentro da grande área. Apareceu Gustavo Martins, ele complementou, tirou para fora. A bola vem de novo ali pela intermediária. Domínio do Denilson. Acontece. Tirou o perigo lá da grande área, para fora da grande área. A bola vem de novo lá para o Mirassol. Mirassol é aqui, o Beira. Bom, a bola trabalhada de novo ali para o jogador que é o Denilson. Denilson recua para o goleiro Walter. O Grêmio começou do mesmo jeitinho, hein, o Israel Melo?
6: É, começou do mesmo jeito, tá acuado lá atrás. Só dá Mirassol nesses primeiros 2 minutos de partida no segundo tempo. Vamos ver, né? Vamos ver quantos minutos vai demorar para o Luiz Castro mexer, né? Até me surpreendeu, porque geralmente ele escala errado no primeiro tempo e no intervalo ele já vem com trocas e corrige os seus erros. Hoje não foi o caso. Vamos ver quantos minutos vai demorar para ele mexer no time.
0: Pois é, o pessoal tá perguntando aqui na live, o Alexandre, se isso tudo é frio. Tá frio aqui, velho. Tá frio, mas deixa assim, agora já botei o casaco. Ninguém mexe, tô no ar-condicionado, pelo amor de Deus. A bola vem lá para o goleiro do Grêmio, Everton. Praz sai jogando pelo setor de esquerda. Domina por ali o zagueiro Wallace. Até acho que vem fazendo uma boa atuação aí o Wallace. Soltou pelo setor de esquerda. A bola fica para Marlon. Marlon tentou no meio para Nardoni. Vai tentar girar. Abriu aqui na direita. A bola chega para TT. Muito criticado aí pelo torcedor do intervalo do jogo. TT domina, se manda para o campo de frente. Ele vai puxando o bonde tricolor. Cortou pela intermediária. Ainda o TT faz o passe na bola curtinha para Vila Sante. De novo na direita. Retoma por aqui o Grêmio. A bola vem ali com o Diego Caito. Fez a jogada. Cruzou na grande área. Muzu bateu cruzado. Walter! Não é o Walter, é o Muralha. Num primeiro bom ataque do Grêmio, a bola chegou na grande área, vem conclusão da Muzu. E aí o Walter foi lá, catou, pegou. Não é o Walter, é o Muralha. A bola é dele, o Berré.
1: É dele. Depois da jogada pelo lado direito, o TT fez o cruzamento no segundo poste, rasteiro a Muzu. Chegou finalizando de perna direita dentro da grande área. Famoso peidinho de velho. No meio do caminho, a bola sobrou pro Carlos Vinícius, que em impedimento ainda deu um toquezinho. E ainda assim o Alex Muralha fez a defesa. De qualquer maneira, o Carlos Vinícius estava impedido. Caso fizesse o gol, segue o Mirassol. 1-0, faz assim, faz assum, faz economia com qualidade na sua.
0: Seria uma flatulência na terceira idade, velho. Você é mais educado, né? Aí o time do Mirassol domina a jogada ali pela direita. Vai tentar partir para cima. Ainda o Mirassol. A bola ali do Edson tenta a jogada. Soltou de novo no Formiga. Mais atrás para começar de novo lá com o Denilson. 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

0: em toda a rede e no youtube.com/radiogranal. A bola trabalhada pela Stigner pelo lado esquerdo, vem ali o Wallace, bate para frente, a bola vai pela linha de nada, é só manual para a equipe do Mirassol, que está em cima, né? Mirassol está em cima, começou o segundo tempo pressionando a equipe do Grêmio. 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A gente está vendo aqui o replay daquele lance, né? A bola batida pela Muzu, desvio do Carlos Vinícius, aí estava impedido.
1: E aí, viu?
0: E o Muralha pegou. Dani, faz.
1: A gente recém estava comentando no intervalo com o Nicolas sobre a passividade dos dois pontas do Grêmio, do Amuso e do TT. Aí a jogada inicia pelo lado direito com o TT, em vez de ele cortar para dentro ou para fora, mas cruzar para ele ter personalidade, ele ter iniciativa, não, o que, que ele faz? Ele vira para trás e transfere a responsabilidade para o Vila Sante e para o Diego Caetano, que continua a jogada, tem a personalidade de cortar para dentro, cruzar para a área e vai lá para o outro lado, para o lado esquerdo de ataque com o Amuso, que me dá o verdadeiro, como diz o Ober, o peidinho de véia, cara. Cara, a falta de atividade desses pontas do Grêmio, essa passividade que eles têm, é algo que é...
0: Olha o Grêmio
1: horrível, chegando, cara.
0: A bola do TT no lado direito, ele tá na grande área, fez jogada, o passe, a Muzu bateu, é gol!
1: Calaram a minha boca!
0: Tricolor! A 6 minutos do segundo tempo de partida, o Mirassol errou muito na saída de bola, o Grêmio pressionou, o Grêmio retomou, a bola sobrou no pé ali do TT, invadiu a área, fez boa jogada, deu no Amuzu, ele bateu pro fundo do gol para deixar tudo igual no placar, e pra festa da massa tricolor, não tem jeito, tá feito! 1 pro Grêmio, 1 também pro Mirassol. O Grêmio começa a respirar do jogo e na Copa do Brasil. E o brabo tem nome, o nome dele é Amuso. Ele é o artilheiro do Grêmio na noite de hoje, hein, Oberré?
2: Não tem Captopril que resolva a pressão alta do Grêmio. Recuperação de bola no campo de ataque. Ela sobrou para TT, que invadiu a área de perna esquerda, fez o cruzamento rasteiro. Amuso, de primeira, de perna direita, finaliza mais uma vez fraquinho. Mas dessa vez, com desvio no meio do caminho, ela acaba quicando, enganando um pouco o goleiro Alex Muralha. E ela foi no cantinho direito do goleiro reserva do Mirassol para empatar o confronto. Mirassol 1, Grêmio agora também 1, Israel.
1: Ah, eu quero que mais que os jogadores do Grêmio calem a minha boca. Eu recém estava falando um comentário de que os dois estavam passivos, estavam mortos em campo, pois a jogada foi deles. É isso que eu quero ver de ti, TT. Ir pra cima dos marcadores, se errar, velho. Pode ter certeza que a torcida vai estar contigo, mas não seja omisso dentro de campo. E Amuso, a mesma coisa vale pra ti. Eu, como torcedor, vou sempre apoiar. Calaram a boca e calem sempre. O Grêmio empatou o jogo em Mirassol, Fiorim.
3: Gol 65 do Grêmio na temporada em 45 jogos. Amuso marca seu 8º em 38 jogos. Pelo Grêmio, o último havia sido contra o Deportivo Riestra, em 5 de maio, na goleada por 3-0 lá na Argentina. Após 71 dias, o Grêmio ainda conquista o resultado fora de casa, mas segue sem vencer. Amuso é o destaque, voltando a marcar, primeiro gol dele na Copa do Brasil. É o 4º gol do Grêmio, havia marcado também diante do Confiança, o time tricolor.
0: É o Grêmio em busca do Hexa, campeonato da Copa do Brasil. Tem falta em cima do Amuso. Aliás, a bola é para a linha de lado, né? Amuso reclamava ali uma situação de falta. Só para rapidinho, Israel, não gosta de passivos, então.
1: Não.
2: No futebol, alguma coisa mudou aqui, o Grêmio
1: no futebol, a passividade, ela cobra seu preço no futebol.
0: Não pode ser passivo
1: no futebol. Não pode ser passivo no futebol. Tem que ser sempre ativo.
2: Eu prefiro ativo.
1: Entendi.
2: Sempre ativo.
0: Muito bem, lá vai o Mirassol de novo pelo setor da direita. Vem ali o Formiga para cruzar para a grande área. Corta lá atrás o Wallace. O rebote do time do Mirassol. E aí o chute completamente mal feito para fora na tentativa ali do jogador, que era o Bruno Santos, hein, Ober?
2: Lançamento para dentro da grande área, disputa de bola do Bruno Santos com a zaga do tricolor. O zagueiro do Grêmio, Gustavo Martins, conseguiu fazer o corte e no rebote chegou o Igor Formiga tentando a finalização de primeira, ela acabou indo muito alta, Tiro de meta para a equipe do Grêmio fazer a cobrança. Faz assim, faz assum, faz economia com qualidade no assunto.
0: 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Chegamos agora 9:30, é o tempo no segundo tempo. E aqui no Sonzão da Grenal, que passou já era. O Grêmio agora está empatando com o Mirassol. Numa tentativa aí de buscar a vitória. Mas terminar assim, acho que já vai ser um alívio para o torcedor, né? O gol foi do Amuso. São jogados agora 9:50. Bola trabalhada pelo time do Mirassol no campo defensivo. Final onde, Fiorinho?
3: Informa a Rádio Grenal, intervalo de jogo lá em Chapecó, 0-0, Chapecoense e Cruzeiro. 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
0: 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Agora o Mirassol tentava o ataque ali com o Reinaldo e aí o Vila Sante cometeu falta ali, Ober.
2: Exatamente, tentava puxar o contra-ataque lateral esquerdo da equipe do Mirassol pelo corredor esquerdo. Acabou sendo puxado pelo Vila Sante, o Reinaldo ficou na bronca pedindo cartão. Juizão não deu, segue o placar empatado em 1-1.
0: Conosco a Rádio Continental de Coronel Freitas em Santa Catarina. Falta para o Mirassol, 10 minutos, está na bola ali, o Reinaldo levantou para a grande área, pinta o desvio. A bola vai sair do outro lado, do lado do campo, saiu em lateral, escanteio, né? Escanteio para a equipe do Mirassol fazer a cobrança, Ober.
2: Exatamente, cruzamento de falta do Reinaldo, a zaga do Grêmio acabou cortando para trás, ela foi sair pela linha de fundo, muito próximo à bandeirinha de escanteio, escanteio para a equipe do Mirassol fazer a cobrança, Reinaldo na bola.
0: 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Reinaldo na bola pelo setor de ponta direita, vem pro levantamento, jogou na grande área, o Everton subiu, tirar de soco, a bola cai de novo aqui na direita, na esquerda aliás, é ataque da equipe do Mirassol, tentativa aqui do Fernandinho, ele limpa a jogada, tá na grande área, foi brecado ali pelo Vila Sante e aí tá perdendo a bola, vem o Diego Caetano pra fazer o corte, soltou de novo ali pra intermediária, tentou no TT foi derrubado, falta pitada, é falta nele, Ober.
2: Falta nele, tentava puxar o contra-ataque pelo lado direito ainda no campo de defesa, o TT, ele recebe o passe marcado por dois jogadores, comete falta o Neto Moura, falta para a equipe do Grêmio fazer a cobrança, vamos chegando a 12 da etapa final, Mirassol 1, Grêmio 1.
0: 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Chegamos a 12 minutos, segundo tempo de partida do Maião. O Grêmio tá empatando o jogo. Com o Mirassol. Diga, Ober.
2: Não, até trazendo aqui um detalhe, Gisele me alertou e lembrou muito bem. O Grêmio fez o gol, a Mus fez o gol, mas não comemoraram o gol. De forma efusiva, se abraçaram ali.
4: Uma vibradinha de nada e...
1: Mas, cara, gurizada, eu acho que talvez, cara, entender o momento é importante. Não fizeram uma comemoração muito efusiva, mas agora mesmo ali na cabeçada que o Noriega deu para trás, os jogadores se cumprimentaram, os jogadores bateram, um bateu, sabe, aquele cumprimento de, é isso aí, vamos lá, talvez a parte anímica tenha virado a chave agora com esse gol, se o Grêmio tomando o gol fica lá embaixo e fica, como é que é, morto em campo, quem sabe agora com empate as coisas melhorem, né?
2: Cartão.
0: Para
2: Luiz Castro, ele tá bem serelepe ali na Casa Mata, reclamando, gesticulando bastante, uma postura até bem diferente do que normalmente costuma ter. Cartão amarelo para ele, seleção de Diniz, óculos completos a partir de 10 vezes de R$29,90, sem juros nas óticas Diniz. 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
0: E agora o Mirassol vem de novo na pressão, a bola aqui para Fernandinho, na esquerda, cruzou na cara do gol, tira a zaga. O rebote vai ser de novo do Mirassol, bola vai ser trabalhada agora pela intermediária. Carrega o Neto Moura, soltou pro Fernandinho na ponta esquerda, fez a fita na grande área, trouxe na perna esquerda, bateu pro gol, tá na zaga pra cortar. Gustavo Martins se joga na bola, joga pra fora, escanteio pro Mirassol, Ober.
2: Jogada pelo lado esquerdo, a bola infiltrada do Eduardo para o Fernandinho, conseguiu encontrar bem o passe, o centroavante da equipe do Mirassol, Bruno Santos, no meio da jogada, ficou caído no chão, no gramado, pedindo falta, o juiz não deu. E o Fernandinho, quando domina a bola dentro da grande área, tenta o cruzamento, chegou bem a defesa para fazer o afastamento da bola e o Fernandinho foi o último a tocar na bola, então é tiro de meta para a equipe do Grêmio fazer a cobrança.
0: 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Só que no somzão, emoção da apaixonada pelo futebol. Chegamos agora a 14 minutos, segundo tempo de partida. O Grêmio tá empatando agora com o Mirassol, importante resultado, né? Se terminar assim para decisão na próxima semana aqui na Arena, quarta-feira, 7:30. Transmissão da Grenal. A bola do Grêmio lá pelo setor de esquerda. Muzu soltou, meteu no Marlon, dele pelo meio, para TT, foi buscar o jogo TT, abriu a jogada aqui na direita, botou pra correr por aqui o Nardoni, o Vila Sante, ele dá um tapa na bola, tentou devolver no TT, fez ali o quarta-luz e aí a bola sobrou no pé do Amuzu, ele foi bater pro gol.

0: famoso na meia-lua da grande área. A bola veio rolando, veio redondinha para ele. Ele pegou de primeira e agora ele mandou a bola em Bragança Paulista. Ele mandou muito, mas muito longe do gol. Mas longe demais do gol. E aí, no exato momento que ele perde essa finalização, Giovani Cabral é chamado pelo técnico.
1: Isso, pelo visto, vai ser no lugar do TT, né, Uber? Tá ali agora com a mão na virilha, na coxa. Daqui a pouquinho vai vir a distensãozinha aquela, né, o desconforto. Provavelmente vai sair o TT para entrar o Giovani Cabral. E, literalmente, o Daniel Félix, o pessoal se empolgou. Eles devem estar ligadinho lá no banco do Grêmio, escutando a Grenal. E se empolgaram quando tu falou em jardas. No início da partida, jardas remete a futebol americano. Sim. Futebol americano, né? Remete a touchdown, a tiro livre, a extra point, né?
0: Field goal.
1: E o chute do point. Carlos Vinícius no primeiro tempo lá em Bragantino. E agora, se o chute do Carlos Vinícius foi em Bragantino, esse chute do Amuso foi lá na Bélgica,
2: gente. Bom, vamos na troca aí, Ober.
0: Bora na troca. Tá deixando o campo o TT, camisa de número 21, na maca, inclusive, para a entrada do cabo-verdiano Giovani Cabral, camisa de número 77, reforço de Copa do Mundo no Tricolor.
2: É, o Giovani tá em campo aí para a equipe do Grêmio. O futebol vai dar Grenal quando o meu relógio marca 7:26 da noite. Hora de conferir tempo e placar do futebol.
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2: No Sonzão, emoção da apaixonada pelo futebol, é noite de Copa do Brasil, no Maião, em Mirassol, e aqui na Grenal, o que passou já era. 16:30, segundo tempo, placar de 1 para o Mirassol, 1 também para o Grêmio, Fiorim.
4: O Palmeiras goleou Fortaleza 3-0, intervalo em Chapecó, 0-0 Chapecoense e Cruzeiro. Às 7:30, a bola rola no Beira-Rio para Internacional e Corinthians. 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
2: 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Daqui a pouquinho, PC Carvalho tá chegando aí para comandar Inter já. E Corinthians. Tudo certo por aí, PC?
5: Internacional já neste momento, após a execução do hino nacional, o hino brasileiro, parte pro atendimento protocolar, cumprimento o quarteto de arbitragem e também os jogadores da equipe do Corinthians. O Internacional com as suas cores, com o seu uniforme tradicional, a camiseta vermelha, calções e meias brancas, o Corinthians com as suas camisetas brancas, calções e meias pretas. Daqui a pouquinho a bola rola no gigante da Beira Rio.
2: Este é PC Carvalho, então já senta o dedo no like pro PC chegar feliz. 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Lá vai o time do Mirassol, vem Fernandinho pelo setor de esquerda, cruzou na cara do gol, tá tirando a zaga do Grêmio. Rebate de novo dentro da grande área, apareceu o Nardoni para tirar, tiro errado. A bola ficou de novo lá pro Fernandinho, pelo setor de ponta direita. Aliás, ele não é o Fernandinho, né? É o Formiga. Ele tenta a jogada, voltou para a intermediária, Neto Moura, ajeitou a jogada por ali, vem o chute, rapaz do céu, pegou a pancada ali o Denilson, ainda bem que ele mandou para muito longe, essa aí passou, Uber.
0: Passou, e o que passou já era, meu querido Daniel Félix, o toque para trás do Bruno Santos para o Denilson na meia-lua da grande área, chegou finalizando de primeira, tal qual o Amuso no lance anterior, mandou longe para Dedéu a bola. Tiro de meta para a equipe do Grêmio fazer a cobrança e vai ter troca no Mirassol. Vem aí Alisson, camisa de número 77. Alisson, 77 em campo. Já eu confirmo quem é que deixou.
2: Tinha um amigo meu que tinha uma loja de som automotivo com esse nome aí.
0: O Alisson.
2: É, mas é verdade. 18:40 é o tempo no segundo tempo no Maião. Você tá bem demais aqui na Grenal. Vamos juntos para Grêmio e Mirassol. Vamos juntos para Corinthians, Inter e Corinthians. A bola trabalhada pelo setor de esquerda vem carregando por aqui o Alisson. Ele tentou abrir lá no fundão no campo. A bola foi forte demais para ninguém. Vai se perder na linha de fundo e apenas tiro de meta para a equipe do Grêmio fazer a cobrança. Já que daqui a pouco tem Já que daqui a pouco tem aí o jogo do Inter também, atualiza pra gente a tua opinião sobre o jogo, ô Israel Melo.
1: Ah, o jogo tá tranquilo até agora. O Grêmio, depois do gol, conseguiu sentar a bola no chão, tá trocando passes. Parece que recuperou, né, me fugiu a palavra agora, a confiança. Recuperou a confiança para a partida. O Mirassol, claro, por jogar em casa, sabe que o resultado de empate não é bom para eles para vir decidir em Porto Alegre. O jogo voltou a ser parelho, Daniel Félix. O Mirassol tem as maiores ações ofensivas, mas o Grêmio está se defendendo bem e especulando lá na frente. Vamos ver agora o que o Giovani Cabral vai acrescentar no time. Ele que

0: entra no lugar do TT, né? Ele gosta de jogar pelo lado do Amuso, mas ele tá jogando agora pelo lado direito.
1: Opinião do Israel Melo pra você, ligadaço aqui no Sonzão Emoção da Rádio Grenal. Daqui a pouquinho a bola vai rodar também no Beira-Rio. Para Inter e Corinthians, PC Carvalho vai contar tudo. A bola trabalhada pelo Grêmio aqui atrás, domina na direita o jogador que é o Diego Caíto. Ele soltou pra intermediária pro Giovani. Giovani escorregou, né? Escorregou e caiu o Giovani Cabral. Na primeira dele, a bola sobrou de novo lá pro Mirassol. Tentativa do Eduardo pra muito longe. Essa aí também passou e viajou, né? Era o Edson na bola, mandou lá em São José do Rio Preto, Oberreal.
2: É, cada cidade do interior paulista vai receber uma bolada esse final de semana aí, né? Agora foi a vez do Edson Carioca receber a bola depois de um erro de saída do Giovani Cabral e na entrada da grande área ele finaliza forte, alto. Pena que não é futebol americano, meteu longe da meta o goleiro Everton, sorte do Grêmio, 21 da etapa final, faz assim, faz assum, faz economia com qualidade no assunto.
1: Abraço pro meu amigo Alessandro Rosa Ávila, também tá ligadaço com a gente, valeu, Bea! É o Grêmio saindo pro jogo lá pelo setor de esquerda e Marlon não conseguiu dominar uma bola, vai PC!
3: Tomando aí as últimas providências necessárias, o apitador Alex Gomes Stefano do Rio de Janeiro, daqui a pouquinho fala sobre ele, também o Gesiel Elias, o nosso comentarista de arbitragem. A bola está no centro do gramado, uma última observação, o jogador do Corinthians chega ali para a beira do campo, agora sim, a... E para o árbitro, começa o jogo, bola rolando no gigante da Beira Rio, às margens do Guaíba, e sorte Inter, sorte Inter, sorte Colorado mais querido do planeta, tem um povo que era uma vitória importante hoje, e a bola rola, rola, onde está colocada para receber, Bernabé na saída do campo de defesa, puxa o carro, balança o corpo, tira do primeiro, partiu para cima do segundo, explodiu em cima da marcação do Mado, jogador da equipe do Corinthians, Mateuzinho, a bola vai embora, vai para fora, vai para a linha de lado, lateral marcado e cobrado, intervenção soltando pelo setor esquerdo no campo de ataque, resposta do Corinthians, parte rápido com um garro, partiu para cima da marcação, mercado, toma ali à frente, comete a falta, o jogo está parado, é falta para o Corinthians ali na saída do campo defensivo do Colorado pelo setor direito no campo de ataque, 0-0 Internacional e Corinthians no gigante.
1: No Banrisul com o Signal Estadual com até 6 meses para começar a pagar, são jogados em Mirassol, agora 22 minutos é o tempo no segundo tempo, lá vem Mirassol, a bola do Reinaldo aqui no setor de esquerda, tenta jogar para a grande área, aparece um Wallace bem para fazer o corte, ele solta o perigo na pela intermediária, tiro errado, a bola voltou para o Mirassol de novo aqui na esquerda, vem de novo o Reinaldo, ele pressiona, virou a jogada no fundão, lá vem o Fernandinho, Fernandinho pra Reinaldo, ajeitou pra bater, não deu, segurou, brecou, meteu na grande área, vai pintar o chute, a zaga do Grêmio chega, não tira, deu um bololó por ali, até que alguém aparece pra cortar, a bola voltou pro Mirassol,
3: grande área, sobrou pra Garro, bateu, estilingou pro gol, espalma o goleiro, espalma o goleiro, Corinthians chegou perigoso, adiantando as suas linhas, um balaço da entrada da grande área, quase, quase o Corinthians vai para a rede. 2 minutos de partida, 0 Inter, 0 Corinthians.
1: Pois é, é que o Mirassol estava quase fazendo o gol dele, né? Aos 22 minutos, a bola foi na trave. 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Inscreva-se agora, o tempo vai passando, 23 minutos e 20 é o tempo no segundo tempo. 1-1 é o placar do jogo Mirassol, jogo parado.
3: Nós caminhamos agora para 3 minutos de partida do primeiro tempo, tempo primeiro de jogo, meu grito de gol guardado, marcador fechado, 0 para todo lado, observação, aqui perdemos um pouco o retorno do jogo do Grêmio com o Mirassol, agora sim já forçamos, conseguimos ouvir o Daniel, a bola é do Internacional na saída do campo de defesa, Maripan vem para repor a bola em circulação para a equipe do Internacional, sai jogando curto, entregando para o goleiro Matheus Cunha, levantamento longo em profundidade por elevação, busca o campo de ataque, Gabriel Henrique afasta, tira, sobra de bola do Corinthians na saída do campo de defesa com Mateuzinho, ergue a cabeça, estufa peito, orienta a colocação dos companheiros, faz o passe recuado, entrega a bola para Gabriel Paulista, Gabriel Paulista está jogando curto, entregando a bola para Gabriel Henrique, abre o compasso pelo setor esquerdo, compasso aberto até Matheus Bidu, rompe a linha que delimita metade do campo, estabelece contato, empurrando a bola na frente, onde está colocada para receber André, tem Breno Bidon pedindo bola, prefere retrair a jogada, Breno Bidon entregando para André, volta com Breno Bidon pelo setor esquerdo no campo de ataque, metida de bola para Matheus Bidu, cercada, apertada pela marcação, chega a zaga do Internacional, toca a bola para a linha de lado, manual que cobra o Corinthians, 3 minutos 15 segundos são decorridos, 0-0, troca.
1: Olha as trocas aí, Uber.
2: Trocas no Grêmio, entram Enamorado, camisa de número 99, e Bright White, número 22, nas vagas de Amuso, que sai com a 9, e Carlos Vinícius, 95, Então, repetindo, sai a música, Carlos Vinícius para a entrada de Enamorado e Brett White.
1: O que pode mudar no Grêmio, Israel?
0: Ó, o Enamorado é um sangue novo lá pelo lado do campo, né? Ele é um jogador de velocidade, né? Vai sempre para a jogada individual, para o drible. É uma troca mais protocolar. Agora, o Carlos Vinícius ficou encaixotado no meio da defesa do Mirassol o jogo inteiro, tirando aquela chance que ele teve clara no primeiro tempo, que não foi gol perdido pelo Carlos Vinícius, foi defesaça do Walter. Ele quase não tocou na bola no jogo. Talvez colocar o Bright White para botar um sangue novo lá na frente. O Bright White tem aquela questão de chute de fora da área, ele sai mais da área, não fica mais encaixotado. Talvez para aquela coisa de abrir o espaço para os volantes entrarem no espaço vazio, Daniel Félix.
1: 25,5, 1-1, Grêmio e Mirassol.
3: 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A bola é recuada onde está colocada para receber. Gabriel Henrique domina a bola. Com passo aberto, entregando bola no jogo curto. Até o Gabriel Paulista. Gabriel Paulista domina a bola aqui pelo setor direito. Escapa, vai embora para o campo de ataque pela ponta direita. Desce o time do Corinthians. Corinthians todo para cima, Internacional espremido, recuado no seu campo de retaguarda. A bola rola para Gabriel Paulista. Volta a trabalhar a bola na saída do campo de defesa, onde está colocado Ranieri. Decorridos 4 minutos, 45 segundos, 0-0 no Gigante da Beira Rio.
1: 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Chegamos a 26 minutos em Mirassol. Placar do jogo 1-1. O Grêmio domina pelo setor de esquerda. É bola recolhida lá atrás pela intermediária. Bola que foi trabalhada ali pelo Enamorado. Vem o lançamento lá pela intermediária. Subiu, não domina o jogador que era o Bright White. A bola foi sobrar lá atrás no campo defensivo. Gustavo Martins. Ele afasta, manda aqui pela meia direita. Parte bom de tricolor, vem o Namorado, vai pra cima da marcação, tenta a finta e já perdeu. Aí ele foi lá pra recuperar e aí perdeu de novo a bola, fica pra equipe do Mirassol. O Grêmio não consegue se manter no campo de frente. Jogados agora 26:40, placar de 1-1 em Mirassol.
3: 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O Internacional tem falta. Ali no miolo de ataque é um bom momento para o Internacional. Enquadram um corpo, colocam um pé no esquadro. Jogadores da equipe colorada, Alan Patrick, junto com ele também o Matheus Bahia. Vários jogadores no tumulto da grande área. 6 minutos são decorridos. Atenção, quem sabe agora. Alan Patrick, capricha, capricha, vai com fé no pé que o gol é teu. Torneou de cabeça Vitinho, voltou a zaga. Sobra de bola para Vitinho, bate, bate a bola em cima do Gabriel Paulista. Rechaça lá de trás a defesa do Corinthians. Jogo está parado, está assinalada a irregularidade no terreno ofensivo do time colorado. 6 minutos são decorridos. Primeiro tempo, 0 Inter, 0 Corinthians.
1: 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Começou onde, Fiorim?
4: Reforma Rádio Granal, segundo tempo, bola rolando, Chapecoense e Cruzeiro 0-0, os preços seguem especiais da Priori, sua necessidade é nossa prioridade, ligue 3061-2221, Dr. Clean. 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
3: Grêmio Carboneiro, sai. Atenção, boa roubada de bola. Saiu do marcador, entregou, boa bola, a bola é boa para Bernabé, vai bater pro gol, para fora do gol. Para fora do gol, fechou o ângulo direito, o goleiro do Corinthians, uma bola recheada de veneno mortífera. Quase o Internacional vai para rede. 7 minutos, 0 Inter, 0 Corinthians.
1: E agora vem de novo o Mirassol descendo pelo setor de esquerda, bola colocada no fundão no campo, boa jogada ali do Bruno Santos, levantou lá na grande área, tentativa aqui do Alisson, tá perdendo a bola, rasga lá de trás, a zaga do Grêmio tirou errado, a bola voltou para Reinaldo colocou de novo dentro da grande área, foi para ele buscar a tabela no fundão no campo, ele chegou cometendo falta, o jogo para, falta de Daniel. Ataque do Mirassol. Placar de 1-1, diga.
2: Arbitragem segue discreta no jogo. Cartão amarelo por reclamação foi bem aplicado. CMPC, Viva o Natural. Um abraço para o Renato Domingues, que está na nossa audiência.
3: Já aproveito para ouvir também do Gesiel Elias a sua opinião sobre o árbitro do jogo, Alex Gomes, Stefano e seus comandados, Gesiel Elias.
2: Tu lembra do Neyla Torraca, PC?
3: Lembro, bom ator.
2: Detesto, não gosto, detesto. Não gosto do Alex Gomes e Stefano também. Primeiro, tu não tem nem tamanho para apitar futebol profissional. Ele tinha que apitar no mini mundo de Gramado, no estádio lá do mini mundo de Gramado. Não no Beira-Rio, o gigante da Beira-Rio. Não tem nada a ver com Alex Gomes e Stefano, CMPC, Viva o Natural. E não é preconceito, é sim um conceito. Vai.
1: Quando o meu relógio marca 7h40 da noite, vamos viajar no tempo e no placar.
3: Vai para o tempo de ataque, a equipe.
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1: No Sonzão, emoção da apaixonada pelo futebol, pela Copa do Brasil, no Maião, neste momento, 30 minutos do segundo tempo, e o placar aponta, um para o Grêmio, também para o Mirassol.
3: Caminhamos para 9 minutos de partida aqui no Gigante da Beira Rio, 0-0, o jogo está parado, está sendo atendido neste momento, o jogador do Internacional sente muito, preocupa, Carboneiro, 0-0, 9 minutos no Beira Rio, Internacional e Corinthians, Fiorin.
4: Informa Rádio Grenal, Palmeiras goleou Fortaleza 3-0, agora 4 minutos do segundo tempo em Chapecó. Chapecoense Cruzeiro 0-0 na informação para Dr. Clean. 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
1: Futebol é da Grenal, apaixonada pelo futebol, tem falta e tem cartão. Tendel fechou ali, Oberré.
2: Fechou o tempo lá no Maião, em Mirassol. Cartão amarelo para Reinaldo, cartão amarelo também para José Namorado. Se desentenderam no lance, sem bola, inclusive os dois jogadores. 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
1: E aí, Gese?
6: Agarramento de homem dá rasgamento de coisa. Então tem que dar o cartão amarelo exatamente porque um foi o fato gerador e o outro foi o revide. O que começou e o que continuou amarelados, advertidos com um cartão amarelo CMPC, viva o natural, boa atuação do Sávio. Eu não sei o que aconteceu com o Sávio.
3: Pela ponta esquerda, Bernabé, atenção, invadiu a grande área, salva a zaga. Chega no atalho, Gabriel Henrique mete a bola para a linha de fundo, Internacional cobrou com rapidez, atenção, bola no interior da grande área, fechou Vitinho, abandona a meta, Hugo Souza pratica a defesa. Prossiga, Gesiel Elias.
6: Eu não sei o que aconteceu com o Sávio Pereira Sampaio, que parece que hoje ele veio atento, corajoso e bem tecnicamente para o jogo também. Tá muito bem o árbitro, olha, surpreendentemente, baita atuação do Sávio no jogo de hoje.
1: PC, vou segurar um pouquinho, tem troca aqui, são duas trocas do Mirassol, vieram a campo 55 e o 7, Oberré.
2: 55 é Casonati e o camisa de número 7 é Shailon, saem de campo Neto Moura com a 25 e o camisa de número 8, Denilson, para as entradas de 55, Casonati e 7, Shailon.
1: 32 em Mirassol, 1 para o Mirassol, também para o Grêmio.
3: Chegamos agora a 11 minutos de partida, disse 11 minutos de partida deste primeiro tempo. Tempo primeiro de jogo, 0 para lá, 0 para cá, Internacional e Corinthians estão jogando, o Internacional vem no manuseio de bola. Trabalhando a bola agora, Matheus Bahia recuando uma bola apertada aqui atrás para o mercado, rechaça de qualquer maneira, descarregando para metade do campo. Resposta do Corinthians, bola no interior da grande área, fecha Guinegão. Antes dele, chega bem na cobertura, Marifan abre luta contra a marcação. Último toque do jogador corintiano, a bola vai embora, vai para fora, vai pela linha de lado, tiro de meta. 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Chegamos agora a 12 minutos de partida no Gigante da Beira Rio. 0 Inter, 0 também para o Corinthians e os comentaristas da Grenal abordam, analisam o jogo. Fala Dal, fala Lê, fala Dal.
7: Pois é, a preocupação com os erros de passe, que são em número exagerado. Tem que cuidar do Garro, ele é liso, ele faz bom passe. Arrematou de fora da área. A diferença, por exemplo, é que o Corinthians está tendo o Garro e o Inter ainda não está tendo o Alan Patrick.
8: É, o jogo ainda está morno, PC Carvalho, embora o Corinthians tenha tido uma boa oportunidade com aquele chute que o Matheus Cunha novamente aparece na partida querendo cravar, que é um milagreiro, PC Carvalho. O Internacional precisa agredir um pouco mais o Corinthians.
1: Tá aí, vai. O futebol é da Grenal, falou o Alê, falou também o Flávio Dalpizol. O Mirassol vem descendo de novo aqui pelo setor de esquerda, a bola é boa, mas tem que recuar, solta pela intermediária. Vamos bater 33 minutos, é o tempo do segundo tempo. 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O Mirassol se manda pelo setor de esquerda, vem lá atrás, o Alê se rasga, joga pra fora, tira, é remesso lateral pro Mirassol. Chegamos a 34 minutos, 1-1 em São Paulo.
3: Caminhamos agora para 13 minutos de partida, primeiro tempo, tempo primeiro de jogo, marcador tá fechado, 0 para todo lado, 0 para o Colorado mais querido do planeta, 0 também para o Corinthians, 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Os dois jogadores tomam posição para a cobrança, apenas um homem compondo a barragem humana, a barreira de proteção da equipe do Corinthians. Vai autorizar o árbitro da partida, o apitador do Rio de Janeiro, Alex Gomes Stefano. Vários jogadores no tumulto da grande área, agora sim conversou, gesticulou com mais alguns jogadores do Corinthians, olhou para os jogadores que estão em direção da bola, autorizou o árbitro da partida, partiu Alan Patrick, levantamento está feito, sobe mais alto do que todo mundo, tira bem colocado por ali, Gabriel Henrique na metade do campo, a bola viaja. Decorridos 14 minutos de partida, 0 Inter, 0 Corinthians.
1: Em Mirassol 35, agora segundo tempo, 1-1, o Grêmio teve boa chance ali com o Giovani Cabral e pintou cartão, né, Oberhé?
2: Pintou cartão por falta do Casonati, acabou de entrar e já deu um peguinha no Nardone, cartão amarelo para o camisa de número 55, Casonati, para a seleção Diniz, óculos completos a partir de 10 vezes de R$29,90, sem juros nas óticas Diniz. 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
1: 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O Mirassol tenta sair pro jogo ali pela intermediária, vem carregando o camisa número 55, o Casonati, ele que tomou cartão amarelo agora. Daqui a pouquinho vai falar o Israel Melo. O Grêmio tá conseguindo um empate importante fora de casa numa decisão de Copa do Brasil. A bola vem para a direita, desce por ali. O Igor Formiga, ele tenta achar um espaço no campo de frente, faz a jogada para a intermediária. Recolheu ele para o Shailon. Shailon tentou o lançamento do fundo do campo, a chegada é perigosa. Ainda o Mirassol tenta lá com Formiga, pressou na zaga do Grêmio, a bola foi cortada, sai pela intermediária, voltou no rebote, Robina para ali, o Casanotti, ele tentou o chute, preferiu abrir, vem lançamento de novo na grande área, se atrapalha o time do Mirassol, bola batida, o jogo para, não vale mais, impedido o ataque da equipe do Mirassol, acabou marcando uma falta ali em cima do Wallace, 36 agora, segundo tempo, 1-1 em Mirassol.
3: Pela ponta direita, cai o César, escapa, vai embora para o campo de ataque, partiu para cima da marcação do Matheus Bahia, cometeu a falta, jogo está parado, falta está marcada, é falta favorável Internacional na saída do campo de defesa. 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
3: No gigante da Beira Rio, caminhamos para 16 minutos de partida, primeiro tempo, tempo primeiro de jogo, meu grito de gol tá guardado, o marcador tá fechado, 0 para todo lado, 0 Inter, 0 também para o Corinthians.
1: No Maião e Mirassol, estamos no segundo tempo das oitavas de final pela Copa no Brasil, 37 minutos, placar aponta, 1 para o Mirassol, 1 também para o Grêmio. Emil Fiorin.
4: Informa a Rádio Granal, 10 minutos do segundo tempo em Chapecó. Chapecoense e Cruzeiro empatam 0-0. No Campeonato Argentino, River Plate vai empatando com Rosário Central, também 0-0. Agora gol do Rosário aos 31. Mais uma derrota do River Plate em casa. 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
3: Esse Carvalho e Daniel Félix, é um prazer nosso narrar para você. Atenção, levantamento está feito, bola no interior da grande área, desce o Corinthians. É bola longa, espichada, foi embora, foi para fora, não deu em nada. Linha de fundo, só tiro de meta para o Internacional. Caminhamos para 17 minutos no gigante da Beira Rio. 0 Inter, 0 Corinthians, diga.
1: Tem falta boa para o Grêmio agora pela meia direita. Giovani Cabral está na bola, vai pintar o lançamento lá para a grande área. Pode ser um lance interessante para o Grêmio aos 38 minutos. É na intermediária pelo lado direito. Giovani Cabral vai ser autorizado pelo árbitro. Partiu para a bola o Cabo Verdiano, bateu em cima da barreira. Tinha um cara só e ele conseguiu acertar esse cara. Perde boa chance o Grêmio em cobrança de falta. 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Mirassol tenta o contra-golpe. A bola sobrou no goleiro Everton. Rasga lá de trás e...

0: Manda para o campo de frente. 38,5. O placar segue 1 para o Mirassol, também para o Grêmio.
1: 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Atenção internacional, chega no interior da grande área, afasta dali Gabriel Henrique, sai jogando curto, entregando bola para o Matheus Bidu, partiu para cima da marcação, Vitinho para cima dele, funga no seu congote, afasta, tira o jogador do Internacional, recompõe-se na saída do campo de defesa com Garro. Rodrigo Garro botou para derreter, em alta velocidade, na velocidade máxima, ainda ponta, ainda ponta. Da velocidade permitida, fugiu da marcação, tocou, rolou, buscou na ponta direita, caiu, César balançou o corpo na frente da marcação, no overlap, em junto à linha de fundo, pediu bola, Mateuzinho, vai centrar, levantamento tá feito para Guinegão, escorou atrás no interior da grande área, bom momento pro Corinthians, chega Garro, afasta mercado para o Internacional, voltou a bola para Caio César, afasta agora Matheus Bahia, a bola sobe, desce, aparece, tá pingando no interior da grande área, cobertura do Vidiagra, abandona a meta, o goleiro do Internacional sai do gol e pega, 18 minutos são decorridos no primeiro tempo, permanece 0 Inter 0 Corinthians.
0: Você tá bem demais do somzão, emoção da Rádio Grenal, apaixonada pelo futebol em São Paulo, em Mirassol. Vamos bater 40 minutos do segundo tempo de partida. A bola trabalhada pelo Mirassol, lá pelo setor de ponta direita, vem Formiga, tenta ali levar aprofundando no campo, ele tenta fazer o cruzamento, a bola explode em cima do jogador que era o Marlon, sai pela linha de lado, em arremesso lateral, mas pegou ainda no jogador do Mirassol, é bola para a equipe do Grêmio. 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Chegamos a 40 minutos. O Grêmio tem arremesso lateral. O Grêmio está empatando o jogo, saiu perdendo e consegue o empate no segundo tempo. Em grande jogada do TT. Lateral a ser cobrado pelo Marlon, campo defensivo lá do esquerdo. Ele chama, ninguém aparece. Marlon jogou, tentou ali para intermediar a corta. O time do Mirassol. 40 minutos. 1-1 em Mirassol.
1: Aqui, Grenal, o tempo todo no seu tempo, conferindo também o tempo e o placar que o jogo tem. 19 minutos, 20 segundos são decorridos deste primeiro tempo de jogo, 0-0, Internacional e Corinthians estão jogando no Gigante. 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Corinthians troca passes na saída do campo de defesa, bola rola do Gabriel Paulista para o Gabriel Henrique, abre o compasso pela esquerda, estende a bola para Matheus Bidu, não tinha com quem jogar, setor congestionado, volta a trabalhar a bola no terreno de retaguarda, 20 minutos decorridos, primeiro tempo, 0-0, Inter e Corinthians.
0: Futebol é da Grenal, a noite de Copa do Brasil, isso é a noite de Copa, nada mais importa, lá vai o Grêmio para intermediária, tentava sair, não deu, foi pego por ali, o jogador do Grêmio, Nardoni, tá pedindo cartão, o juizão manda a jogada seguir, aliás, seguir com cobrança de falta, né, mas sem cartão, o jogo tá parado ali na intermediária, são jogados 41 e 20, reta final do segundo tempo, 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camisa número 27, o Diego Caeto, não consegue passar pela marcação, recupera o time do Mirassol que vai partir pro jogo lá com o Reinaldo. 41 e 40, um pro Mirassol, um também pro Grêmio.
1: 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O Internacional tem manual ser cobrado aqui pelo setor direito na saída do campo de defesa, a bola entregue para o Bernabé, antecipação ali do Caio César, partiu para cima da marcação também ali o lateral direito, Mateuzinho vai pro solo, chegou para ali o Guinegrão cometendo a falta, caminhão desgovernado, marcado e cobrado, e o Inter tem pressa, parte para o campo de ataque com Bruno Gomes em alta velocidade, na velocidade máxima, na ponta direita, boa bola, a bola é boa para Vitinho, porém foi longa demais, não alcança, vai embora, vai para fora, liga de fundo, só tiro de meta, marca arbitragem, 21 minutos, Internacional e Corinthians estão jogando 0-0, é o jogo.
0: Em Mirassol, 42,5, 1 para o Mirassol, 1 para o Grêmio, dá para ter expectativa para o segundo jogo, Israel Melo?
2: Olha, o Grêmio empatou o jogo, Daniel, no início do segundo tempo e depois parou, né? Deu só Mirassol depois disso, e aí quando a gente cobra o técnico do Escasso, não é pegação de pé, é, ele precisa ver e fazer a leitura do jogo. O Nardoni, desde o início da segunda etapa, tá com a língua de fora. Então, o meio-campo do Grêmio tá desprotegido. O Vila Sante tá jogando pelo Nardoni, o Noriega tá jogando pelo Nardoni, até os zagueiros estão sendo expostos por causa disso. Então, ele fez três trocas protocolares pensando no ataque e não pensou no meio de campo. Talvez fosse a hora de parar um pouco o jogo, dizer para um desses jogadores cair no gramado, matar uns segundos. A gente estava falando da catimba da Malandragem do Reinaldo, tá na hora do Grêmio fazer isso, porque senão daqui a pouquinho vai tomar o segundo gol e vai perder o jogo no finalzinho.
0: Grêmio, perdão, PC, Grêmio Mirassol 1-1, 43,5.
1: 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Quem vai mais longe na Copa do Brasil? Inter, Grêmio. Os dois caem juntos na competição. Até o momento, 36 Inter, 43 Grêmio. Os dois caem juntos, 21%. Depois do meu detalhamento aqui, Daniel, 2-1 para ir, para que possamos acompanhar mais esses restantes finais do jogo do Grêmio. O Internacional troca passes aqui na saída do campo de defesa. Bola com Gabriel Mercado. Abre o compasso. O compasso aberto na direita, estendendo a bola para Bruno Gomes. Aprofundou junto à linha de fundo, pontada boa, chega bem no atalho por ali, sai lá do interior da grande área, Gabriel Henrique recua para o goleiro Diego Souza. 23 minutos são decorridos, 0 Inter, 0 Corinthians.
0: 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Agora chega o Mirassol ali numa bola fortíssima da intermediária, um chutão pro gol, a bola passou sobre a meta defendida pelo goleiro Everton. Vamos eleger o craque Raiz MPC. Israel Melo, quem é o teu craque Raiz MPC?
2: Cara, o craque da partida, cara, eu vou votar num jogador que pra mim ele tá bem defensivamente, tá ajudando, tá jogando até por outro jogador. Pra mim, o craque do Grêmio hoje na partida, eu vou votar no Vila Sante.
0: É, mas o craque do jogo, né? Não necessariamente o craque do Grêmio, né?
2: Não. O craque da partida, eu vou votar no Vila Sante. Ah, porque então ele tá fazendo uma boa partida e tá jogando, como eu falei agora anteriormente. Tá jogando por ele, pelo Nardoni, tanto que ele tá extenuado já em campo, né? O Vila Sante, pra mim, é o melhor em campo.
0: Teu craque raiz, Leonardo Berrer, craque raiz CMPC.
3: O craque raiz CMPC é Diego Caíto, lateral direito. O Grêmio não sofreu por esse final hoje.
0: Teu craque raiz MPC, Gesiel Elias.
4: Diego Caíto.
0: Muito bem, eu vou também de Diego Caíto. Para mim, ele também é o craque raiz MPC. Aqui o jogo está parado, 45, não subiu a placa de acréscimos ainda, Berré?
4: Não.
0: Pois é, não vi acréscimos ainda. Quanto tempo teremos, Gesiel Elias?
4: 6 no segundo tempo e merecia cartão o zagueiro do Grêmio ali, o Gustavo Martins, não pela falta, sim pela xingada, pela provocação que fez com o adversário. Criando ali um tumulto desnecessário.
0: 45 e meio, mais 4. Portanto, vamos a 49, 45 e 40 agora. 1-1, PC.
1: Caminhamos para 25 minutos no gigante da Beira Rio. Marcador aponta Inter e Corinthians 0-0.
0: Pois é, o árbitro deu apenas 4 minutos de acréscimo. Pouco demais, né? Mas agora vai o Mirassol para o campo de frente. A bola trabalhada pela direita. O Grêmio buscou um empate importante.
2: É bom. Sim, pro Grêmio é bom, claro.
0: E o Grêmio buscou um empate importantíssimo, né? Senão seria mais uma derrota para o Mirassol. Aí a bola vem trabalhada pelo time amarelo de São Paulo. Aqui pelo setor de esquerda vem Reinaldo. Joga pela intermediária. 46 minutos, vamos a 49. A bola trabalhada aqui pelo setor de esquerda. O Mirassol domina de novo ali com o Reinaldo. Pressiona o time do Grêmio. Tem pressão também ali do Vila Sante. A bola sobra no campo defensivo. Lá do Mirassol, domina João Vitor. João Vitor capita, abre pro lado, soltou o Igor Formiga, tenta a movimentação, ele volta para João Vitor. 46,5. Escolhemos para a CMPC o craque raiz Diego Caíto, camisa número 27 do Grêmio. Aí o Mirassol tenta na bola esticada pelo setor de esquerda. Bom lançamento na direita para o Formiga. Ajeitou na entrada da grande área para o Eduardo. Jogou lá para a área, tá cortando de cabeça o zagueiro Wallace. Também teve boa atuação, né? 46 e 45.
2: Não comprometeu, né? Verdade.
0: 46 e 50 agora, PC. Como é que está o ambiente aí no Beira-Rio?
1: Estamos agora caminhando para 26 minutos. Atenção, Guinegão invadiu a grande área, adiantou demais, perdeu a posse de bola. É sobra de bola do time do Internacional. Vamos para 26, decorridos 26. Primeiro tempo de jogo, 0 para lá, 0 para cá. Internacional e Corinthians no gigante.
0: 47, vou dar uma seguradinha por aqui. Algo importante, PC chama, porque faltam 2. O Grêmio está conseguindo um empate importantíssimo. Aí contra o time do Mirassol, fora de casa pela Copa do Brasil. Jogo de volta semana que vem, quarta-feira, 7:30 na arena. O Mirassol vem de novo ali com o Shailon. Tentou abrir pelo setor de esquerda. Aparece pra cortar aqui atrás o Diego Caíto. Ele tira o perigo, mas a bola voltou para o Mirassol. Domina por aqui o Reinaldo. Esses gostam de jogar a bola contra o Grêmio. É impressionante, né? 47,5 do Reinaldo pro Shailon. Abriu pelo setor de esquerda. Fez o passe. Entregou ali para o Fernandinho. Tenta a movimentação. Ele volta de novo pelo meio. Dá para Reinaldo. Reinaldo pisa na bola. Olhou para um lado. Soltou no outro. Esse era especialista, né? Olhar para um lado e jogar para o outro. De novo o Reinaldo. Meteu a jogada lá pela meia direita. Vai descer de novo por ali o Mirassol. A bola do João Vitor já olhou para a área, tentou fazer a movimentação, acabou tendo que fazer o break, a bola cai no pé do Edson, voltou de novo na direita para cruzamento para a grande área, a zaga do Grêmio chega, o Wallace se atrapalhou, completa lá atrás a defesa com Gustavo Martins, o jogo para. 48, último minuto do jogo em Mirassol. O juiz está apitando o que ele marcou ali, Oberca?
3: Ele está chegando na casa mata da equipe do Mirassol para dar cartão amarelo a Rafael Guanais. 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
0: Jogo parado aqui, PC.
1: Atenção, bola no interior da grande área, sobe o jogador do Corinthians, torneia de cabeça o zagueiro Gabriel Henrique, a bola vai embora, vai para fora, vai para a linha de fundo. 27 minutos e 30, 0 a 0 Internacional e Corinthians no gigante, a prioridade é tua, Daniel.
0: É, o árbitro parou aqui o jogo, foi dar cartão amarelo pro técnico Rafael Guanais, agora que ele vai se dirigir ali para voltar ao jogo. Rapidinho, Israel Melo, valeu o empate, né?
2: Cara, pensando em classificação, é um bom resultado. Pensando em atuação, o Grêmio de novo não jogou bem. Teve lances esporádicos na partida. Se defendeu bem quando foi necessário. Atacou razoavelmente quando conseguiu. Uma partida nota 5, 6 do Grêmio hoje. Mas por a questão de classificação, pensando que é só ter uma vitória simples semana que vem, é um bom resultado.
0: Agora o árbitro deu mais um minuto. Vamos a 50. Na tentativa do Grêmio pelo setor de ponta direita, era o Enamorado. A bola foi colocada para a linha de fundo. Escanteio tem o Grêmio. Quem sabe agora, hein? Quem sabe agora o Grêmio consegue esse gol da virada? Quem sabe agora o gol da virada? Vamos lá, torcedor! Para você que tá ligadaço aqui no somzão, emoção da Granal. Para você que tá junto com a gente por aqui, tá torcendo, tá sofrendo. 49-40. Faltam 20 segundos. A bola foi colocada para a grande área. Vai pintar o lançamento. Corta a zaga do Mirassol. Sai de novo ali pela intermediária. O jogo vai parar de novo aos 49-50. Vai terminar o jogo em Mirassol. O Grêmio consegue um empate importantíssimo. Eu não vou usar o termo heróico, como muitos usariam, mas importantíssimo. Rasga lá de trás o Reinaldo. Apita o árbitro! Fim de papo em Mirassol, 1 pro Grêmio, 1 também para o Mirassol. Amuso marcou o gol do Grêmio, Bruno Santos, ou do Mirassol. Diego Caetano, craque raiz MPC, a partir de agora é tudo Inter e Corinthians. PC Carvalho.
1: Valeu, valeu demais, Daniel Félix, que também é linha de frente do Rádio Esportivo Nacional. Aqui esperamos que o Internacional possa também proporcionar uma boa história para o seu torcedor colorado, que vem pelo setor direito, desce para o campo de ataque, Grêmio e Mirassol empatarem em 1-1, você conferiu no microfone potência máxima da Granal. Lá vem para o campo de ataque o time do Internacional, a bola do Alan Patrick, a bola rola até Mercado, Mercado na cabeça da grande lua, está servindo o Vidagra, ergue a cabeça, estufa o peito, orienta a colocação dos companheiros, desce para o campo de ataque o Internacional. O tempo passa, 29 minutos e 30 segundos. Segundos são decorridos deste primeiro tempo de jogo, 0 a 0. Ninguém é de ninguém. O Inter tem colocado pela ponta direita Carboneiro, abre luta contra a marcação. Vidinho prefere retroceder na grama, baixa no terreno, na saída do campo de defesa. Bola do Bruno Henrique, espichando para o campo de ataque. Bola longa, subiu mais alto do que todo mundo na frente da grande área. Tira Gabriel Paulista. Sobra de bola do time do Corinthians, Matheus Bidu. Domina a bola, volta a trabalhar com seu zagueiro na sua cancha de retaguarda. 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No gigante da beira-rio, chega o Internacional com Bruno Gomes, boa bola para Bernabé, partiu para cima da marcação, tá pedindo pênalti, a bola bate na mão do jogador do Corinthians, o juiz diz que não foi, e ela foi embora, foi para fora, para linha de lado, discussão, jogadores protestam, passa limpo o Gabriel Camargo.
5: Olha, uma bola muito perigosa dentro da área da equipe corintiana. O lateral direito, o Mateuzinho, número 2, levantou o braço, pediu um toque na mão de Bernabé. Enquanto isso, me parece que a bola pegou no braço direito do jogador do Corinthians, e agora todos os jogadores do Internacional que estão no banco de reserva se levantam para reclamar. Alan Patrick e Bruno Henrique cercam o árbitro da partida, que me parece estar ouvindo alguém da cabine do VAR, mas nada foi marcado até o momento, segue 0-0. Pegou aí,
1: pegou! Gesiel Elias!
6: Pega primeiro na mão do Bernabé, depois pega na mão do jogador do Corinthians. Primeiro pega na mão do Bernabé, a falta é pro Corinthians.
1: Dois toques na mão sucessivos, porém o primeiro do Internacional. Ainda que exista a reclamação dos jogadores do Internacional que não torna isso procedente. 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Sobra de bola ali na metade do campo. Desce o Internacional com Bruno Gomes. Abre o compasso aberto na ponta direita para Vitinho. Ele escapa, vai embora para o campo de ataque. Prefere retroceder, baixa na grama, baixa no gramado. Entrega a bola para Bruno Gomes. Bruno Gomes, arquiteta a jogada, volta com o Vitinho na marginal direita. Entregou na entrada da grande área para Carboneiro. Boa bola, boa bola, a bola é boa. Meteu o Bernabé no interior da grande área. Salva a zaga, tirando lá de trás. Afasta dali Gabriel Paulista. Em profundidade na ponta direita. Boa bola para Caio César. Entre dois marcadores, fechou a porta Bruno Gomes. Na intermediária ofensiva, setor direito, campo de ataque. O árbitro vai marcar a falta do Brunão. É falta favorável à equipe do Corinthians. Intermediária, adversária, passa limpo. Reportagem da Granal. Falta para o Corinthians.
5: Contra-golpe do Corinthians ali, o Gabriel Mercado acabou recebendo um cartão amarelo após uma falta forte bem no centro do gramado. Cartão amarelo para ele, seleção Diniz. 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Gabriel Mercado, o camisa 25 do Inter, e antes o Caio César, 37 do Corinthians, já havia levado o cartão amarelo.
1: E Negão sai da marcação, se desvencilha, mete na esquerda. Atenção, Matheus Bidu no tumulto da grande área. Subiu o Gabriel Mercado, afastou, tirou, sobrou para o Caio César também, chega por ali. Matheus Bahia não valia mais nada, jogo tá parado, falta tá marcada, diga.
7: A última vez que eu fui a Torres foi para assistir um festival de balonismo. Hoje eu tô assistindo aqui também.
1: De graça.
7: Lá eu paguei, aqui eu tô assistindo gratuitamente.
1: É, o Internacional...
7: Não, tem que fazer um... bota a bola no chão.
1: É.
7: Pô, é só bago e bago lá para frente, tio.
1: 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Caminhamos para 33 minutos de partida. Restam 12 na contagem regressiva. Internacional em Corinthians, 0-0 no gigante da Beira Rio. 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
5: A última atualização por parte do Internacional, 30.139 torcedores. 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
1: Renan Ferreira, trazendo aí a informação, mais de 30 mil almas estão acompanhando os Internacional e Corinthians, uma falta na intermediária adversária, favorável ao time do Internacional, e o torcedor Black nos braços da galera. Fala, Black.
8: Falo sim, PC, tô aqui com o Roberto. E aí, Roberto, tá gostando do jogo? Bem truncado, né?
9: Tá truncado, eu tô gostando. Assim como eu gostei contra o Atlético Paranaense, gostei contra o Flamengo, o Inter vem fazendo boas partidas. Não, a gente não tá tendo bons resultados por erros individuais, pontuais, mas o Inter vem jogando bem. E eu acho que hoje vai dar pra ganhar.
8: Dá pra ganhar, tem que levar assim, no banho-maria.
1: 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Internacional ia descendo lá pelo setor direito, campo de ataque, tem jogador do Internacional, é o Bruno Henrique que está estatelado ali, Gabi.
5: Ele mesmo, número 8 do Internacional, uma falta forte, daqui não consegui ver quem é que fez a falta e recebeu o cartão
8: Ranieri.
5: Amarelo. Ranieri tem camisa 14, está amarelado, e se tem cartão amarelo, tem óticas Diniz. 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Vem bola na área do Hugo Souza.
1: 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Wagner Machado, Luiz Wagner Machado em Viamão, dizendo que vai ser 1-1. Hilário Visotto em Pato Branco no Paraná. 2-0 para o Internacional. Quem sabe o primeiro gol e quem sabe ele esteja correto. Alan Patrick ajeita a bola, toma posição, toma distância. Vários jogadores agrupados ali na entrada da grande área. Alguns no semicírculo da grande área. Outros um pouco mais adiantados ainda. Atenção, Alan Patrick enquadra o corpo, coloca o pé no esquadro. Levantamento da feita, a bola passa na frente do mercado. Vai embora pra fora, pra linha de fundo. Fica estatelado o jogador do Corinthians. Arbitragem invalida a jogada e aponta a irregularidade. A falta favorável ao Corinthians no seu terreno de defesa, Gabi.
5: É, o cruzamento foi feito na área corintiana, mas no ataque do Internacional, o Maripan fez uma carga nas costas do Ranieri, falta de ataque do Clube do Povo, faz assim, faz assum, faz economia com qualidade no assum, placar segue fechado na Vale Cacique.
1: 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Ela vem para o campo de ataque. Mateuzinho descola o passe. É o jogador da equipe do Corinthians. Recuando, entregando bola para Gabriel Paulista. Tem Gustavo também pedindo bola. Gustavo Henrique sai jogando curtinho. Entrega a bola na saída do campo de defesa para Mateuzinho. Rompe a fronteira, desce a ladeira pelo setor direito. Vai tentar partir para o campo de ataque. Encosta ali para receber o jogador da equipe corintiana. Partindo para o campo de ataque, o André. André prefere recuar. Tem bons jogadores nesse time do Corinthians. Jogada errada do Gabriel. Brucker Maneiro agradeceu o presente. Vai bater, bateu. E espalma o goleiro. Bate em cima do goleiro Carboneiro. Não dá pra acreditar, Carboneiro. Carboneiro tinha tudo pra fazer. E sabe o que ele fez? Não fez. Perdeu a chance. Passa limpo, Gabriel Camargo.
5: Olha que baita cochilada do Gabriel Paulista. Camisa 3 do Corinthians nos pés de Carboneiro, que conduziu em velocidade cara a cara com o Hugo Souza. O goleiro corintiano cresceu pra cima dele. O chute foi forte no canto direito. Bela defesa do goleiro corintiano. Segue 0-0.
1: Corinthians se manda, vai embora pela ponta direita. Breno Bidon faz a finta, limpa a jogada. Partiu pra cima do Bernabéu, o anão maluco vai pra cima dele. Roubada de bola, sofre a carga no interior da grande área. Jogo tá parado, falta tá marcada. É falta para o Internacional no seu terreno de retaguarda, Renan.
10: É falta para o Internacional e ia fazendo a jogada por ali. O Breno Bidon tentou ir pra linha de fundo, mas com ação faltosa em cima de Alexandre Bernabéu. Falta marcada, Matheus Cunha na bola. 0-0 no Beira-Rio.
1: A Roberta Colorada em Palhoça, Santa e Bela Catarina. 3-1 para o Internacional. Wellington Alemão, Vieira em Campinas, São Paulo. 3-0 para o Internacional. 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Lá vem Internacional para o campo de ataque. Bernabé dá um chutão, aliás, de cabeça para o campo de ataque. Partiu para cima da marcação. Agora o Carboneiro lá de trás afasta de qualquer maneira. Afasta o perigo inimigo dali. Mateuzinho tocando a bola para a linha de lado. Lateral marcado. A bola fica com o Maripan. A Maripan não tinha com quem jogar. PC. Sentiu o bafo na nuca do Gui. Negrão preferiu retrair a jogada. Passe recuado para o Matheus Cunha. Diga lá.
5: Fazendo uma correção, tá? Eu informei o cartão amarelo para Gabriel Mercado e foi para Guilherme Maripan, número 3 do Inter.
1: Tá com a vida amarelada, Maripan. Atenção, Carboneiro pela ponta direita, livre. Bom espaço para progressão. Bota para derreter. O gol vai nascer. Para quem, Carboneiro? Ninguém chega. Vitinho vai na bola. Chega por baixo. Tira Gustavo Henrique. Não valia. Já estava invalidada a jogada ofensiva do Internacional. Gabriel.
5: É um lance muito perigoso para o Internacional. Carboneiro cara a cara com o Hugo Souza, mas ele não tinha ângulo, tentou um toque por cima, não tinha ninguém chegando dentro da área. Mas a bandeirinha já estava levantada, a condição de impedimento. Bola para o Corinthians, segue 0-0.
7: PC, então tem que dar, o Inter tem que ter um cuidado especial no seu sistema defensivo, lado esquerdo, onde é envolvido o lateral com facilidade, o Matheus Bahia e o Maripan com o cartão. Olha o Corinthians de novo ali.
1: De novo pelo lado direito, como chamou a atenção da Alpizão, o cara. Carrega a bola, Mateuzinho vai pra cima do Maripan. Maripan chega por baixo no carrinho, na vontade, afasta, tira, afasta agora, figuraça Bernabéu. Não quer saber de brincadeira, mete de qualquer maneira o sapato no couro, toca a bola pra linha de lado. Lateral está marcando a arbitragem, torcedor queria pro Inter, o árbitro marcou pro Corinthians, o Corinthians vai com o Ranieri. Partiu pro campo de ataque, pelo setor direito no campo de ataque, entregando a bola pra Garro, volta agora na retaguarda defensiva, pelo lado direito, setor de defesa do Corinthians, abre agora pelo costado direito, campo de ataque do time corintiano. Internacional se defende, domina a bola, Brendo Bidon. Recuando para André, André domina a bola, aberta ali pela direita, Bidon pede bola, tem Mateuzinho, agora sim serviu Bidon, recebeu Breno Bidon, parou na frente da marcação, rente a marginal direita, boa bola é boa para André, vai para cima do mercado, em curta distância o jogador do Internacional, por baixo Matheus Bahia chega no carrinho proporcional, toca a bola para a linha de lado proposital, a bola bate por último no jogador da equipe colorada, se perde para a linha de lado, lateral que vai cobrar o Corinthians, aqui pelo setor direito no campo de ataque, chega Mateuzinho para o manuseio de bola, diga!
11: Não, é por conta dessa vulnerabilidade do lado esquerdo do Internacional, destacado pelo Dalpizol, houve uma mudança de posicionamento entre Gabriel Mercado e Maripan. Veio o Gabriel Mercado pro lado esquerdo e o Maripan ficou centralizado, PC Carvalho.
1: Tá vendo a bola aqui na saída do campo de defesa. Gustavo Henrique para a equipe do Corinthians, sai pro jogo. Sai rolando curto aqui pelo setor direito na saída do campo de defesa. Bola com Breno Bidon. Tocando e entregando para Mateuzinho, voltando para Bidon. Bidon domina a bola. Alavancou na ponta direita. Mata na caixa, baixa no terreno. Mateuzinho volta para Bidon. Apenas os dois jogadores no tabelamento. Domina agora Mateuzinho. Mateuzinho tem colocado o Caio César. Saiu liso da jogada. Tirou o Matheus Bahia. E a bola se perdeu para a linha de lado. Último toque foi do jogador colorado. Manual favorável ao Corinthians. Chega de novo para o campo de ataque com Mateuzinho. O tempo passa. Torcedor ligado e conectado na Granal. Chegamos à marca de 42. 42 minutos de partida. Primeiro tempo. Tempo primeiro de jogo. Marcador está apontando. Inter 0. Corinthians também 0. André pela meia direita. Campo de ataque. Desce o Corinthians. Ele envolve a marcação. Tirou o Bruno Henrique da jogada. Abertura para Rodrigo Garro na ponta esquerda. Boa bola. Boa bola. Fechou. Recebeu no linha de fundo. Vai tentar o cruzamento. Agora Piru meteu por baixo. Bem colocado. Mercado destrói a jogada. Afasta o perigo para o time do Internacional. Sai jogando na ponta direita. Sergio Carboneiro. Vai pro tapete. No tapete ele fica e fica. É apenas lateral. Marca arbitragem favorável. O Internacional na saída do campo de defesa. Ele preferiu marcar a falta. Marcou a falta. Já foi cobrado. A bola fica com o Mercado. Mercado volta para o jogador da equipe colorada. Trabalhando a bola pelo setor direito. Rente a marginal direita. Campo defensivo. Bruno Gomes. Bruno Gomes estende bola curta. Entregando para Bruno Henrique. De Bruno para Bruno. A bola é dominada agora com Vidiagra. Vidiagra domina a bola nas proximidades da grande lua do campo. Prefere retrair a jogada. Está começando tudo de novo. Onde está colocado o Mercado. Com passo aberto na direita para Bruno Gomes. Tudo isso acontecendo no terreno de retaguarda do Internacional. Torcedor do Internacional que estava cantando agora um pouco mais calmo. Não tão calmo assim, mas na expectativa de que o Internacional organize uma jogada lá no seu setor de ataque. Enquanto isso, o Inter desce para o campo de ataque, porém houve a falta. Lá no terreno defensivo da equipe corintiana, a arbitragem paralisou a jogada e apontou a falta. É falta para o time do Corinthians. Passa limpo, Gabi.
5: É, a bola no alto. Bernabé disputou com o zagueiro do Corinthians. Cometeu a falta ali no Gabriel Paulista, que sente muitas dores, caído no gramado. Mas já está tudo tranquilo com ele por ali. O árbitro daquela conversada. Falta para o Corinthians. Faz assim, faz assim. 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
1: É, o Vingador Tricolor tem recado ali pro Alê. 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A bola é recuada aqui na saída do campo de defesa para a equipe do Corinthians. Gustavo Henrique domina a bola, pé direito, levantamento longo em profundidade por elevação na ponta direita, meteu na caixa do camisa número 7, Breno Bidon, vai suspender na boca do gol, subiu o Mercado para tirar de cabeça. Entrega a bola para Bernabé. Bernabé puxa o carro com o Vitinho dali para Vidiagra. Coloca na frente, adiantou demais. Chega rachando o Breno Bidon. Sente o jogador do Internacional. Está estatelado lá, Bernabé. Jogo parado. É falta para o Internacional no campo de defesa. Passa limpo, Renan.
10: É a saída em velocidade do Internacional e arrancando o Bernabé e também o Vidiagra. Bernabé ficou pelo caminho. Caiu no gramado. A falta marcada. Está no chão ali. Camisa número 26 da equipe do Internacional. Vê se o árbitro vai autorizar a entrada do departamento médico. Está sentindo muitas dores no chão ali. O Bernabé faz assim, faz assim, faz economia com qualidade no assunto. 0-0.
1: 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Quantos minutos deve acrescer o apitador neste primeiro tempo?
4: Primeiro tempo, 4 minutos e está bem o Playmobil aí no Beira-Rio. 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
1: Vamos até 49. Gesiel Elias, olha o Inter. Jogada errada, saída errada da equipe do Corinthians. Confusão estabelecida. A sobra de bola ficou para Bruno Henrique, rolou atrás para Vidiagra, vai fazer o gol, bateu pro gol, para fora do gol, pegou na orelha da bola, ela subiu e subiu e foi embora para fora, para a linha de fundo, Gabriel.
5: É, times de Fernando Diniz, saindo jogando a bola atrás com o goleiro dentro da área, blitz colorada e na sobra Vidiagra, bateu de primeira, de perna direita, por cima do gol, tiro de meta, vem pro YouTube da Grenal, youtube.com/radiogrenal e deixa o seu like, mais um.
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1: No gigante da Beira Rio, vamos para 46, primeiro tempo, tempo primeiro de jogo. 0 Inter, 0 Corinthians. Inter chegando aqui na direita da grande área. Carboneiro, um para lá, dois para cá, mais um na roda, recuou, entregando bola para Bruno Gomes. Partiu para cima da marcação, ameaçou, meteu na ponta direita, costado direito. Boa bola para Vitinho, dali para Carboneiro. Carboneiro tirou da marcação, puxou para a perna esquerda, meteu no interior da grande área, afastou a zaga. A sobra de bola vai ficar na ponta direita para Bruno Henrique. Se perde pela linha de lado em manual. Fiorinho.
13: Informa Rádio Grenal, 40 do segundo tempo. Chapecó segue 0-0,
1: Chapecoense e Cruzeiro. O Grêmio empatou com o Mirassol 1-1. O Palmeiras goleou Fortaleza 3-0. 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
13: Encerrado o primeiro tempo, vamos para o intervalo da Granal. 0 Inter, 0 Corinthians, aqui no Gigante da Beira Rio. Comando é teu, dá o Pisol.
14: Deixa comigo Paulo César Carvalho. Depois, na medida do possível, quando os jogadores chegarem, o Gesiel, como sempre, faz a gentileza de nos chamar no Banrisul. 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Em seguidinha, a participação já dos jogadores explicando aí no lado colorado e também os jogadores ou o jogador escolhido aí para falar do Corinthians. 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
6: Carboneiro!
14: Vai!
15: É complicado. Creo que estamos haciendo lo que nos pide el entrenador. Estamos haciendo las cosas bien. Lastimosamente, no puedo concretar las pocas opciones que hemos tenido, pero tenemos que seguir con la misma actitud para el segundo tiempo.
16: Obrigada.
6: Carboneiro, daqui a pouquinho, o jogador do Corinthians, Dal.
14: Já é Carboneiro que fez a linha de 3 zagueiros, né, do Corinthians, que duas participações que ele poderia ter matado o jogo. 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
6: Hugo Souza.
14: 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Vai.
15: E a gente vai tentar, continuar tentando. Isso é, assim, eles estão dando a bola para a gente, então a gente vai tentar envolver eles da melhor forma para que a gente possa conseguir as melhores chances aí.
17: Boa, você vai entrevista aqui.
6: Aí tá... o Hugo Nenega agora, vamos aos patrocínios.
14: Vamos lá, os nossos grandes patrocinadores. Estamos no intervalo da Grenal, lembrando, né, que o Grêmio, o jogo já concluído, acabou trazendo um bom empate de lá, 1-1, jogando contra o Mirassol lá no interior paulista. O Internacional vai empatando em 0-0 aqui no Beira-Rio. 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Em seguidinha, o Marcinho já ouve 2 ou 3 torcedores. Pode ser agora. Sentimento dos colorados que estão à tua volta aí, Marcinho.
8: Beleza, tô aqui com o Flávio. E aí, Flávio? Gostou do primeiro tempo aí do Inter? Tu acha que o Inter tem que atacar mais? Tem que manter o jogo assim, em banho-maria, mais na boa?
18: Olha, eu acho que a gente tem que fazer o que fez agora. Claro, tentar chegar, quando chegar com mais decisão, né? Aquela bola do Carboneiro ali pro GT. Quando recebeu a bola, já botar por cima do goleiro. Não botou, então quando aparece a chance, tem que fazer. Mas eu trocaria agora, no segundo tempo, início do segundo tempo, já trocaria o Alan Patrick, tiraria e botaria o Caleb, tá? Que eu acho que é uma boa, entrou bem aquele jogo. E a gente precisa de um cara com mais energia ali. O Alan Patrick contribuiu muito pouco pro que a gente precisa aí, tá?
8: Beleza, valeu, Flávio. Mais um torcedor aqui. Tá calminho, tá quietinho. E aí, amigo, nome?
19: Eduardo.
8: E aí, Eduardo? Gostou da postura do time no primeiro tempo ou tu acha que tem que pressionar mais o Corinthians lá na frente?
19: Bom, é o que temos, né? O time que temos. Não tem muito o que fazer, né? Gostar a gente não gosta, mas é o que temos no momento, né? E se for 1-0, é goleada.
8: Se for 1-0, é goleada. Mais um aqui, não, pessoal, na correria. Último aqui, ó. Camarada aqui, nome? E aí, meu amigo, nome?
20: Eduardo.
8: Mais um, Eduardo. E aí, Eduardo, primeiro tempo, 0-0. Corinthians não incomodou muito o Inter ali, né? Teve só uma situação de gol. Mas como é que a gente faz também para poder aproveitar melhor as chances que tivermos no segundo tempo?
16: Não, acho que o time está jogando bem. Não demos chance para o Corinthians. Mas foi o detalhe aquele ali do Carboneiro entrar sozinho na cara do gol, não pode perder. Quando tu tá num jogo que tem pouca chance, a chance que tem que matar. Faltou o detalhe ali de matar aquela jogada ali. Mas tá bem.
8: Tá bem, torcedor colorado entendendo aí das nossas limitações. Gostou do primeiro tempo da Alpizol, vou colocar um pullover. Que tá friozinho aqui na arquibancada.
14: 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Alô, Flávio Fiorim, Copa do Brasil aí, Fiorim.
20: Pois é, Dalpisol, muito equilíbrio nesta rodada de ida das oitavas. Ontem, Atlético Mineiro e Juventude 0-0, Vasco e Fluminense 0-0, Santos e Clube do Remo 0-0. Hoje o Grêmio empatou com o Mirassol 1-1 lá no Maião. Instantes finais do jogo lá em Chapecó. Chapecoense e Cruzeiro, placar de 0-0. O Cruzeiro até chegou a marcar no primeiro tempo, mas o gol acabou sendo anulado. Também 0-0 aí no Beira-Rio e amanhã o fechamento da rodada com Atlético Paranaense e Vitória. E o único jogo que praticamente já está encaminhado é a goleada do Palmeiras sobre o Fortaleza por 3-0.
14: Valeu, Fiorim, conferindo tudo de cima da nossa Copa do Brasil. 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

0: 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Gostou do que viu no primeiro tempo aí, Ale Dornelles? Um resumo, sim.
1: Olha, Dalpisol, é um jogo muito morno, em que as duas equipes estão se cozinhando no banho-maria, né? Não tivemos, assim, grandes oportunidades em números para os dois lados.
0: Quantidade, né? Eu, do Corinthians, eu escolheria o Carboneiro como melhor.
1: É
0: o terceiro zagueiro deles, né? Cortou boas chances
1: do Inter. A melhor chance do jogo foi do Internacional, com o Carboneiro, desperdiçou, e a tônica do que é o grande problema do Internacional hoje, né? Cria, mas não consegue ser eficiente na finalização. Carboneiro e Bernabé estão entre os 10 maiores finalizadores do Brasileirão, Dalpisol. Só que tu vai olhar os gols convertidos por eles, é número até de zagueiro, sabe? Então, o Internacional, ele precisa de um finalizador. De repente, para o segundo tempo, colocar o Alejandro poderia ser uma boa alternativa, porque a gente está com dificuldades para conseguir finalizar, né? Tem como é que eu vou te dizer, Dalpisol, uma certa dificuldade, tu pontuou bem isso no primeiro tempo, na saída de bola do Internacional, em conseguir se conectar as linhas, né? Então, o Inter apela muito para quebrada de bola, para disputar a segunda bola ali na meia cancha. E aí eu achei que a linha de meio campo e a linha de ataque, quando o Inter faz a transição ofensiva, está com muita dificuldade em conectar as peças. Parece que elas estão muito espaçadas, em câmera lenta. Então tem que ajustar, e é possível vencer. Está bem claro que é possível vencer hoje, Dalpisol.
0: Também acho, corrigindo alguns dos defeitos, pelo menos alguns, dá para vencer sim. Agora me agrada ver o Garro jogar, né? E aí mais uma vez o Inter enfrentando um time que tem um jogador de características similares que o Alan Patrick, mas que é mais participativo, mais incisivo, enfim, não adianta, né, só esperar com a mãozinha na cintura.
2: Terminou.
0: Siga-me. Oi, diga.
2: Terminou com 0-0, Chapecoense e Cruzeiro.
0: 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O trabalho do árbitro e de seus auxiliares nesses 46 minutos iniciais, do pequeno homem aí, carioca, Gisel.
3: Boa noite, Dal. Surpreendentemente, bem também o Alex Gomes Stefano aí no Beira-Rio. Nada passa pela mão do árbitro Internacional. Inclusive, tem várias páginas já no Instagram reclamando do pênalti em cima ali do Carboneiro. Carboneiro não, do Bernabé, que acaba tocando a mão no jogador do Corinthians. Mas o cara que fizer de conta que não viu a mão do Bernabé, ele é mal intencionado, canalha e sem vergonha. Ele é mal intencionado, ele não tem vergonha na cara, o cara que não consegue ver a mão do Carboneiro que toca, do Bernabé que toca antes do jogador do Corinthians. A mão do jogador do Corinthians é nítida, todo mundo viu. Até o Renato Portaluppi viu que é pênalti pro Internacional. Só que, infelizmente, ela pega na mão do Bernabé antes. Então, é falta do, claro, Inter, porque na linha cronológica dos fatos, a mão do Inter acontece antes da mão do Corinthians. Por isso, acertou a arbitragem não marcar o pênalti. Só que o reinício foi errado. Deveria ter reiniciado com falta a favor do Corinthians. Ele reiniciou com lateral. E aí, infelizmente, errou ali nesse reinício de jogo. Mas não deveria ter sido marcado o pênalti pro Internacional. Fora isso, cartões amarelos bem aplicados, tanto pro Internacional no mercado, tanto pro jogador do Corinthians. Nenhuma reclamação assintosa do banco de reservas. Por isso, por enquanto, uma atuação tranquila e justa. Um jogo legitimado no Beira-Rio, assim como foi lá em Mirassol, o senhor Flávio Leandro Dalpisol.
0: Ô, Gesiel, não sei, provavelmente não, tu conhece muito mais...

0: atrás do que eu, bota a conhecer mais. Mas eu acho o auxiliar hoje aqui, no lado das sociais, o melhor do Brasil. O grandalhão esse.
1: Como é que é o apelido dele ainda, né? Playboy. Eu não sei como é. Eu não sei como é que é o nome. O Marcelo de Lima Henrique que sabe lá o apelido dele. É bom, tá? Mas eu ainda penso que o Alves nosso aqui, a Neuza Bach e o Kleber Gil são melhores que ele. Mas mesmo assim, tá aí entre os top 5 do Brasil, com certeza, o Rodrigo Figueiredo.
0: Isso, o grandalhão.
1: E tem uma coisa, o Dal, que o cara que é muito grande, por exemplo, eu tenho 1,89m. Ele tem mais que eu, acho que tem 1,95m. Se o cara não souber se posicionar bem e sinalizar bem, fica feio um assistente muito alto. E aí ele parece ser desengonçado, mas não é o caso do Rodrigo, porque ele se posiciona muito bem, diga-se de passagem, e também sinaliza muito bem dentro de campo. Quem está aparecendo aqui na detentora agora é o Nilmar. O Nilmar, eu acho que ele está mais magro do que quando ele jogava bola. Se manteve bem fisicamente. Eu e o Nilmar jogava uma bola federal, senhor Dalpizão.
0: 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Em seguidinha, vão voltar as equipes, que praticamente estamos, já serão recolhidos ali aqueles materiais de publicidade para que voltem. Ô, Fiorim, depois, na semana que vem, teremos os jogos de volta, aqueles derradeiros, para alguns a vantagem de jogar em casa. A rodada da segunda rodada ocorre a partir da terça-feira, né, Fiorim?
2: É, terça-feira já vamos ter aí os jogos de volta, né, desta fase de oitavas de final da Copa do Brasil. Terça-feira, dia 4, com Juventude Atlético Mineiro no Alfredo Jaconi e Clube do Remo e Santos lá em Belém. Na quarta, o Grêmio recebe o Mirassol às 19h30, o Cruzeiro recebe a Chape às 19h e às 21h30, Fortaleza contra o Palmeiras. E na quinta, vamos ter aí Vitória Atlético Paranaense em Salvador, lembrando que o jogo de ida é amanhã à noite em Curitiba, e o Inter lá na Neoquímica Arena às 20 horas da quinta-feira contra o Corinthians.
0: O Alê, 70% de bola, retorno 70% para o Corinthians. Obviamente que os outros 30% são do Internacional, né? O Inter depois tentou ajeitar alguma coisinha, mas a precisão dos passes foi inferior. O Corinthians acertou 90%. Teve 90% de precisão. O Inter errou bastante. E tu tens razão. Nós tivemos um escanteio ao longo do primeiro tempo, o que evidencia que não foi um jogo lá e cá.
3: Eu acho que o Corinthians, ele já com seus titulares, né? O marroquino, Depay e Yuri Alberto, já vinha enfrentando dificuldades em converter gols. Não à toa é um dos piores ataques do Campeonato Brasileiro. Aí tu imagina sem os três titulares. Eu imaginava que o Corinthians ia ter dificuldade. Inclusive, acho que se eles tivessem um jogador mais terminal ali, como o Yuri Alberto, ou mesmo o Depay, que joga um pouquinho mais atrás, talvez o Corinthians tivesse agredido mais o Inter e até convertido algum gol. Agora, entrar os reservas, ainda que sejam promissores, né, não tem o nível dos titulares que vinham jogando. E o Internacional tem um comportamento que foi reivindicado pela maioria da torcida, dos jornalistas, enfim, que é jogar de maneira reativa. Então, não me assusta o Internacional ter menos posse de bola. A proposta é essa, né? Às vezes, dá o pisol.
0: Depende de onde fica essa posse de bola. E o Corinthians não ficou na entrada da área, ficou mais na intermediária, né?
3: Que quando tu ter menos posse e estratégia, eu não vejo problema desde que o time agrida, o time finalize. E o Inter faz isso. O problema é quando a gente tem menos posse de bola, dá o pisol, e a intenção não é essa. Aí significa que o adversário está dominando o jogo. essa posse de 70% do Corinthians não é a leitura que eu faço desse 70%, não é de domínio no jogo, é só de posse de bola. E aí eles ficam trocando aqueles passes, né? Vai de uma beirada para outra, daí volta, aí eles tentam concentrar mais pelo lado esquerdo do Internacional e direito deles. Aí o Inter fez um ajuste ali, colocou o mercado mais para cá e o Maripan centralizado. Aí o Corinthians teve que fazer o balanço e tentar construir pelo outro lado. Mas se a gente ajustar as peças, vai dar, Dalpisol.
0: Diga.
4: Os dois times voltaram da mesma maneira. Se der tempo, eu passo o banco. Se não der, beleza.
0: Vou passar para o PC, ele que comanda tudo aí, PCzinho.
5: Vamos lá então, porque a bola já está no centro do gramado. Alan Patrick, juntamente com o Carboneiro, darão pontapé inicial. O Internacional vai atacar agora à direita das cabines de rádio, ao gol que corresponde à estátua do Fernandão. E prepara o teu coração para as coisas que eu vou contar. Apita o árbitro. Começa o segundo tempo no Gigante da Beira Rio. Sorte, Inter. Sorte Internacional para cima do Corinthians. Colorado descia pelo setor direito no campo de ataque, afastou a zaga corintiana. Último toque foi vermelho, a arbitragem está dando manual favorável ao time do Corinthians aqui na saída do campo de defesa. Aproveitamos então com o Gabriel Camargo para saber do banco de reservas Colorado.
4: Vamos lá, Antony, Juninho, Pedro Cauã, Luiz Felipe, Gabriel Vinícius, Paulinho Paula, João Kempis, Alex, Caleb, Alejandro e João Bezerra.
5: São os jogadores que estão à disposição do técnico Paulo Pezzolano para alguma necessidade neste segundo tempo. Corinthians domina a bola aqui na saída do campo de defesa. A bola é dominada pelo Gustavo Henrique. E sai pro jogo, sai jogando curtinho, entregando a bola curta aqui na saída do campo de defesa para Ranieri. Abre o compasso aberto, setor esquerdo do campo de ataque para Breno Bidon. Se manda e escapa, vai embora dali para o André. André domina a bola, trabalha a bola com as suas chuteiras laranja na perna esquerda. Estabelece contato pelo flanco canhoto para Breno Bidon. Colocou na frente, imprimiu velocidade. Vidiagra vai como um carrapato para cima do marcador, ganha a parada. Sai o jogo, o Alan Patrick entregando na marginal esquerda, partiu para cima da marcação o Vitinho, último toque do jogador colorado, manual, está marcando a arbitragem, não, lateral é para o Internacional, ali pelo setor direito, na saída do campo de defesa. 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Lá vem Corinthians pro setor esquerdo no campo de ataque. Chega ali o Gabriel marcado das costas para a marcação, acompanha a trajetória da bola para a linha de fundo. Caio César em cima dele. Não se desentendem, sim, se entendem os dois jogadores. É só tiro de meta que vai cobrar o Colorado.
6: É a briga por espaço no fundo do campo. Caio César com Gabriel Mercado. Fechou a porta pro Gabriel Mercado, pro Caio César. Protegeu, a bola saiu pela linha de fundo. É só tiro de meta para o goleiro Matheus Cunha. 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
5: 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É volta, volta a bola na metade do campo. Desce o Internacional, partiu para cima da marcação. Alan Patrick lá de trás, afasta o perigo. Inimigo bem colocado, Gustavo Henrique. A sobra de bola fica com Breno Bidon aqui na saída do campo de defesa. Bruno Gomes chega contra ele, comete a falta, jogo tá parado. É falta favorável à equipe do Corinthians no seu setor de retaguarda. 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Corinthians desce, desce pelo setor esquerdo no campo de ataque. Breno Bidon arquitetando a jogada, passe recuado para Ranieri, inverte o jogo, da esquerda para a direita, vai para cima da marcação agora o Matheus Bahia, melhor para o jogador do Corinthians trabalhando a jogada lá no setor de ataque, trabalha o Corinthians com Caio César, limpou a jogada. Caio César puxou para a perna esquerda, um balaço para o gol, pela linha de fundo, uma bola mortífera recheada de veneno, perigou, perigo de gol, chegou com tudo o Corinthians, passa limpo Renan.
6: A grande chegada do Corinthians nesse segundo tempo. Caio César tabelou lá pelo lado direito de ataque do Corinthians, trouxe para dentro e na perna esquerda um balaço. A bola passou raspando a trave esquerda do Matheus Cunha, que estava lá para conferir. Tiro de meta, Matheus Cunha na bola, 0-0 no Beira-Rio.
5: Viajando comigo nas asas da emoção, o Fábio Men, dizendo que vai dar 3-1 para o Internacional. O Luiz Paulo em Balneário Rincão, na Santa Ibela Catarina. Também o Douglas Xavier, 2-0 para o Internacional no seu palpite. Alan Patrick da entrada da grande área, estilingou, apertou o gatilho, bateu no Gabriel Paulo. Paulista, afasta a defesa do Corinthians. Sobra de bola, fica para Caio César, escapa para Embora em alta velocidade, na velocidade máxima, farsa, afasta, meia, tira parcialmente ali o Matheus Bahia. A sobra de bola ficou para Rodrigo Garro, domina a bola nas proximidades da cabeça da grande lua, tenta evoluir para o campo de ataque, boa bola intermediária à esquerda, campo de ataque para Ranieri, se manda pela meia esquerda, meteu junto agora no costado canhoto na ponta, boa bola para o Gabriel, aliás o Matheus Bidon, tentou no tumulto da grande área, tirou a zaga do Internacional, volta para Ranieri, Ranieri inverte na ponta direita, boa bola no costado direito, chega Rodrigo Garro, escora, entregando a bola onde está colocado Gabriel Paulista, Gabriel Paulista domina a bola, entregou para André, voltou na ponta direita, junto à linha de fundo para Mateuzinho, partiu com bola dominada, pé direito, suspendeu na boca do gol, sobe a zaga do Internacional, afasta, tira, vem brigar pela posse de bola aqui atrás, Alan Patrick, apanha, sobra André, desce agora pelo miolo esquerdo no campo de ataque, boa bola, a bola é boa para Matheus Miru, recebeu, meteu no interior da grande área, Maripan vai contra o zagueiro e a bola vai embora para fora, para a linha de fundo, último toque é corintiano, é tiro de meta para o Internacional, Renan!
6: O Corinthians rodou e conseguiu uma brecha, Matheus Bidu pelo lado esquerdo, levantou na área, chegou Guinegão inteiro para cabecear junto dele, fazendo a marcação, Guilherme Maripan, bateu nas costas do atacante do Corinthians, desequilibrou, ele cabeceou para fora, tiro de meta já cobrado pelo Internacional.
5: Não vemos o ataque do Internacional trabalhar nesses primeiros 5 minutos, quase 6, daqui a pouquinho 6 minutos de partida, Dal e Alê, até agora só dá Corinthians.
0: É, diz que Alê diz que tem que aprender a sofrer, que sofrer coisa nenhuma, vai pro quinto dos infernos, pra que sofrer?
3: É, mas o Corinthians, ele carece também, né, de uma qualidade ali, é um problema semelhante ao do Internacional, porque a bola, ela circula a banheira do Colorado, só que o Corinthians não consegue ser contundente, para a felicidade do nosso Esporte Clube Internacional. Agora, o Inter não pode desperdiçar as oportunidades que cria. O Inter, ele conecta alguns contra-ataques, mas falta um definidor ali na frente que possa fazer a diferença, o PC Carvalho.
5: Aqui na nossa live, o Isaías Batista tá ligado, tá conectado conosco. Alô, Isaías. Também o Márcio Spearing. E ainda o Wilson Rauschild. Obrigado pelo carinho, obrigado pela companhia. É um prazer narrar para você. Atendimento. É jogador do Corinthians que tá caído ali, Gabriel.
4: Isso mesmo, jogador do Corinthians caído no gramado já tem uns 2 minutos, tá? E agora que o departamento médico foi autorizado a ingressar no gramado para fazer o atendimento, enquanto isso, o Bruno Gomes e o Vitinho conversam ali com o Paulo Pezzolano e também com o quarto árbitro da partida.
5: É, fazem o mesmo, jogadores também do Corinthians se aproximam ali, recebem instruções do Diniz. O torcedor do Internacional tá cantando, abram os microfones, vamos com a galera! Beira Rio pulsa, pulsa. Beira Rio gigante, gigante, gigante, pulsa, pulsa, pulsa. Marcinho Black!
0: Opa! Oi!
5: Nos braços da galera, fala Black!
0: Fernando, e aí, meu? Tá gostando do início do segundo tempo ou temos que chegar mais junto, atacar, pegar o Caio César e jogar lá na lateral, velho?
7: Tamo bem, mas eu acho que tem que ficar mais com a bola, não pode deixar o Corinthians avançar. A gente tá bem, mas eles também estão bem, nós temos que atacar e não podemos deixar eles avançar.
0: Excelente, PC, tá contigo aí, velho.
5: Bacana, bacana demais.
1: Próximo jogo tá escalado pra comentar.
5: Tá escalada pra comentar. Vem com o timaço da Grenal. A bola viaja na metade do campo, onde está colocado o Vidagra. Canta o torcedor no gigante. É isso, o torcedor. Bota pra derreter. Vai Inter, vai Inter, vai Inter. Bola longa, espichada, não deu pro Vitinho. Abandona a meta o goleiro Hugo Souza. Quem chamou, fala.
4: Não, o André, camisa 49, que recebeu atendimento médico e já retornou, tudo certo com ele.
5: 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Corinthians vai para o campo de ataque, a bola com Ranieri. A bola rola, rola pelo setor esquerdo do campo de ataque, trabalha a bola, Breno Bidon volta ali sobre a linha, delimita a metade do campo com Ranieri. Mete na meia esquerda no campo de ataque, roubada do Inter. Carboneiro, vamos lá, acorda seu Carboneiro. Partiu para cima da marcação, perdeu a bola. A sobra de bola do Corinthians, roubada de bola lá de trás, tirou Vitinho ligado, esperto, é isso aí, acelerado. Meteu bola junto à linha de fundo. Agora Bruno Gomes, tentativa com o Carboneiro. Chega no atalho, Breno Bidon toca para a linha de lado. Lateral que favorece o Internacional. Diga.
3: Não, só algumas curiosidades do time do Corinthians, né? Que eu diria que é um time de contrastes. Eles têm um ataque extremamente jovem. O Guinegão tem 19 anos, o Bidon 21 e o Caio César 22. Em contrapartida, os seus principais defensores Um é o Ranieri com 29, o outro é o Gustavo Henrique com 33 e o Gabriel Paulista com 35. É uma defesa muito envelhecida, PC Carvalho.
5: É, experiência lá atrás, jovialidade na frente. 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Inscreva-se, agora o tempo passa. Caminhamos para 10 minutos, 10 de minutos de partida deste segundo tempo, tempo segundo de jogo. Meu grito de gol, guardado, marcador fechado, zero para todo lado, zero Internacional, zero Corinthians. Michel Borges em Pelotas disse que vai dar 2-0 Corinthians. Fábio Men, 3-1 para o Internacional. Luiz Paulo em Balneário Rincão, na Santa e Bela Catarina, vai dar Colorado. O tempo passa, torcedor ligado e conectado na Grenal. 10 minutos de partida, a bola para o André, saída errada, atenção, Vitinho, boa bola para Bruno Gomes, penetrou na grande área, vai chutar, confusão, chega Ranieri, afasta lá de trás da retaguarda. Cochilou, vacilou a defesa do Corinthians, quase o Internacional vai para a rede. A bola do Alan Patrick pelo setor esquerdo no campo de ataque, metida de bola para o Matheus Bahia, voltou para a Lampa, junta a linha de fundo para o Anão Maluco, partiu para cima da marcação, chega no carrinho, bem colocado Ranieri, toca a bola para a linha de fundo, é escanteio, Colorado vai para dentro deles, eu quero ouvi-lo, passa limpo o Camargo.
8: É uma roubada de bola dentro da área do Corinthians. Bruno Henrique busca a bola. O Patrick tentou a finalização. O corte foi feito. Depois, mais uma tabela bombeira na meia. O Patrick, escanteio do capitão. Vai cobrar.
5: Torcedor vai à loucura no gigante da Beira Rio. Inter vai para cima com o Matheus Bahia pelo setor esquerdo no campo de ataque. Boa bola, é boa para Alan Patrick. Levantamento no segundo pau, escorada de cabeça, afasta a zaga do Corinthians, tira Breno Bedon. Jogador do Corinthians sentiu. Fica sentido lá no interior da grande área. Passa limpo, Gabriel.
8: Escanteio cobrado curto. Depois o Alan Patrick recebeu de volta, fez o cruzamento com a perna direita, buscando o Vitinho no segundo poste. Ele montou nas costas do Matheus Bidu, jogador do Corinthians, camisa número 21. As costas, sente muitas dores, bota a mão na cabeça, está caindo no gramado, e agora o árbitro conversa com ele, vai autorizar a entrada do departamento médico para realizar o atendimento. 11 minutos e 30 da etapa complementar, 0-0.
9: O PC, quando eu vejo o Matheus Bahia jogando na lateral esquerda, eu não vou criticar, eu entendo a direção do Inter que tentou contratar o Iago.
5: 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Tem mudança em campo.
6: No Corinthians sai, Leandro é pra entrada do 77, Linga,
5: esse aí é perigoso, hein? Vai entrar no lugar do André.
3: Correria, vai ser pra correria, PC Carvalho.
5: É pra correria, vai botar pra derreter. O Corinthians chega com Linga, de camisa número 77. Qual é a nacionalidade dele mesmo?
3: Inglês.
5: Inglês, né? Nacionalidade inglês. Lingard, camisa número 77 no time do Corinthians. Novidade do time do Diniz, que vem pela ponta direita no campo de ataque. Se manda, vai embora. É o Corinthians descendo com garro. Partiu pra cima da marcação, rasgou por baixo a retaguarda do Internacional. Boa roubada do Villagra. Levantamento longo. Quem sabe agora, Carboneiro. Ele mais dois do Corinthians. Penetrou na grande área, trabalhou na perna esquerda, puxou no fundo, meteu nas mãos do goleiro. Nas mãos do goleiro. Ficou fácil, facinho para um dos sons. Agradece o presente o goleiro do Corinthians, Gabriel.
8: Agradece o presente. Era um bom contra-ataque do Internacional. O Carboneiro driblou o Gustavo Henrique no primeiro momento. Limpou para a perna esquerda, que não é boa. Tentou o cruzamento rasteiro. Fraco. Facilitou o trabalho do Hugo Souza, que ficou com ela com segurança. Já repôs a bola em jogo. 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Placar fechado no Beira-Rio.
5: 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Canta o torcedor no gigante da Beira Rio, canta. Beira Rio pulsa. Lá vem Corinthians pelo setor esquerdo. A bola com Lingard. Recebeu pela marginal, canhota, fez o passe recuado, entregando a bola para Breno Bidon. Domina a bola, arquiteta, jogada na intermediária esquerda, ofensiva do time do Corinthians. Desce para o campo de ataque, inverte o jogo na direita. Trabalhou a bola com Gabriel Paulista na ponta direita. Boa bola. Fecha para receber, Caio César, foge da marcação adversária. Está retornando a jogada, entregando para Gabriel Paulista. Puxa o carro no campo de ataque, o time do Corinthians. Entrega a bola para Breno Bidon, voltando agora pelo setor direito. direito no campo de ataque para Gabriel Paulista, só o Corinthians tocando na bola, lá embaixo chega no mergulho, bem colocado, Bernabé, Berna, pé canhoto na bola, toca para a linha de lado, manual, audiência é tua, voz é minha, micro, olha Grenal, Rádio Quaraí de Quaraí, e Base BBC, a maior fábrica de esquadrinhas de BBC da América Latina, o tempo passa, 14 minutos são decorridos deste segundo.

segundo tempo, tempo segundo de jogo. A bola está agora com Gustavo Henrique. Levantamento longo em profundidade para o Caio César. Partiu sobre a marcação. Matheus Bahia estica a perna, mete o pezão, recua para o goleiro do Internacional. Sai para o jogo Matheus Cunha. É aqui pelo setor direito, na saída do campo de defesa. A bola rola, rola com Bruno Gomes ali para Carboneiro. Carboneiro retrai a jogada, passa recuado. Começa tudo de novo onde está colocado Gabriel Mercado. 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Atenção, lá vem Internacional. Partiu para campo de ataque. Boa bola do Vitinho. Na ponta esquerda, baita bola. Bolão, bolão, bolão para Carboneiro. Puxou junto à linha de fundo. Vai fazer o cruzamento. Fecha a porta, zaga. Chega Gabriel Paulista. Estica a perna, mete pela linha de fundo. Escanteio que cobra o Internacional. Eu já vou na cobrança. Vários jogadores do tumulto da grande área. Enquadra o corpo, coloca o pé no esquadro. Alan Patrick, torcedor, vai contigo nessa lampa. Vamos lá. Merece esse manto colorado que tu veste, a lampa. Quem sabe agora o gol. Atenção, levantamento tá feito. Preferiu por baixo. Veio o Matheus Bahia, dominou. Vai bater, bateu pro gol. Entrou, tá lá.

0: de vibrar, torcedor colorado! Matheus Bahia! Falem mal do baiano! Falem mal do Matheus! Mas aplaudam! Ele chuta uma bola que vai quicando, traindo o goleiro e morrendo, chorando! Chorando no fundo da rede! Colorado tá na frente! 1-0! Internacional agora botou pra derreter! E o Beira-Rio pulsa! Para o Internacional! Querendo avançar na Copa do Brasil! Matheus Bahia, tu é brother! Tu é brother da nação colorada! 1 para o Inter, 0 para o Corinthians! Passa limpo, Gabriel Camargo!
1: Vendo o Matheus Bahia em campo, eu entendo a diretoria ter contratado. O cruzamento foi feito pelo Alan Patrick no primeiro poste, a defesa afastou ele de perna direita, que não é a boa. Chute colocado sem chance para o Hugo Souza. E tem festa na Padre Cacique. Põe no DVD, Inter 1, Corinthians 0, Aleandro Neves.
0: Põe no DVD, Gabriel Camargo. É essa a mensagem que nós temos que passar para a torcida corintiana. O Internacional não poderia fazer o gol hoje de outra maneira. Foi aos trancos e barrancos, na força, na garra, na energia, com a perna direita de Matheus Bahia, Internacional 1-0, Flávio Dalpisol.
2: Aí, Dal.
0: É isso aí. Segura, segura, segura. Tem escanteio, o time do Corinthians. Vários jogadores no tumulto da grande área. Te cuida aí, Matheus Cunha. Senão, Jacarezão te abraça. Vai, Corinthians, pra cima. Internacional trata de se defender. Subiu mais alto do que todo mundo. Vitinho afastou, tirou. Sobra de bola, ficou na ponta direita. Insiste, persiste. Corinthians não desiste. Internacional. Bernabé vai no mergulho. Autor do gol. Matheus Bahia tirou. Beira Rio pulsa. Canta o torcedor colorado. Atenção, segura mais um pouquinho aí, Fiorin. Internacional desce de novo. Quem sabe o segundo gol. Vitinho, boa bola, boa bola. Bola é boa na ponta esquerda pra Carboneiro. Entrou na grande área, limpou o lance, agora Carboneiro, vamos lá, faz, bateu, tirou a zaga. Sobra de bola, ficou onde está colocado Bruno Gomes. Recebeu, dominou, tá aberto na direita, Vitinho, gesticula, abre os braços, pede a bola, Vidigra viu ele, entregando a bola, onde está colocado Bruno Gomes. Vem pela ponta direita, marginal direita, campo de ataque, desce o time do Internacional. Quer o segundo gol, pra matar de vez o mosqueteiro que veio da terra da garoa, tá dando colorado 1-0, passa limpo, Fiori.
3: Sexto gol do Inter da Copa do Brasil, Matheus Bahia marca o seu primeiro em 14 jogos, o Internacional volta a vencer na temporada após 5 partidas no histórico Grêmio Inter Corinthians na Copa do Brasil. Em 7 jogos, o Internacional está vencendo pela segunda vez e marca o seu 9º gol. A vantagem é colorada no próximo jogo na Neoquímica Arena. O empate classifica as quartas de final.
0: Carimbo, gol para a nação colorada, Gesiel Elias.
4: Gol legal do Colorado, PC Carvalho, pode carimbar.
0: Daqui a pouquinho vai falar ao torcedor. Ele está nos braços da galera, Marcinho Black. Mas o Inter está no braço do gol. Quem sabe a chance agora? Atenção, Bruno Gomes. Boa bola, boa bola, bola é boa. Fechou o Vitinho. Voltou para Bruno Gomes. Recebeu, fugiu do marcador. Derrubado, é pênalti! Penalidade máxima! É pênalti para o Internacional, que baita jogada entre Vitinho e também Bruno Gomes. Eles foram envolvendo, deixaram sons, a defesa do Corinthians desbaratinada. Chegou atropelando o jogador do Corinthians, cometeu o pênalti. É pênalti para o Internacional, Gabriel Camargo.
4: Vai tirar.
0: Vem aí o segundo gol do time colorado.
1: É uma blitz colorada nesse segundo tempo aqui no Beira-Rio. Bela jogada de Vitinho, tá tabelando com o Bruno Gomes. Ele ia passando de moto pelo defensor corintiano, foi derrubado dentro da área. O árbitro na hora marcou a penalidade máxima. Sente muitas dores no pé esquerdo, camisa 15 do Internacional. Sobe o volume no portão 7 e é pênalti para o Inter, que pode ampliar no Beira-Rio, PC.
5: É, PC, jogador foi um pouco inteligente ao cometer o pênalti, porque o jogador do Inter até poderia sair com a bola, mas importa a blitz que o Internacional tá dando e pode fazer o segundo, né, o PCzinho?
6: Pênalti, claro, mas é assunto pro Gesiel, não para mim.
0: Gesiel Elias, fala, Gesiel.
4: Claro e cristalino como a água, pênalti bem marcado, eu achei até que o jogador tinha forçado a queda. Porque sem o replay aqui não pareceu ter o toque, mas teve o toque no joelho e no pé do jogador do Inter. Pênalti bem marcado pelo pintor de rodapé.
0: É pênalti para o Internacional. Penalidade máxima. O Internacional tem a chance de marcar o segundo gol. Alan Patrick, eu boto fé. Eu nunca deixei de acreditar em você, Alan. É para meter a bola para o fundo da rede. É pegador esse goleiro aí, hein? É pegador. Tem que fazer o segundo gol. Tem que fazer o segundo gol. Gigante pulsa, pulsa, pulsa, pulsa, pulsa. Vamos lá, Alan Patrick. Bota para derreter, Alan Patrick. Alan Brother da Nação Colorada. Vamos lá, Alan Patrick. Bom momento para o Internacional, 21 minutos de partida. Alcançamos no tempo complementar de jogo. O Colorado está na frente, pode marcar mais um, ampliar a vantagem e ir com uma baita de uma vantagem para a terra da Garoa em São Paulo. Autoriza o árbitro. Alan Patrick vai para a bola, bola!

0: vibra, torcedor colorado! Alan Pa! Alan Patrick! Alan Brother Colorado! Que categoria, seu Alan Patrick! Goleiro vai para um lado, bola vai para o outro, bota no DVD! O Internacional está fazendo o segundo no Corinthians! Que coisa bonita é ver a festa desse povo vermelho! O mar vermelho se agita e ali do outro lado as águas límpidas, claras do Guaíba não entendem por que tanta agitação. O Colorado de novo tá na frente e constrói uma baita vantagem para São Paulo. Agora é um, agora é dois, 22 minutos e meio, metade do segundo tempo. Colorado tá na frente, passa limpo Gabriel Camargo.
1: Diga, espelho meu, se há na Avenida Padre Cacique alguém mais feliz do que eu, Alan Patrick, o capitão Colorado, o maestro. Ele bateu com a perna direita, goleiro pro lado, bola pro outro, amplia o placar, põe no DVD, 2-0, Alê.
2: Essa é mais uma para as estatísticas de Flávio Fiorin. Anota, meu amigo. Mais um gol de Alan Patrick e de pênalti, sim. De pênalti vale. É 2-0. É Internacional com 35% de posse de bola e socando o Corinthians no Beira-Rio, Flávio Dalpisol.
3: É, o Corinthians sentiu muito o gol e agora o Internacional toma conta. O Inter se lava, se tapa e se deita em cima do Corinthians. 2-0. O placar é nosso, Fiorin.
4: Internacional pode perder até por um gol de diferença em São Paulo para ficar com a vaga às quartas de final da Copa do Brasil. Sexto gol de Alan Patrick em 26 jogos da temporada, o 35º dele pelo Internacional em cobranças de penalidades máximas. Agora, a vantagem do Inter em São Paulo, na história de Inter e Corinthians na Copa do Brasil, em 7 enfrentamentos, a segunda vitória colorada, e na Copa do Brasil, na atual temporada, é o 7º gol colorado.
2: E aí, Jaziel, carimbo gol!
5: Pênalti bem marcado e bem batido pelo Alan Patrick. Gol legal do Colorado, PC, pode carimbar.
2: Daqui a pouquinho o Black, mas antes tem a troca. Gabi!
1: Foi embora 7, Carboneiro, e está em campo camisa 9, Alejandro. Sai Carboneiro e entra Alejandro.
2: Daqui a pouquinho nossos comentaristas explicam essas...